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3: Vamos agora trazer mais um modão, mais um clássico aqui no 102,3 da Antena Jales São Paulo, a rádio da sua cidade. Moda boa, Barreirito, inesquecível Barreirito cantando Morto por Dentro.

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2: 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Essa é do projeto Reino Encantado 1 do cantor Daniel. Moda boa, linda regravação, sucesso. Porta do Mundo, Daniel.

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1: Olá, boa noite, Rogério. Tudo bom contigo? Espero que sim. Aqui é Fábio Pedro. Ei, Marcelo, tudo beleza? Hoje, se for possível, Marcelo, eu gostaria de ouvir a música Seu Olhar, com a Sula Miranda. Ofereço para Manezinha, Dona Fátima de Santo Antônio da Aracanguá, para o Wilson de Aparecido, Taboado, para Sandra Brito, estendendo abraços a cada ouvinte com muito carinho e gratidão à Antena 102. Tchau, tchau.

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2: Vamos trazer agora um grande sucesso, a versão do sucesso latino Estou Enamorado. João Paulo e Daniel gravaram Estou Apaixonado. Essa é uma interpretação diferente, com Daniel, o moço de Brotas, e a mexicana Thalia e o sucesso Estou Apaixonado.

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1: Luan Santana e Léo Foguete.

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2: Para terminar o programa de hoje, mais um aqui, o meu amigo Ronaldo César gosta demais, conhecido popularmente como Ronaldo Barreirito, que canta bonito. Um abraço, Ronaldo, para você, para Madalena, para toda a sua família. Já tocamos Enquanto o Sol Brilhar, creio ser a preferida do Ronaldo, no programa de hoje. Depois tocamos uma que eu gosto, o Ronaldo gosta também, Nas Ruas do Mundo. Mais uma top, uma que o cantor Mato Grosso regravou na época em carreira solo. Teve uma época que o Mato Grosso cantou essa música. Vamos trazer com Sandro e Saulo o modão para terminar o nosso programa de hoje. Fale um pouco comigo. Valeu, boa noite para você que está ouvindo a Antena. Até mais, tchau.

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2: Bom dia, Jales, bom dia, região. Sejam bem-vindos. É o programa Quintal da Antena a partir de agora na Rádio Antena 102 FM de Jales para todo o Brasil. Vamos juntar a família sertaneja, iniciarmos juntos mais um dia, mais uma manhã. É uma madrugada que está terminando, um novo dia se aproxima e com as graças de Deus estamos juntos. Sejam bem-vindos ao nosso programa que tem muitas atrações, tem informações do tempo, tem notícias da polícia, tem a sua participação, tem a Kombi do Assis Duarte, tem o nosso cafezinho, enfim, a família sertaneja a partir de agora tem música e informação no programa Quintal da Antena.

nosso programa até às 7 horas da manhã. Sejam bem-vindos, obrigado a você, a sua família, ao trabalhador, a senhora, o senhor. Muito obrigado, minha gente, pelo carinho, pela companhia. Programa Quintal da Antena e o melhor da música sertaneja.

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3: O nosso programa Quintal da Antena até às 7 horas da manhã. Das 6 às 7, a música raiz e o modão sertanejo também, né? Que vai até às 7 horas da manhã. Às 6 tem a previsão do tempo, tem as notícias atualizadas do setor policial com o Assis, enfim, tá tudo aqui na programação 102, nesta manhã que estamos começando juntos.

É a Rádio Antena 102, Jales, São Paulo, nosso programa Quintal da Antena. Você participa com a gente no nosso WhatsApp 997-359981. Pode gravar agora a sua mensagem, daqui a pouquinho vamos te ouvir, vamos dar vez e voz aos nossos ouvintes mais uma vez, né? A participação pelo nosso WhatsApp 997-359981.

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1: Vamos recordar agora quando tudo começou pra nós.
2: Vamos, Felipe. E foi exatamente aí que as portas do Brasil se abriram pra gente.

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2: Mandar um abraço a todo o nosso time forte de patrocinadores que há muito tempo estão conosco neste horário das 5 às 7 da manhã no programa Quintal da Antena. A todos os nossos parceiros comerciais, àqueles que mandam os seus conselhos comerciais nos nossos intervalos, o nosso muito obrigado, uma excelente manhã, mais um dia juntos aqui pela Rádio Antena 102.

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2: Programação 102 até às 7 horas da manhã, Rádio Antena, programa Quintal, a participação dos nossos ouvintes, a nossa Kombi tá aqui no pátio, tá esperando você para passear com os nossos ouvintes, tomar o cafezinho do quintal, as notícias do setor policial, a previsão do tempo e o mais importante, né? Você aí do outro lado do rádio começando mais um dia junto conosco.

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1: Antena 102, a rádio da sua cidade, programa Quintal da Antena. Bom dia, Jales, bom dia, região. Bom dia a você, trabalhador. Bom dia a você, trabalhadora. Bom dia a toda a criançada, bom dia aos jovens. Bom dia a você que todas as manhãs está com a gente aqui na programação Antena.

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1: Rádio Antena 102, Quintal da Antena. Juntos nesta manhã aqui pela programação 102. Acelerando a nossa Kombi, passeando com os nossos ouvintes de Jales e região. Sempre um prazer, uma alegria estar com você, estar com a sua família. E juntos vamos começando mais um dia.

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2: Rádio Antena 102, programa Quintal até às 7 da manhã. 997-359981, vai mandando a sua mensagem. Você pode mandar por escrito, pode gravar, tá? Você fique muito à vontade, interaja conosco, faça parte da nossa programação, porque com muito carinho, todos os dias de segunda a sexta-feira, estamos juntos por aqui no programa Quintal da Antena.

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6: Gente, olha a hora, 6:11, tá uma cerração, meu amigo, dia hoje amanheceu, não é chuva, né, Cis? Na câmera aqui a gente vê, até parece chuva, mas não é não. Mas se você for andar de moto, por exemplo, eu acho que vai se molhar, tá muita cerração, quem tá debaixo das cobertas, né, quem tá dormindo, como o Bim lá na Rosalina, que vai acordar só depois que o... Esse é o fundo do balde vazio, ó, esse é o fundo do balde cheio. Quando o Bora estiver assim, ele pula da cama, né? Então, bem, um abraço pra você aí, tá? Seu Toninho tá lá na retirança de leite, tá lá no curral, seu Toninho? Tá tudo fechado hoje, né? Depois da chuva dos últimos dias, é até normal, né, Cis? Que vem aí uma cerração como hoje e já tá bem molhada a terra. acaba que mantém a umidade. Irene e Luizão, bom dia pra vocês. Maria, bom dia, bom dia. Ah, quem tá ouvindo a gente é a Vera Lúcia, que tá acompanhando o programa. O Pinha Pintora, acordou cedo, bom dia, muito obrigado. O Silvio Piccolo também tá ouvindo, a Silvana Spinelli e a família Spinelli, lá pertinho de Santa Albertina, nos ouvindo, bom dia para vocês. José Bertanha, ele mora em Sumaré, lá pertinho, Sumaré é perto de Santa Bárbara, né, Cis? Acho que é pertinho de Santa Bárbara. A Sônia, estamos na escuta todos os dias, bom dia, bebê Ganso, lá do Eros Motel, a turma do Eros Motel, nos acompanhando por aí também, grande abraço. É um gênio, Claudemir Pimenta. Vamos mandar um abraço ao Cido Melo, tá acompanhando a gente, dizendo aqui, oh, aí fica bonito, hein? O Djalma escreveu assim, ó, esse programa é 10, rapaz, falar uma coisa, vai ganhar, vai pro trono, né, Assis? Vai andar de Kombi com o Assis, viu, Djalma? Qualquer dia o Assis vai aí na tua casa, te dá uma carona, vai deixar você escolher o banco, se quiser atrás também, não tem problema não, tá? Grande abraço, Djalma, e pra toda a família. Na Rádio Antena 72, 6h13, o Zé Elias está acompanhando o programa, o Evandro. E aí, Evandro, como é que tá o tempo aí? O Hélio, como é que tá aí no curral, Hélio? Bom dia, bom dia, bom dia. O Irineu Sanches, o homem da van, está acompanhando o programa. Bom dia, meu povo. É, Caetano, guarda municipal em Ilha Solteira. Alô, Caetano. Um abraço ao Caetano, ele é guarda municipal. Há tempos acompanha nosso programa lá em Ilha Solteira, né? Grande abraço, viu? O seu Maurício, lá da Concreplan, também na Rádio Antena 72, 6h14. A música vai pro Denúbio Sulegista. Bom dia a todos, né, Denúbio? Acompanhando o nosso programa. Às 6h14, Brasil. Sérgio Reis.

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8: 6:25 na Rádio Antena 102. Parece que clareou um pouco, né, Assis? A impressão que o dia vai amanhecendo diminuiu, mas já tá uma cerração pesada nessa manhã, madrugada e manhã. Então, todo cuidado, eu acho que o Assis vai falar no policial daqui a pouco, para quem vai em rodovias, tá? E estradas de uma forma geral. Parece que o Brutão tá com a luz acesa ali, Assis. Estamos vendo aqui, né? Ah, lá, ó, a piscadinha, tá vendo? A piscadinha. Pisca pro Assis aí, Brutão. Olha lá, ó, quer ver? Pisca, pisca. Olha lá, ó, viu? Aí. É que ele não enxerga direito, então ele não viu. Agora viu, agora ele viu sim. Aí, ó, tá vendo lá, né? É que o Wagner, pessoal, o nosso personal. Dá um pulo aqui depois, viu, Wagner? Dá um pulinho aqui. Ele tá lá na boleia já, se preparando com o boiadeiro para sair na estrada. 18 a mínima, 23 a máxima, um dia de sol e de poucas nuvens no céu. Ah, não chove, não chove amanhã, 15 a mínima, 23 a máxima. Não chove na quinta, 15 a mínima, 23 a máxima. E depois tem um ligeiro movimento de chuva na sexta-feira, com possibilidade de 3 milímetros de chuva. Essa seria muito bom. No dia 24 e 25 está mantida também a previsão, que diz aqui que pode chover, segundo o portal de notícias do Tempo, o Clima Tempo.
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8: E olha a hora, Brasil! 6:27 da Rádio Antena 102, hora de notícias. A informação ao vivo, setor policial em destaque, seu Assis. Bom dia.
10: Bom dia, Claudinei, bom dia a todos os amigos. Nós estamos chegando com as informações do plantão policial. A base operacional, a Polícia Militar Rodoviária, nós tivemos tranquilidade nas rodovias pertencente à base da cidade de Jales, né? Nós tivemos tranquilidade. Alerta, igual você já disse, é o seguinte: muita neblina, neblina forte nesta manhã em toda a extensão da rodovia da nossa região, principalmente nas baixadas. Baixada vai demorar um pouquinho mais, a visibilidade é prejudicada, então todo cuidado é importante para que você tenha uma boa viagem.
8: É, e esse é um momento delicado, né, Assis, que está mudando agora, saindo o escuro da noite para a claridade da manhã, as pessoas já têm um pouco mais de dificuldade. E imagina, está bem tampado mesmo, ó, dá uma olhada nas lâmpadas, está bem fechado. Sim.
10: É bem fechado. Mas vamos lá, nós tivemos, portanto, a informação do nome da vítima que caiu, portanto, no rio em Ilha Solteira, mas pertencente aí ao estado do Mato Grosso. Mas vamos lá, uma violenta batida provocada por uma combinação de álcool com direção terminou na morte, portanto, de uma pessoa na hidrelétrica de Ilha Solteira. O motorista de um Celta atingiu com força a traseira de uma caminhonete. Essa caminhonete transportava 3 pessoas. Com o impacto, a colisão, o condutor da caminhonete perdeu o controle, ele veio, portanto, em direção ao quebra de barreira de proteção metálica da estrutura e despencou com o veículo nas águas do Rio Paraná, lá na comporta, perto da comporta de Ilha Solteira. Motorista identificado como Ademar Júnior da Rosa, 48 anos. Ele ficou preso nas ferragens e o cinto de segurança, portanto, ele ficou dentro do veículo afundado na água. E antes mesmo, portanto, de o socorro profissional chegasse no local onde aconteceu a tragédia, diversas testemunhas que passaram pelo local parou, presenciou a coragem de alguns, decidiram, portanto, entrar na água por conta própria para poder socorrer, dar suporte, mergulharam e conseguiram, portanto, no rio, conseguiram puxar, portanto, da água, ainda com vida, 2 passageiros, né, da caminhonete, sendo uma mulher de 37 anos e um homem de 39 anos. O grupo de voluntários também conseguiu retirar o Ademar das ferragens, submerso que estava, portanto, foi levado por pressa para o pronto-socorro de Ilha Solteira e ele acabou não resistindo os ferimentos e o afogamento e veio a óbito. 2 sobreviventes da caminhonete sofreram ferimentos, fraturas, mas estão fora do perigo. O motorista do Celta, que viajava sozinho, ele teve uma fratura na clavícula, precisou, portanto, de atendimento, teve ferimento no rosto. Logo após a batida, o médico comprovou que ele estava dirigindo sobre efeito de álcool, embriagado. Diante do flagrante, os policiais deu voz de prisão, conduzindo o mesmo ao hospital. Ele permaneceu internado sob escolta policial. Assim que receber alta, ele será transferido para a delegacia de Selvíria, para os procedimentos cabíveis. A ocorrência policial registrado no pronto atendimento comunitário de Três Lagoas. Motorista responsável responderá por crime na condução de veículo sob efeito de álcool, né? Então, isso aconteceu lá na barragem da Ilha Solteira, e a gente acompanhou aí pelo Face o sufoco que foi das pessoas que amarraram, portanto, a caminhonete, tentaram puxar fita, né, de tirar, de arrastar, de puxar nas pedras, acabavam relando as pedras e não aguentava. Foi difícil, um sufoco das pessoas para tentar salvar a vida, portanto, deste condutor, que acabou sendo salvo com vida, levou para o hospital, mas depois veio a óbito. Nós tivemos também pela Central de Polícia Judiciária acidente com vítima na Áureo Fernandes de Faria. A Polícia Militar diz o seguinte: foi para o local para registrar a ocorrência uma motocicleta Suzuki 2025, um caminhão 2010. O condutor da motocicleta, ele podou um caminhão que estava devidamente estacionado. Assim que fez a ultrapassagem, ele bateu de frente com esse caminhão 2010 e ele foi socorrido com ferimentos graves à Santa Casa. Procurada, capturada, foi na Avenida João Amadeu. Ela era procurada, ela compareceu até a Central de Polícia Judiciária para cumprir, portanto, a pena. Violência doméstica deu flagrante, ameaça, desacato, resistência, e a Guarda Civil Municipal foi para o local para acalmar, para tentar solucionar, e acabou precisando prender em flagrante o autor e apresentou a Central de Polícia Judiciária.
11: Eu já tenho percebido várias ocorrências com o pessoal da Guarda, desacato.
10: Desacato, muito.
11: No entanto, todas elas têm sido resolvidas, né? E a maioria, se não todas, a pessoa que desacatou para onde? Na Central.
10: E outra, eles têm poder para isso.
11: Exatamente,
10: né?
11: Tem o poder de polícia, né? Enquanto está atendendo a ocorrência.
10: E nós tivemos também injúria, perseguir, foi na rua Tupinambá, na Vila Nossa Senhora Aparecida. A vítima pediu medida protetiva. A Guarda Civil também foi solicitada outra violência doméstica na rua 3. Eles compareceram lá também, calmou, portanto, a situação, apresentou a vítima à Central de Polícia Judiciária. A vítima pediu medida protetiva. Furto na rua Guido Pamilondes. Furto na rua Guido Pamilondes, foi subtraído R$45.466.75. Veja bem de que forma. A vítima diz que o suspeito é amigo dele. Que amigo, hein? É amigo. Que sempre, portanto, utilizava para fazer pagamento, né? Ele que tinha acesso ao Pix, porque ele tinha dificuldade para manusear aí o aplicativo do Pix para fazer pagamento. Então era ele que fazia. E aí, recentemente, ele, portanto, com a namorada, percebeu uma movimentação atípica na conta dele. Foi até a agência bancária para verificar, fez o certo. Ao chegar lá, ele deparou com uma movimentação muito grande, feita em Pix, deu R$45.466.75, registrou o boletim de ocorrência e passou alguns detalhes que vai ajudar a polícia a investigar e definir a real situação, portanto, desta ocorrência. Acidente com vítima, rua Professor Luiz Carlos de Oliveira, Coab Dercy Joaquim de Carvalho, uma Honda CG 150 de cor vermelha 2026, ou 2006, né, essa Honda, e uma estrada 2024, cor branca, condutor da moto teve ferimentos, lesões, foi socorrida pelo SAMU à UPA. Outro acidente na Avenida Arapuã, onde uma Voyage 1995 e uma Honda Bis 2008. A condutora da Honda Bis teve lesões, foi socorrida pelo SAMU à UPA. Também tivemos uma perturbação ao trabalho e ao sossego, alheio, e na rua Júlio de Mesquita Filho, a um som alto. Também registrado à Central de Polícia Judiciária. E uma alerta, não é? Se notou que aumentou os números de acidente, né? Voltou a aumentar os números de acidente na cidade de Jales, foram vários durante esses dias, não é? E, além disso, envolvendo muitas, ou quase todas, têm motocicletas envolvidas, viu? Quase todas têm motocicleta envolvidas. Bom, uma outra notícia é o seguinte: a polícia prendeu o dono do carro usado no furto dos 100 mil reais da lotérica de Santa Fé do Sul. Polícia, portanto, esclareceu, portanto, esse furto milionário na Casa Lotérica de Santa Fé do Sul, um trabalho feito pela Polícia Civil, pela Polícia Militar, um trabalho unido, portanto, em Santa Fé do Sul, e acabou chegando até uma pessoa. A Central de Polícia Judiciária, com cruzamento de notícias, e cruzou até a fronteira, foi para a cidade de Paranaíba, no Mato Grosso. A ação resultou-se no cumprimento de mandados de busca e apreensão e a prisão de um homem suspeito de envolvimento no crime. Vamos lá. O alvo é o proprietário do carro que foi utilizado pelos criminosos. Conforme aponta documento analisado pelos investigadores, durante busca, as equipes apreendeu veículos, passará por uma perícia detalhada, além de celulares, que é importante, outros objetos que podem ajudar a desvendar o caso. Apesar da prisão, a polícia informou ainda, trabalha para confirmar se o dono do automóvel participou ou não diretamente da execução do furto ou se apenas colaborou indiretamente. Até o momento, dois suspeitos principais já foram formalmente identificados pela inteligência da polícia da cidade de Santa Fé do Sul. O crime, portanto, em questão aconteceu na madrugada do dia 22 de maio. Nós falamos aqui. Foi por volta das 3 horas e 30 minutos e foi bem planejado, de forma planejada. Os ladrões escalaram uma estrutura do prédio, invadiu a lotérica, cortou o telhado e, após, portanto, arrombar o telhado, os obstáculos físicos, eles conseguiram desligar o sistema de alarme, né? Sistema de alarme do prédio, e com isso acabaram, portanto, executando aí esse furto na cidade de Santa Fé do Sul. A operação resultou no avanço, contou com fortes parceiros da Polícia Militar, policiais de Santa Fé do Sul, policiais de Mato Grosso. As autoridades destacaram aí a integração interestadual nas dispensável para o sucesso das buscas e fechar o cerco dessa quadrilha que fez esse furto da cidade de Santa Fé do Sul. São as informações, eu volto logo mais no Antena Ligada com essas e outras notícias.
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11: Gente, olha a hora, 6 da manhã, mais 40 minutos da Rádio Antena 102. Eu, Assis, o Gilmar Santana e o Vanderlei, o Luiz Pizzighini, o Juninho, o David Nascimento, o Denúbio, também quem mais, hein? O Nelson Vieira, a Mônica Lijales, o Márcio de Oliveira, o Ezequiel Penha, o Anderson e o Paulo lá da loja de ar-condicionado, nos ouvindo, o Regis Alves, Moacir José, né? Cocalzinho de Goiás, é onde o Lázaro Barbosa tocava o terror. Lembra, Cis, que nós falamos ontem? Verdade, rapaz. É região de Brasília, né? Ele disse que tem um sítio. Tava aí já, o Moacir, na época do Lázaro, já tinha propriedade aí ou não? Porque propriedade rural, e ele tava na zona rural, foi complicado, né? Lídia Pérez, a Renata Moreira, o Pablo Pimenta, bom dia. Ana Vitoraço, bom dia. Rita Bill, bom dia. Cuidado hoje aí na estrada, hein? Cuidado com a capivara, viu, Fabinho? É, cuidado com animais, com carros, com pessoas, tá complicado, tá fechado o tempo. Sirlei, o Nelson, vizinho Rubinho, hoje já empurrou atrás aqui, né, Assis? A Kombi não queria pegar, a Kombi do programa, ele foi lá, o Assis estava dentro, né, do carro, e ele pediu que o Nelson fosse atrás, e o Nersim foi atrás com força hoje. O dos Anjos passou na rua, viu, queria também, mas aí não deu tempo, né, a Kombi pegou. Carlos Ribeiro, doutor Marcos Pêgolo, Marcão Pêgolo, Reginaldo de Freitas, o Reinaldo Freitas, o Sérgio Geromini, Ana Sampaio, muito obrigado, viu? Mandar um alô aqui ao Jefferson, lá da usina, e a esposa, a dona Ana Silvia, bom dia pra vocês, o Jefinho também, a dona Silvia, obrigado aí pelo carinho e pela amizade de vocês. Seu Ismael e dona Cleonice, muito obrigado pela audiência. O Renan Salmazo e o povo lá da veterinária Turmalina acompanhando o nosso programa. O Palito e o Messi, nome de craque, né? Estreia hoje a Argentina na Copa. O Palito e o Messi no posto. Maria Luísa no restaurante. É assim, ó. Faltando 18 minutos para 7 da manhã.

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1: 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Hoje é dia de

0: amanhecendo o dia. Impressão agora há pouquinho, agora não mais, mas que era bem noite ainda. 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
0: 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É, Brasil, olha a hora, meu povo. 6h51, a Cleusa tá ouvindo a gente, né, Cleusa? Mandando um oi pra todo mundo que curte, o Pablo também tá ouvindo, o Cláudio Vidal. Gratidão a Deus por mais um dia, mensagem da Helena aqui na 102. Quem tá mandando um bom dia? A Martinha, né? Os ouvintes todos, o Palito e o Messi passando um friozinho por aí, né? João Paraná, ele mora em Valentim Gentil, tá ouvindo a gente. O Bruno Thiago, pessoal da Brumar, família Brumar, bom dia. 6h51, Lula da Grobeca. Alô, seu Geraldo, dia desse ainda tivemos oportunidade de conversar, né, seu Geraldo? Bom dia, grande abraço, o Jarcinho, Ana Cláudia, Clara, o Alexandre, a família do Jarcinho lá em Urânia nos ouvindo também. Grande abraço, meu companheirão. O Valdira, a Maria Aparecida, ela diz, tô no tabuado ouvindo a rádio, tá pedindo música para os primos de Jales, o Carlão, a esposa e também o Argemiro. Grande abraço, hein, Maria Aparecida, lá em Aparecida do Tabuado, ouvindo o programa Manezinho, Manezinho. E aí, Mané? O Biro, lá na Santa Casa, ouvindo o programa. Hélio Ramos, lá em Dorcinópolis.
2: Ô, Claudinei, bom dia, tamo por cá. Tamo ouvindo esse programa gostoso aqui, tirando leite. Tá meio friozinho, mas já esquentei já no meio da vacada.
0: Esquenta, né?
2: Aqui não tem encerração, não, tá limpo, tá bom o tempo.
0: Ah, é?
2: Uai. Bom dia, que Deus abençoe de todos aí.
0: Ah, rapaz, aqui tá tudo fechado, viu, velho? Ó, pensa numa...

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4: Senhoras e senhores, quintalzão de hoje tá terminando, hein? Olha, e a neblina não é na região inteira, não. O Hélio acabou de mandar um vídeo pra gente lá do curral, né, Hélio? Lá em Dolcinópolis. Disse que tá claro e mandou um vídeo. Realmente tá o tempo aberto, uma manhã normal. Aqui ainda continua tudo embaçado, muita neblina, muita cerração. Queridos amigos, um grande abraço, excelente terça-feira pra todos. Molecada da escola, pais, estudantes, professores.

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0: Sete horas, 12 minutos. Terça-feira, 16 de junho de 2026. Está no ar o programa Antena Ligada, edição número 6.511.
1: Produção e apresentação de Vanderlei Garcia Filho
0: e Claudinei Antônio Julião.
1: Reportagens policiais Assis Duarte.
0: Direção geral, Dr. Vanderlei Garcia.
1: Às 7:12, as manchetes do programa desta terça-feira.
0: Estados Unidos afirmam já ter assinado acordo com o Irã. Texto será divulgado na sexta-feira.
1: PGR rejeitou a segunda proposta de delação premiada de Daniel Vorcaro.
0: Ex-presidente da Caixa, Daniela Marques, vai atuar em plano econômico de Flávio Bolsonaro.
1: Moraes rejeita pedido de adiamento e mantém julgamento de Eduardo Bolsonaro para hoje.
0: Reino Unido vai banir menores de 16 anos das redes sociais.
1: A Agropaulista dribla a queda dos preços globais e aumenta o volume de vendas.
0: 7:13, destaques do esporte.
1: Empates marcaram uma rodada da Copa do Mundo nesta segunda-feira.
0: Mesmo sob cobrança, Ancelotti não dá pista se vai mudar o time brasileiro.
1: Próximo adversário do Brasil, Haiti, nunca somou um ponto em Copas do Mundo.
0: Técnico da Tunísia é demitido após goleada para a Suécia na estreia.
1: De férias, jogadores e comissão técnica do Corinthians estão com salários atrasados.
0: São Paulo volta de férias amanhã. Time segue buscando o zagueiro.
1: 7:13, manchetes locais e regionais.
0: Charles está entre as 6 cidades mais avançadas do Brasil em saneamento básico.
1: Encontro hoje na cidade de Charles vai reunir professores aposentados que são associados ao IANSP de Charles e região.
0: E às 8:00, notícias policiais com o repórter Assis Duarte.
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0: 7:14, o Globo. Acordo com Estados Unidos não garante fim da guerra no Oriente Médio e oferece vitória estratégica ao Irã.
1: Folha de São Paulo, Argentina estreia na Copa do Mundo em busca de superar a maldição dos campeões.
0: O Estado de São Paulo, PGR rejeita a segunda proposta de delação de Vorcaro e fecha o cerco contra o banqueiro.
1: Correio Brasiliense, polícia encontra dezenas de fetos enterrados em Jardim, na Polônia.
0: O Popular Goiás, motorista da Polícia Civil que desapareceu após sair de caminhonete, é encontrado morto e filho é preso, diz polícia.
1: Diário Catarinense, nova rede nacional, vai rastrear abusos e golpes contra idosos no Brasil.
0: Valor econômico, altas nos preços da energia, está se espalhando pela economia, diz presidente do BCE.
1: A crítica, Polícia Civil do Amazonas prende o homem por extorquir e agredir viúva, ou melhor, mulher grávida.
0: Estado de Minas, Eduardo Bolsonaro pede a Trump retomada de sanções contra Moraes antes de julgamento.
1: Jornal do Comércio, metrô do Recife sofre novo descarrilhamento no Grande Recife em menos de 5 dias e após morte de funcionário eletrocutado.
0: 0:00, Rio Grande do Sul. Rio Grande do Sul registra temperaturas negativas durante a madrugada. Porto Alegre tem a menor marca do ano.
1: Agora 7:15.
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0: Sete e 16. Os Estados Unidos e o Irã assinaram o acordo para o fim da guerra no Oriente Médio. A assinatura ocorreu de forma eletrônica, disse ontem o vice-presidente dos Estados Unidos, J.D. Vance, à rede norte-americana ABC.
1: O texto final, no entanto, só será divulgado após sexta-feira, dia 19, segundo informações do próprio presidente Donald Trump.
0: Segundo a Reuters, assinaram o documento Donald Trump, J.D. Vance e Mohamed Kalibaf, presidente do parlamento do Irã.
1: O governo Trump entende que Kalibaf está autorizado pelo líder supremo do Irã, Mujtaba Khamenei, a negociar e assinar o documento em seu nome.
0: Uma cerimônia para assinatura presencial foi marcada para sexta-feira em Genebra, na Suíça. Trump afirmou que Vance irá ao país europeu para assinar o documento presencialmente.
1: Segundo a Reuters, o acordo de paz prevê a abertura imediata do Estreito de Hormuz e o fim do bloqueio marítimo dos Estados Unidos ao Irã.
0: De acordo com os Estados Unidos e o Irã, discussões técnicas para aprofundar o tratado entre os dois países serão iniciadas mais tarde nesta semana. O texto final do documento será divulgado após assinatura na sexta, segundo Trump.
1: O tratado entre Estados Unidos e Irã também prevê o alívio de sanções e descongelamento de bens de Teerã. Porém, isso ainda não aconteceu.
0: Segundo a Reuters, os Estados Unidos estão prontos para fazer isso, porém aguardarão para ver a postura dos iranianos. Trump disse que não aliviará nada para o Irã até que faça o que devem fazer.
1: A fala de Trump deixa claro que a desconfiança entre Washington e Teerã permanece, apesar da assinatura do acordo. O Ministério das Relações Exteriores do Irã disse ontem que o país ainda nutre uma profunda desconfiança em relação aos Estados Unidos.
0: O presidente dos Estados Unidos, Donald Trump, afirmou em entrevista ao jornal The New York Times que o acordo assinado entre Estados Unidos e Irã prevê que não haverá cobrança de pedágio no Estreito de Hormuz.
1: No entanto, o Irã disse ontem que passará a cobrar uma taxa por serviço de navios que cruzarem as vias marítimas daquela região.
0: Na entrevista ao New York Times, Trump afirmou ainda que os presidentes da China, Xi Jinping, e da Rússia, Vladimir Putin, ajudarão na resolução do acordo de paz com o Irã.
1: Ele agradeceu os líderes dos dois países, mas criticou o primeiro-ministro e seu aliado, primeiro-ministro de Israel, Benjamin Netanyahu.
0: Trump afirmou que, apesar das objeções do primeiro-ministro israelense ao acordo, salvei Israel da destruição nuclear. O norte-americano tem mostrado sinais de irritação com Netanyahu por conta dos ataques de Israel ao Líbano, e disse que os dois, inclusive, chegaram a travar uma discussão acalorada ao telefone na semana passada.
1: 7:19, a PGR, a Procuradoria-Geral da República, comunicou ao Supremo Tribunal Federal ontem que rejeitou a segunda proposta de colaboração premiada do ex-banqueiro Daniel Vorcaro.
0: A Polícia Federal já havia rejeitado duas propostas de delação de Vorcaro. A segunda foi no último dia 10, quando os delegados responsáveis pelas tratativas do acordo comunicar a decisão aos advogados do dono do Banco Master.
1: O ex-banqueiro está preso desde 4 de março, quando foi detido em uma das fases da Operação Compliance Zero, que apura um esquema de fraudes financeiras.
0: As prisões e sucessivas fases da ação policial revelaram um dos maiores esquemas de corrupção financeira do país, envolvendo fraudes bilionárias e uma rede institucional de proteção.
1: Agora 7:19. Ex-presidente da Caixa Econômica Federal e ex-assessor especial do Ministério da Economia durante a gestão de Paulo Guedes no governo de Jair Bolsonaro, Daniela Marques, passou a fazer parte agora oficialmente do time que elabora o programa econômico do pré-candidato à presidência da República pelo PL, Flávio Bolsonaro.
0: Daniela afirmou que se licenciou por 6 meses da empresa que trabalha, a Legend, para ajudar o Brasil. Segundo ela, a ideia é propor um modelo econômico mais austero e virtuoso.
1: Daniela se disse indignada com os gastos do atual governo em ano eleitoral. Ela já vinha atuando informalmente nos contatos de Flávio para difundir ideias econômicas em seu plano de governo.
0: Ao trazer um nome próximo a Paulo Guedes para seu plano econômico, Flávio Bolsonaro tenta atrair o mercado financeiro, em especial depois da crise sobre o filme Dark Horse e dos recursos pedidos por Flávio a Daniel Vorcaro do Banco Master.
1: Com Daniela Marques, o pré-candidato do PL também tenta melhorar a sua imagem com o eleitorado feminino.
0: 7:20. O ministro Alexandre de Moraes do STF rejeitou um pedido da Defensoria Pública da União e manteve o julgamento da ação penal contra o deputado federal cassado Eduardo Bolsonaro, marcado para hoje na primeira turma da corte.
1: Eduardo é acusado de coação no curso do processo. O processo que investiga a atuação do político para atrapalhar o processo sobre a tentativa de golpe de Estado, em que seu pai, o ex-presidente Jair Bolsonaro, acabou posteriormente condenado.
0: A pena para o crime de coação no curso do processo é de 1 a 4 anos de prisão, mas ainda podem ser avaliados eventuais agravantes que pode aumentar a pena.
1: O ex-deputado não designou um advogado para representá-lo no processo. Com isso, a defesa dele está sendo feita pela Defensoria Pública da União.
0: A Defensoria Pública da União pediu adiamento do julgamento, alegando que a composição da turma não está completa, ou que a corte convocasse o ministro da segunda turma para acrescentar ao colegiado.
1: A primeira turma do STF é composta atualmente pelos ministros Flávio Dino, presidente, Alexandre de Moraes, relator do caso, Carmen Lúcia e Cristiano Zanin. Um dos integrantes da turma ainda não foi definido após o Senado rejeitar a indicação do presidente Lula ao nome de Jorge Messias à vaga.
0: Moraes negou o pedido e argumentou que não há violação dos princípios do juiz natural e da colegialidade do julgamento da ação penal, em observância aos princípios constitucionais e ao regimento da corte.
1: Com isso, Eduardo será julgado na primeira turma, o colegiado do relator, de acordo com o que prevê o regimento do STF.
0: 7:22. O primeiro-ministro do Reino Unido, Keir Starmer, anunciou ontem que vai proibir menores de 16 anos de usar as principais plataformas de redes sociais, incluindo TikTok, Facebook, Instagram EX, o antigo Twitter. Aplicativos de mensagem como WhatsApp não serão afetados.
1: Crianças e parte dos adolescentes também não poderão mais fazer transmissões ao vivo e nem conversar com estranhos em aplicativos de jogos. A regulamentação deve ser implementada até o Natal deste ano, com efeitos práticos previstos para o início de 2027, segundo informações do primeiro-ministro.
0: O governo britânico também informou que avalia a adoção de toques de recolher noturnos para interromper o que chamou de uso infinito da internet. A medida poderia ser aplicada não apenas a menores de 16 anos, mas também a adolescentes de até 18 anos.
1: As autoridades também estudam impor restrições ao uso de chatbots de inteligência artificial por esta faixa etária. Mais detalhes devem ser divulgados até o mês de julho.
0: Em comunicado à imprensa, Starmie descreveu a segurança online das crianças como um dos maiores debates da nossa época.
1: Segundo o governo britânico, a decisão foi tomada após a realização de uma pesquisa na qual cerca de 90% do país apoiam a ideia mínima de 16 anos para acesso às redes sociais, enquanto 85% afirmam que os riscos superam os benefícios.
0: 7 horas 23 minutos. O agronegócio do estado de São Paulo fechou os primeiros 5 meses de 2026 com um saldo altamente positivo de 8 bilhões e 370 milhões de dólares em sua balança comercial.
1: Este excelente resultado é fruto de um volume expressivo de exportações que alcançou a marca de 10 bilhões 850 milhões de dólares, enquanto as importações de produtos estrangeiros totalizaram 2 bilhões 480 milhões de dólares.
0: Com esse desempenho, o campo consolidou sua força na economia do estado, sendo responsável por quase 40% de tudo que o São Paulo vendeu para o exterior no período.
1: O balanço positivo tem um mérito especial, porque foi conquistado em um momento de desvalorização dos preços das mercadorias agrícolas no mercado internacional.
0: O faturamento total teve uma leve redução de 3,2% em comparação com o ano passado, devido à queda nas cotações globais de itens importantes como o açúcar e o suco de laranja.
1: Açúcar e etanol continuam liderando as vendas internacionais do setor no estado, representando mais de 21% de tudo que foi exportado, o equivalente a 2 bilhões e 300 milhões de dólares.
0: O setor de carnes aparece logo em seguida, somando 1 bilhão e 800 milhões de dólares, com grande destaque para a carne bovina.
1: Completando a lista dos principais produtos paulistas que ganharam o mundo estão o complexo da soja, os produtos vindos de florestas plantadas, como celulose e papel, e também os sucos de frutas.
0: O setor de carnes, o da soja e o florestal, inclusive, registraram um crescimento expressivo no faturamento este ano, impulsionados pela forte demanda internacional.
1: A China segue firme como a maior parceira comercial do campo paulista, comprando quase um terço de tudo o que o setor produz para exportação, com um foco na carne em especial, também a soja e a celulose.
0: Em seguida, aparecem os países da União Europeia e os Estados Unidos como os destinos mais frequentes das cargas. Com esses números, São Paulo mantém o segundo lugar no ranking dos estados que mais exportam produtos agrícolas do Brasil, ficando atrás apenas de Mato Grosso.
1: São 7 horas mais 26 minutos. Preciso tomar um pouco de cuidado agora quando prevê a questão agropecuária, principalmente, porque nesse momento a União Europeia não compra a partir de 3 de setembro carne brasileira, né, Dedê? E isso é um problema que precisa ser resolvido urgente, porque vimos aí os números, né? A força da pecuária, da carne em especial. Tudo bem que a China é o maior parceiro comercial, depois Estados Unidos, mas a União Europeia é um comprador em potencial. São 7 horas e 26 minutos. Talvez um pouco disso também se deve aos acordos aí do Mercosul e a resistência dos produtores europeus. 7h27.
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1: Vamos saber então como é que ficou o tempo, né? Como é que fica o tempo? Hoje, gente, quem acordou agora mais tarde ainda, na câmera dá pra ver, apesar que a câmera aumenta bastante a qualidade, né, Delay? Mas até agora há pouquinho, o tempo absolutamente fechado aqui na região de Jales. Não era na região toda naquele momento, não. Vimos aí imagens de Dolfinópolis, né? Pessoal lá no curral mostrando o tempo aberto, mas aqui, cerração absoluta. 18 a mínima, estamos com 17 agora, 23 a máxima. Não há previsão de chuva para hoje. O Clima Tempo diz que amanhã 15 a mínima, 23 a máxima, sem chuva. Quinta, 14 por 23 sem chuva. E na sexta-feira, um novo movimento de chuva. 50% a possibilidade de chuva na sexta-feira para 2,5 milímetros. Choveu bastante, terra molhada, terra úmida e cerração no ar.
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0: mandar um abraço ao Clóvis Magron Fonte, lá de Urânia. O Clóvis, né, tá sempre de bem com a vida. O Clóvis está sempre ouvindo a Rádio Antena 102. Muitos amigos, querido amigo Clóvis, um grande abraço, parabéns, tá? Felicidades para você, muitos anos de vida. O Maurício Bonfim hoje também faz aniversário. A Adriane Sardinha é aniversariante de hoje. A farmacêutica Andréa Chamas faz aniversário hoje com seu esposo, acompanhando sempre a gente, né? Ela e o esposo, acho que aposentou-se, né, Delei? Trabalhava na advogado em Mesópolis, né? O esposo da Andréa. E também a Josi Fernandes está acompanhando a gente, faz aniversário nesta data. O Dario, Dario Chamas, é o doutor Dario, que é o esposo da Andréa. Também nós cumprimentamos a Aline Gazola pelo seu aniversário hoje. Muito obrigado aí pela companhia. Mandar um abraço ao Helder e também ao doutor Marcos Seixas. Estão nos ouvindo, acordaram cedo da tradicionalíssima família Seixas, acompanhando a gente nesta manhã. Bom dia e muito obrigado. A Zumira veio nos cumprimentar. A Zumira ganhou dia desse um rodízio lá do Chiquinho, né, Zumira? Não sei se já foi consumir, pode até mandar um áudio se foi ou não e como foi lá. 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Em tempo, hoje no programa, nós vamos sortear daqui a pouco uma mesa, viu, pessoal? Para Festa na Roça, que acontece dia 17, quarta-feira, portanto, amanhã, lá na Escola Agrícola, na ETEC.
1: Festão, hein?
0: Festão, essa aqui é tradicional. Tem até um friozinho que acompanha, parece que não vai estar muito frio amanhã. E vale, ó, vai ganhar uma mesa, vale uma porção com 30 salgadinhos já. E é uma realização aí da APM da escola, a ETEC José Luiz Viana Coutinho, que na verdade é a ETEC, a Escola Agrícola de Jales, né? A Festa da Roça, então tá valendo, e hoje é dia de pizza também, então todas as mensagens estão concorrendo à pizza e esse convite para a festa de amanhã. Hoje é aniversário também de um caboclo que tá sempre acompanhando a gente, Deleizão.
1: Meu Deus, hoje é aniversário do já aposentado oficial de justiça Oswaldo Márcio de Potec Brito. Sabia que tem Potec no meio?
0: Não, não sabia.
1: Sim,
0: Potec.
1: Mais conhecido como Badaró. Hoje é aniversário do meu amigo Badaró. Felicidades, Badaró, muita saúde, meu irmão, paz, alegria, e que Deus abençoe sempre sua vida. E ele já deixa de pronto aqui o convite a partir das 18 horas ali na sua residência, ali na rua, a rua 8 ali, né? Ali perto da polícia, na rua 5 ali. Um pouco mais pra frente, indo ali pra sorveteria Pingo de Mel,
0: mas
1: do lado esquerdo, no meio do quarteirão.
0: Só pedir na casa dele.
1: A partir das 18 horas, churrasco e bebidas à vontade na casa do Oswaldo Márcio, o Badaró.
0: Tudo por conta dele,
1: tudo
0: viu, pessoal?
1: Tudo por conta dele.
0: Então, se você conhece o Badaró, encontrar ele na rua hoje, já pode avisar, ó, hoje, Badaró, nós estamos indo na sua casa, porque a festa é na casa do Badaró e por conta dele.
1: É isso aí.
0: 7:32 na Rádio Antena 102. Daqui a pouquinho a gente vai estar retornando, né? Valendo, repito, hoje uma mesa para a festa na roça amanhã na Escola Agrícola e também uma pizza junto com o Mário lá do Império da Pizza. Boa sorte para você que está ligado com a gente, tá bom? 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

0: só pra registrar, né, Delay? O esposo da Andréia não aposentou, não. O doutor Dario tá em plena e ampla atividade, né? Eu achava que tinha aposentado-se lá na Prefeitura de Mesópolis, mas não foi, não. 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
0: 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Pessoal, hoje, terça-feira, tem duas oportunidades para você ganhar coisas bem legais aqui no programa. Uma mesa da Festa da Roça, da Escola Agrícola, e também é amanhã, tá? Estamos oferecendo uma pizza junto com o Mário lá do Império da Pizza. A pizza para retirar até o final de semana lá no Império. E também lembramos que tem a terceira feijoada solidária. Acontece neste sábado, dia 20, lá no Rancho Maria Eventos. A realização é da Sociedade São Vicente de Paula, com renda para o Lar dos Velhinhos. Tá? Começa a partir do meio-dia, será até às 18 horas a terceira feijoada solidária. Acontece no Lar dos Velhinhos, para o Lar dos Velhinhos, neste sábado. Também estamos procurando ainda o Nicolau e o Radu, aqueles dois cães que são do Dr. Guiço, né? Ele é o tutor, está oferecendo R$ 2.000 por informações do Bacê e do Caramelo, que estavam juntos, né? Já não sabe se ainda estão, né, Delay? Faz tempo que desapareceram já os dois cães ali próximo à Delegacia de Polícia Federal em Jales. O Nicolau e o Radu, se você viu esses dois cães, entre em contato com a gente e há uma recompensa aí, se localizados os animais, de R$2.000, tá? 7h45. Nós recebemos uma nota ontem, falamos alguma coisa em relação à comunicação que fora feita pelo prefeito, né, o Luiz Henrique, que postou. E depois recebemos uma comunicação oficial dizendo desta marca importante do município de Jales. O reconhecimento nacional ao figurar entre as 6 únicas cidades brasileiras que alcançaram a pontuação máxima de 500 pontos no ranking da ABES, da Universalização do Saneamento 2026. Elaborado pela Associação Brasileira de Engenharia Sanitária e Ambiental, ABES.
6: O levantamento foi divulgado recentemente e destacou Jales como referência em saneamento básico, colocando o município entre os mais avançados do país no setor. O resultado foi publicado no domingo, dia 14 de junho.
0: O estudo avaliou 2.558 municípios brasileiros que concentram cerca de 80% da população nacional, utilizando indicadores relacionados ao abastecimento de água, coleta e tratamento de esgoto, coleta de resíduos sólidos e destinação final do lixo. Entre todas as cidades analisadas, apenas 6 atingiram uma nota máxima. Elas são Jales, Leme, Santópolis do Aguapeí, Paranapuã, Cardoso e Gastão Vidigal.
6: O resultado demonstra o compromisso contínuo do município com investimentos em infraestrutura e políticas públicas voltadas à promoção da saúde, da qualidade de vida e da preservação ambiental.
0: O acesso universal aos serviços de saneamento básico é considerado um dos principais fatores para o desenvolvimento sustentável e também para a prevenção de doenças. Hoje acontece em Jales, né, Delay, um encontro no Salão Paroquial da Paróquia Santo Antônio com professores aposentados que têm vínculos com o IANSP de São Paulo. Um mutirão para orientações gerais e, para explicar melhor, nós conversamos com a professora Esmeralda Guimarães, que é membro da diretoria da PANPESP, que é a Associação de Professores Aposentados do Magistério Público do Estado de São Paulo. Ela vai esclarecer melhor os objetivos desse encontro, quem pode participar, horários, enfim. Nós vamos falar então, se você é professor aposentado principalmente, às vezes não só o professor, mas quer algum tipo de orientação complementar, esta é uma boa oportunidade.
7: A gente conversa com Esmeralda Guimarães, que é membro da diretoria da PANPESP, a Associação de Professores Aposentados do Magistério Público do Estado de São Paulo, que realiza no próximo dia 16 uma reunião no Salão Paroquial da Paróquia Santo Antônio em Jales. Para quem exatamente? Qual é o público-alvo desta reunião? A quem, Esmeralda, vocês estão convidando? Bom dia!
8: Bom dia! O público-alvo são os associados da PANPESP. Também convidamos aqueles que são aposentados e também não fazem parte da associação. Então, é para atingir o máximo de pessoas, de professores no caso, que são aposentados e muitos não são associados. Então, o que acontece? Eles não sabem o que a PANPESP está fazendo, está trabalhando para atingir os nossos direitos.
7: Algumas modificações em relação ao IANSP, não há mais a carteira física. A gente sabe hoje, e tem sido uma tendência, não só a questão do IANSP, mas outros segmentos também, esta parte digital. Pessoas com mais idade ou com menos habilidades em celulares, principalmente, têm tido dificuldades, né, Esmeralda?
8: Então, como você já disse, o local, né? O horário vai ser das 9h30 ao meio-dia e da 1h às 4h30. Ao longo do mutirão, eu já vou continuar respondendo, talvez, aquilo que você vai me perguntar. Ao longo do mutirão, os associados contarão com as orientações gerais, verificação de holerites, apoio no recadastramento e emissão da carteirinha digital do IANSP e suporte no uso das plataformas GOV, BR. E SOUP. www.sp.gov.br. Por quê? O que que acontece? Com a modernidade, né, da tecnologia, a nossa associação é de professores já de uma determinada idade. E muitos se interessam para aprender alguma coisa, outros não se interessam. E quando vai procurar, por exemplo, para fazer uma consulta no IASP, hoje não faz mais apresentando a carteirinha. Tem que apresentar o GOV. Então, nós estamos fazendo essa orientação para ver se melhora um pouco a vida desses nossos aposentados.
7: Então, confirme para a gente, por favor, o horário, local e, mais uma vez, reforçar o convite, né, a professores aposentados que são associados, para que vá este mutirão de orientações gerais. Quem tiver outras dúvidas também é uma oportunidade, não, Esmeralda, para resolver, para esclarecer, né? E muito obrigado pela participação aqui no programa Antena Ligada. Bom dia, bom trabalho para vocês.
8: Olha, eu gostaria também que essa mensagem que vai ser transmitida pela sua rádio atingisse os professores que nós temos associados em Dirce Reis, em São Francisco, em Palmeira do Oeste, que eles atendessem o nosso convite, não é? Porque é uma oportunidade única, né? O horário, com certeza, é aquele que eu já disse, das 9h30 às 12h e 1h30 às 4h30. Eu acho que o mais importante disso tudo é a questão de verificação dos holerites, que vem um advogado responsável para ver, porque nós sabemos que o SPPREV, ele retira do nosso holerite todo mês uma quantidade. Inclusive, o meu holerite foi constatado isso. Então, nós gostaríamos que eles não esquecessem dos holerites. Viu? Obrigada.
0: A gente quem agradece a Esmeralda, a questão do IASP, os usuários já reclamaram muito dele, a falta de profissionais, né, na área de saúde que estão habilitados para atender. E também a dificuldade na hora de fazer exames. Pelo menos aqui na região de Jales é esta reclamação que a gente escuta bastante, né? Não sei se é uma realidade ainda, mas já teve muita reclamação em relação à falta de atendimento médico. Mas quantos médicos hoje estão habilitados? Quais são os médicos, né? Onde estão eles? Qual o período? Você chega no consultório, quanto tempo para conseguir a vaga da consulta?
6: E também caso, quando precisa de alguma intervenção cirúrgica, hospitalar, e é pedido a cirurgia, seja ela qual for, demora, hein?
0: Tem que estar bem de saúde.
6: Tem que estar bem de saúde, né, para suportar a espera de uma cirurgia. E também tem que ver qual que é o hospital. Normalmente, por exemplo, eu sei que em São José do Rio Preto, a Santa Casa de São José do Rio Preto é credenciada ao IASP. Não sei, acho que aqui acredito que a Santa Casa também, de Jales também é credenciada. Também. Mas vou te contar, é demorado, hein, para sair uma cirurgia pelo IASP.
0: Em algumas, há uma demanda aí de que pudesse atender os conveniados do IASP na emergência da Santa Casa, né, Delei? Tipo, quem tem plano de saúde, ele tem o atendimento na emergência da Santa Casa, como fazendo o trabalho tipo de um pronto-socorro. Sim. E aqui em Jales não há esse serviço disponível. E esta é uma demanda, uma luta dos conveniados do IASP há muito tempo. Eu não sei se algum hospital da região, alguma casa de saúde da região aqui tem esse atendimento. Caso, né, os nossos ouvintes que estão aí mandando mensagens hoje tiverem esta informação, por favor, façam contato conosco, até para que a gente possa aí estar compartilhando esta informação. 7h53, 7h53, choveu em torno de 140 a 150 milímetros. Não é comum para esta época do ano essa quantidade de chuva, Delei. E hoje, uma neblina muito acentuada aqui na região de Jales mantém o solo úmido por mais alguns dias. Tem uma previsão super otimista para que fique molhada até o final do mês, com chuva no dia de São João, dia 24, dia 25. Enfim, isso favorece cana-de-açúcar, o plantio de cana na região, vai prolongar o período de sangria das seringueiras, é bom para a citricultura e para pastagens, né? quem fica se prevenindo de olho na seca, que é sempre estendida, que traz aí um problema sério para quem tem bastante gado, principalmente, tem que gastar com rações, com silagens, enfim. Esta chuva com certeza já deu uma melhorada nesse período aí. Torcemos para que venha até o final do mês mais um pouquinho de água. Isso vai fazer muito bem, obrigado, principalmente para pastagens, né? Olha, enquanto se anuncia um novo conjunto residencial com mais de 300 apartamentos, moradores que foram contemplados há um mês com as casas do desfavelamento em Votuporanga estão reclamando de vários problemas que foram encontrados nas unidades habitacionais que a eles foram concedidas. Votuporanga, aqui tempo fechado nesta manhã, seu Orlando Ribeiro, bom dia.
9: Bom dia, amigos e amigas do Antena Ligada, vamos com as informações aqui de Votuporanga. Terça-feira, dia 16 de junho de 2026, o dia amanheceu carrancudo, né? Bastante nublado, com possibilidades de chuva iminente no decorrer do período. Temperatura em declínio, nesse momento 16 graus, né? E a possibilidade aí de concretizar as previsões de que essa semana será a semana mais fria do ano até agora, principalmente na quinta-feira, né? Que ele disse que na quinta-feira o bicho vai pegar mesmo. Bom, enquanto se anuncia uma obra de 304 apartamentos do Minha Casa Minha Vida na zona sul da cidade, que deve acontecer nos próximos dias o lançamento dos condomínios dos edifícios Rachotovô 1 e Rachotovô 2, é um nome também, né? Que prevê aí a construção de 19 torres e 304 apartamentos. A população assiste à reclamação generalizada praticamente por parte daqueles moradores que foram contemplados com unidades habitacionais no conjunto habitacional Tuiceba, inaugurado recentemente com a presença do governador Tarcísio de Freitas, e que faz parte do programa de desfavelamento. Ele acabou com a única favela que existia na cidade, que era a favela do Matarazzo. Entretanto, os moradores estão reclamando, alguns moradores estão reclamando, dizendo que as casas estão sendo entregues com vários problemas, né? Uma das moradoras, por exemplo, disse que as portas do banheiro e dos quartos não fecham, né? Uma outra moradora disse que o esgoto estava entupido e ela estava sem água para lavar até a roupa. Um outro morador disse que não tinha relógio de energia na sua casa, vazamentos no tanque e do registro da caixa d'água está fechado, né? E também reclamam do acesso, né? Porque existe um pequeno trecho de terra. Na inauguração foi nivelado bonitinho, né? Foi feita terraplanagem, raspagem, mas agora com as chuvas recentes se tornou uma buraqueira danada. Bom, a prefeitura de Votuporanga informa que desde a inauguração mantém equipes mobilizadas para prestar apoio aos moradores durante o processo de ocupação. A Secretaria Municipal de Planejamento Urbano diz que segue em contato permanente com a CDHU, que é a responsável pelo empreendimento, para acompanhar as demandas apresentadas pelos moradores e realizar os encaminhamentos necessários. As situações, segundo a prefeitura, são pontuais e, quando identificadas, são comunicadas aos responsáveis para avaliação e adoção das providências cabíveis. Por seu turno, a CDHU informa que a entrega do empreendimento, realizada em maio deste ano, não recebeu reclamações ainda. Quer dizer, só reclama no jornal, só reclama na televisão, só reclama nas emissoras de rádio. Na CDHU ninguém reclama, tá tudo bem, segundo a CDHU. Mas que mantém, no próprio empreendimento, uma equipe de apoio, formada por um eletricista, um encanador, um pedreiro e um servente, para atendimento de eventuais ocorrências, mas que os mutuários devem comunicar as ocorrências para a companhia por meio da Gerência Regional de São José do Rio Preto, né? E passou aí os telefones e os e-mails ou o endereço, né? O pessoal é de desfavelamento, né, gente? Teria que ter um posto aqui permanentemente, né? E desfavelamento você subentende pessoas em situação de risco social. Então, quanto mais você facilitar, melhor é, né? De Votuporanga para a Antena Ligada, falou Orlando Ribeiro.
0: Muito obrigado, senhor Orlando Ribeiro, 7:59. Então é assim, ó, pessoal, nós estamos sorteando hoje uma mesa para festa na roça amanhã na Escola Agrícola e também uma pizza, um presente do Mário lá do Império da Pizza. Entre as mensagens que estão chegando, todos concorrerão a esses dois prêmios. Continuem mandando suas mensagens, vem aí o noticiário policial e a gente já volta.
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1: Olha, o Ricardo Barbosa está comunicando aqui que o Vitório, um gatinho de, né, que está há tempos com eles, é de pequeno porte, cinza claro. Ele desapareceu próximo ao comboio devido a um acidente e acabou ficando cego. Então, se alguém tiver alguma informação, fala com o Ricardo Barbosa lá no Tropical Escapamento ou com a gente aqui na antena. 99735-6155, tá bom? Um gatinho de pequeno porte, ele é cego, e também a cor cinza claro, está desaparecido. 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
1: 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Vem aí o noticiário policial Assis Duarte, um relato de tudo que aconteceu nas últimas 24 horas.
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3: Ah, os amigos do Antena Ligada, estamos chegando nesta terça-feira com as informações do plantão policial. A base operacional, a Polícia Militar Rodoviária, tranquilidade nas últimas horas nas rodovias pertencente à base da cidade de Jales. Alerta pelos patrulheiros rodoviários, policiais militares rodoviários, alerta com a neblina, forte neblina, agora pela manhã, a visibilidade prejudicada. Todo cuidado é importante, viu, gente? Muito cuidado, porque tem lugar aí que as neblinas vai até mais tarde, principalmente nas baixadas. Então, forte neblina nesta manhã das rodovias pertencentes aí à região e à base da cidade de Jales. Nós tivemos, portanto, um grave acidente, um acidente que acabou ceifando a vida de uma pessoa que caiu, portanto, nas águas do Rio Paraná, em Ilha Solteira. O nome da vítima foi já identificado. Violenta batida provocada aí pela combinação de álcool com a direção terminou na morte na noite, portanto, deste domingo, na ponte que passa sobre a hidrelétrica Ilha Solteira. O motorista de um Celta foi atingido com força na traseira por uma caminhonete. Portanto, atingiu a traseira desse Celta, que transportava essa caminhonete, três pessoas com impacto à colisão. Portanto, o condutor da caminhonete perdeu totalmente o controle da direção, quebrando a barreira de proteção metálica da estrutura, despencou, portanto, com o veículo nas águas do Rio Paraná. O motorista, identificado como Ademar Júnior da Rosa, 48 anos, ficou preso nas ferragens e o cinto de segurança dentro do automóvel acabou, portanto, afundando e morrendo. Portanto, chegou a ser retirado. Antes mesmo que o socorro profissional pudesse chegar ao local da tragédia, diversas testemunhas que passavam pelo local demonstrou muita coragem e decidiram, portanto, agir por conta própria. Populares mergulharam no rio e conseguiu puxar para da água, né, ainda com vida, dois passageiros da caminhonete, sendo que uma mulher de 37 anos e um homem de 39 anos foi socorrido. Já o grupo de voluntários também conseguiu retirar Ademar das ferragens, submerso, portanto, e gravíssimo. Ele foi levado às pressas para o pronto-socorro de Ilha Solteira, mas não resistiu aos ferimentos e faleceu pouco tempo depois. Os dois sobreviventes da caminhonete sofreram ferimentos, fraturas, mas não corre perigo. Já o motorista do Celta, que viajava sozinho, teve uma fratura na clavícula, ferimentos no rosto, logo após, portanto, a batida. Teste médico comprovou que ele estava dirigindo embriagado. Diante, portanto, do flagrante, policiais deram voz de prisão ao condutor e ainda no hospital, onde ele permanece internado sob escolta policial. Assim que receber a alta médica oficial, o homem será transferido para a delegacia de polícia de Selvíria para os procedimentos cabíveis. A ocorrência policial foi registrada na delegacia e no pronto atendimento comunitário de Três Lagoas. O motorista responsável, portanto, responderá criminalmente por condução de veículo sob efeito alcoólico, feito de álcool, lesão corporal dolosa e homicídio simples, como o dolo eventual, já que ocorre quando a pessoa assume conscientemente o risco de matar. O caso segue sob investigação das autoridades, vindo, portanto, a um alerta de doloroso sobre as consequências devastadoras da mistura de bebida com o trânsito. Nós tivemos também acidente com vítima. Central de Polícia Judiciária de Jales. Foi na rua Áureo Fernandes de Faria, uma motocicleta Suzuki 2025 e um caminhão 2010 de Jales. Condutor, portanto, da motocicleta, ele transitava, fez uma ultrapassagem em um caminhão que estava devidamente estacionado e acabou chocando-se contra um outro caminhão que vinha no sentido contrário. Ele foi socorrido à Santa Casa da cidade de Jales. Procurado, capturado, foi na Avenida João Amadeu, é uma procurada. Ela compareceu, se apresentou para cumprir pena, né, na Central de Polícia Judiciária. Violência doméstica deu flagrante, ameaça, desacato, resistência, a Rua 3 em Jales. A Guarda Civil Municipal atendeu, né, essa ocorrência de violência doméstica e deu flagrante, apresentando o autor à Central de Polícia Judiciária. E em injúria, perseguir, foi na Rua Tupinambás, Vila Nossa Senhora Aparecida. A vítima pediu medida protetiva. Outra violência doméstica na Rua 3, onde a Guarda Civil Municipal também cumpriu, foi lá, né, deu respaldo à vítima e apresentou à Central de Polícia Judiciária. A vítima pediu medida protetiva. Furto na Rua Guido Paminondi, Vila Inês, numa residência. Foi subtraído da vítima R$ 45.466.75. Isso numa agência bancária da cidade. Veja bem, a vítima diz que o suspeito é seu amigo e que sempre utilizava para ele para fazer pagamento, né? Para pagar alguma despesa que usado pelo aplicativo. Ele tem dificuldade, portanto, de fazer, de usar os pagamentos do Pix. Então, o amigo ajudava. E que uma pessoa, uma namorada dele, notou uma movimentação alta na conta dele, suspeita. Foi até a agência bancária e lá constatou, portanto, que o único que tinha acesso era esse rapaz que é amigo dele. Por isso que é suspeito, é ele. E registrou um boletim de ocorrência à Central de Polícia Judiciária. Portanto, o desfalque é de R$ 45.466.75. E nós tivemos também um acidente com vítima na rua Professor Luiz Carlos de Oliveira, com a Abdercir Joaquim de Carvalho. Uma Honda CG 150, 2006 vermelha. E o outro veículo é uma Estrada 2024 branca. A vítima conduzia a motocicleta, ele foi socorrido pelo SAMU e encaminhado até a UPA. Acidente com vítima também na Avenida Arapuã, Voyage 1995 e uma Honda Bis 2008. A condutora da Honda Bis também foi socorrida pelo SAMU à UPA. Perturbação ao trabalho e ao sossego alheio na rua Júlio de Mesquita Filho, São Alto, registrado também à Central. E uma operação contra a agiotagem mobilizou a Polícia Civil ontem e apreendeu documentos em Uchoa. A Polícia Civil de Uchoa, interior de São Paulo, realizou ontem uma operação logo pela manhã em combate a um esquema de empréstimos ilegais Durante a ação, os agentes cumpriram mandados de busca e apreensão em imóveis localizados no município, com o objetivo de recolher provas e ajudar a desmantelar aí a prática de agiotagem e outros crimes ligados a essa atividade na região. O endereço, portanto, alvo das buscas, os policiais localizaram, prenderam diversos materiais que servirão para dar andamento às investigações. Entre os itens recolhidos estão aparelhos de celulares, documentos e várias notas promissórias que eram utilizados no registro aos valores cobrados das vítimas. Todo esse material recolhido foi encaminhado para uma análise técnica detalhados que ajuda a identificar a extensão do esquema. Até o momento, a polícia informou que ninguém foi preso durante a ação. Detalhes mais específicos são que identidades dos suspeitos ou sobre o modo como os criminosos abordavam as vítimas e realizavam as cobranças não foram, portanto, revelados pelas autoridades. É só autoridades que têm. De acordo com o delegado de polícia, Uchoa, o sigilo em relação a esses pontos é fundamental neste momento para o andamento e garantir aí o sucesso da investigação em andamento e evitar que envolvidos tentem destruir provas, né? Nós tivemos também Detran, aplica 136 multas em transporte escolar na região. Vamos lá. Detran de São Paulo intensificou uma fiscalização de transporte escolar na região nos primeiros meses deste ano, né? De janeiro a maio foram realizadas 18 operações em 17 municípios com inspeção de 94 veículos utilizados no transporte de estudantes. Os números já representam quase 80% das fiscalizações realizadas durante o ano passado na região. Durante a ação, os agentes verificaram documentos, autorizações, condições de conservação desses veículos, equipamentos obrigatórios, regularidade das licenças e cursos dos motoristas. Somente no mês de maio, período de campanha Maio Amarelo, 6 operações foram realizadas em cidades como Indiaporã, Urânia, Votuporanga, Álvares Florença, Santana da Ponte Pensa e Rubinéia. Nessas fiscalizações, 40 veículos foram vistoriados, 62 atuações foram aplicadas. No documento do ano, as operações resultou-se em 136 multas. Entre os itens fiscalizados estão pneus, freios, sistema de iluminação, faixas refletivas, cinto de segurança, extintor de incêndio, o catógrafo e identificação obrigatória de transporte escolar. Portanto, o Detran também reforça que os veículos devem passar por vistoria semestral em instituições técnicas licenciadas para obter autorização de circulação conforme determina a legislação de trânsito. As fiscalizações são realizadas em parceria com as prefeituras, Polícia Militar, Guarda Municipal, e com o objetivo de garantir mais segurança aos estudantes e a tranquilidade das famílias. Foram essas informações do plantão policial para os ouvintes do Antena Ligada.
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8: E daqui a pouquinho, hein? Mesa para festa na roça amanhã e também uma pizza hoje no programa. Fiquem ligados.
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8: Em nome do refrigerante Sabor aqui na Copa do Mundo, comemore as vitórias do Brasil e da sua seleção predileta, você que tem também, né? Todo mundo tem uma segunda seleção, né, Deleizão? Daqui a pouco nós vamos falar disso. Sabor aqui com a gente, Doce Vita, padaria do Jean, no alto do viaduto Antônio Amaro. Tô sentindo falta de um comentário gravado aqui do Jean, com agora um pouco de Copa em andamento. Acho que foi, ó, começou na quinta, sexta, sábado, domingo, segunda, 5 dias completos, né, dele de Copa do Mundo já, dá pra ter uma ideia. E fica claro também que não tem mais ninguém bobo de tudo, bobinho, não tem mais ninguém não, né, Deleizão?
7: Não.
8: Foi outro 7-1 da Alemanha pra cima da seleção de Curaçao.
7: E tá certo a Alemanha. É o que o Brasil tem que fazer sexta-feira.
8: Espera-se uma grande goleada da seleção brasileira. O Ancelotti, se ele dá o braço a torcer, Deleizão, aí veja bem, se ele dá o braço a torcer, fizeram pressão, porque tá uma pressão de todo mundo, né? Todo mundo tá pressionando, ex-técnicos de seleção, jogadores, os técnicos brasileiros com dor de cotovelo, a imprensa de uma forma geral criticando bastante as decisões dele, o Igor Thiago, no ataque, uma das principais reclamações. E o Casemiro, que foi uma opção dele, é cara de confiança. Eu acho que o Casemiro não vai perder a posição no time, mas muitos criticam e atribuem ao Danilo do Botafogo, Deleu Santos, que ele é o cara do momento. Não sei se ele é tudo isso, né? Falamos isso aqui ontem no programa, né? Porque tem que jogar o Danilo no meio campo, tem que jogar o Danilo. Será que o Danilo tá pronto para enfrentar uma Copa? Apesar que contra o Qatar, até eu e o Bock, você informa, nós estaríamos, né? Mas será que o Danilo é tudo isso pro meio campo?
7: Acho que não, né? Não sei, né?
8: Foi opção, né,
7: Danilo? Foi os jogadores que ele levou, né?
8: Então,
7: o tal do Lancelotti lá. Te contar, não tava aqui no programa nem na segunda, né? E também tive que me ausentar na hora do esporte 2 dias, né? Que eu não pratiquei do esporte. Mas que jogo, hein? Mas eu ouvi o comentário, por exemplo, do seu Valdecir, tá muito certo ele. Eu não estava aqui, mas eu tava ouvindo a rádio, me deslocando onde eu tinha que ir. Mas vou te contar, hein? E o Brasil, por que que eu falei que tem que golear o Haiti? O Haiti, Claudinei, é a penúltima seleção no ranking da FIFA. Nunca fez um gol em Copa do Mundo quando participou. E o que vai, no meu modo de ver, caso não tenha nenhuma zebra no meio do caminho, o que vai dar o primeiro lugar, tanto para Marrocos como para Brasil, vai ser saldo de gols.
8: Agora é saldo de gols. E ainda, entendeu? Né, Deley? E ainda tiveram uma grande sorte, tanto isso eu tô falando para Marrocos e Brasil, que a Escócia só ganhou por 1-0 no Haiti, né? Só ganhou por 1-0.
7: Não, mas a Escócia, eu tô colocando que tanto Marrocos como o Brasil vai ganhar os dois jogos.
8: Exatamente,
7: agora.
8: Exatamente, é o que se espera, né?
7: E aí tem que aproveitar um jogo contra o Haiti sexta-feira e golear. Não tem outro caminho, não é possível. Não pode tomar um gol do Haiti. Se tomar um gol do Haiti, pode largar a mão dessa zaga também com Marquinho. Você tá louco. O Brasil...
8: Gabriel Magalhães, né?
7: O Brasil parecia, no primeiro tempo, um catado. Um catado mesmo. Pegar, ó, eu, você, o Bock, o Cléo, pegar um pessoalzinho aqui, vamos jogar contra o time do Tirim. Aí o Tirim pega o Tirinho, o Norair, nós vamos tomar um coco só. Mas é catadão.
8: Mas esses caras, viu?
7: Esses caras
8: estão fora de forma, viu? Tirim.
7: Não, Noraí, ficou,
8: eles,
7: para.
8: Eles estão fora de forma. Hoje não tem mais perigo, não. Não. Olímpio, nossa, totalmente.
7: Uh-huh. 8h40. Você vê a diferença. Ontem eu vi um negócio, eu achei interessantíssimo. Vou comentar aqui. Vamos ver o que vai acontecer. Mas o Romário dando uma entrevista, quando foi campeão em 1994, não foi? Nos Estados Unidos, Romário?
8: Isso.
7: Ele entrevistaram ele. Romário, então, ele falou assim: ó, o negócio é o seguinte, eu não bebo, não fumo, não sei o que, só que o meu negócio é mulher. Eu não tenho. Ele falou assim, desse jeito a entrevista dele. Eu gosto e tal. Aí veio e pulou pra entrevista do Rafinha.
8: O Rafinha que não fez nada, inclusive.
7: Uma mulher entrevistando ele. Ele com o necessaire na mão. Rafinha, então que perfume você usa no vestiário? Eu uso esse perfume aqui, Paul Gaultier. E também uso esse creme. E também tem esse body. Rapaz, olha de... Mas nós vamos ganhar a Copa do Mundo aonde? O jogador chega com o necessaire, porque tem que passar um perfume importado pra jogar futebol, rapaz. Para. Nós estamos perdidos com a seleção brasileira.
8: O Al Hilal, inclusive, se manifestou de ontem para hoje. Parece que vai querer o Rafinha para a próxima janela. O Rafinha, no clube dele, jogando muita bola. Na seleção, ficou devendo. E jogou muito pouca bola. Todo mundo cobrou aí algumas alterações no time brasileiro. Eu acho que se fizer alguma alteração agora, também não vai dar para saber se o efeito realmente foi tão efetivo. Porque o adversário não requer tanta força, né, Delei? O Haiti, a gente acha que vai ser o time da goleada. Só que se olharmos aqui, Delei, a tabela da Copa até agora, algumas goleadas previstas não se confirmaram, né? Basta pegar como é que foi a rodada ontem. Ontem, Bélgica e Egito, quem era favorito? Bélgica. Ficou 1-1.
7: Estava perdendo.
8: Estava perdendo, inclusive. Outro jogo dele.
7: E foi gol contra. O cara acabou de entrar e foi gol contra.
8: Cabo Verde, meu amigo.
7: Só que é o seguinte, Claudinei. Tudo bem. Correu. O goleiro do Cabo Verde, o vovozinho.
8: Fez milagres, né?
7: Fez milagre. E a Espanha deu 26 chutes a gol. O Brasil.
8: Deu
7: só deu um chute a gol com o Vinícius Júnior e foi o gol. E aí o centroavantão nosso lá.
8: Opa!
7: Não conseguiu nem cabeçar aquela bola. O Pedro fazia. O Luciano do São Paulo fazia aquele gol.
8: Fazia.
7: Se tivesse levado o Luciano gol do meu São Paulo, fazia aquele gol de cabeça que o Igor lá errou.
8: O Yuri Alberto talvez não fizesse.
7: O Yuri Alberto
8: ele perde
7: não.
8: Muito gol.
7: O Yuri Alberto perde muito gol.
8: O
7: Caleri, pena que é argentino, que ele fazia, tranquilo. Fazia. Né, Paulinho? Fala pra mim que não fazia.
8: O Arábia Saudita ontem empatou com o Uruguai 1-1. Ontem só teve empate, né, Delei? Agora é o seguinte: 1-1 Arábia Saudita e Uruguai. E o Uruguai no final fez uma pressão enorme também, boas defesas.
7: Só deu Uruguai.
8: Só deu Uruguai no final. Só que tomou lá as suas canseiras também. Então, Delei, eu queria que os ouvintes, pessoal, tá valendo pizza, tá valendo mesa amanhã no Festa da Roça. É muito importante que vocês também deixem aqui a sua opinião para não ficar o que nós estamos dizendo. Vou ouvir o João já. Vamos ver o que o Tirinho escreveu aqui. Era melhor assistir Noraíro Olímpio, Delei, saudoso Osmar Rezende, do que ver essa seleção fraca, que não tem amor ao país. Bom dia, senhores.
7: É isso aí, e o Olímpio também.
8: E o Olímpio também. É. Bom dia, senhores. Primeiro o Tirinho.
7: Vozinha, melhor goleiro da Copa. Vozinha,
8: melhor goleiro da Copa, até agora, né? Mas vai tomar um punhado de gol. Gustavo Davanzi fez esses comentários.
7: Vai tomar gol aí.
8: Ó, amei ver o jogo do Uruguai e Irã jogar. Ontem
7: quem falou isso?
8: Foi a Maria Zélia, ela é de Santa Fé do Sul.
7: É verdade, Maria Zélia, tem toda razão.
8: Ô, Delei, é o seguinte, ó, vamos pensar os jogos de ontem. Bélgica 1, Egito 1, grupo G. Mesmo grupo teve Irã 2-2 com a Nova Zelândia. Já é, apesar de que o Irã tem mais nome, mas, né, Deleizão, não dá pra dizer que foi uma zebra. Dois times pra apanhar nesse grupo aqui.
7: E aí a gente crava Bélgica e Egito na final, classificado. Mas vai até o terceiro.
8: Ó, no grupo H.
7: Aí foi zebra.
8: A Espanha e Cabo Verde 0-0. Parou
7: zebra.
8: O ataque da Espanha.
7: Zebra. Espanha favoritíssima a levar o título mundial, foi uma zebra para mais de Beto.
8: Ou não tem mais ninguém bobo. A Arábia Saudita 1-1 com o Uruguai, outro jogo ontem, então tivemos 4 empates ontem, esse jogo foi pelo grupo H. Ô Delei, e aí nós entramos numa seara. Será que aqui, ó, vamos pegar o jogo aqui da Arábia Saudita contra o Uruguai. Foi na força, na disposição, acharam um gol, depois tiveram até outras oportunidades, mas o Irã dominou, o Uruguai dominou o jogo no final. E só não fez porque o goleiro pegou umas bolas importantes. Será que a força física, será que a disposição desses times fadados a apanharem na Copa não vai também em algum momento dar resultado? Porque o Boquinha ontem falou que o sonho dele, e ele tem sonhado com isso, é ver o Neymar no meio campo distribuindo bolas. Será que vai
7: ter... Aí eu vi seu comentário ontem, viu?
8: É.
7: Sim. Nesse, eu ouvi também.
8: Nesse Sim. ritmo, Delei, nesse ritmo das seleções, você acha que tem espaço para quem ficar paradão ali?
7: Não, e outra coisa, eu vi seu comentário ontem também, estava ouvindo.
12: Sim.
7: Se no Brasil... Ah. Eu quero que, agora você vai falar. Você falou assim, não, Neymar em campo. Só o Neymar no campo é três jogadores pra tomar conta dele. No Brasil não tava fazendo isso com o Neymar. Nossa. Nenhum time tava com medo do Neymar. Não,
12: as pancadas que o Neymar levou num jogo, ele quase arrebentou ele.
7: Os jogos que ele fez pelo Santos aqui, que foram poucos.
8: Normal,
7: nenhum time falou assim, vocês dois vão ficar colados no Neymar. Nenhum locutor de que hora que passava ao vivo falava assim, o Delei é sombra do Neymar no campo, tô dando exemplo. Nenhum. Você acha que lá na Copa o Neymar, 30
12: crack,
7: dias
12: crack, né? Crack só joga no meio de crack, rapaz.
7: Pra você ver, o Memphis Depay. O Memphis Depay entrou no jogo contra a Holanda. Quantos dias fazia que ele não jogava a bola? 30 ou 20? Vixe,
8: ele jogou uns pedacinhos pelo Corinthians.
7: Mas não fez nada ainda, quase foi expulso porque ele deu uma entrada no jogador. O Neymar, 30 dias sem jogar a bola. Eu não acredito,
8: Bob.
7: Eu não acredito que ele vai entrar e vai resolver o problema do Brasil.
8: Até porque, Dele, você viu o tamanho da pegada dos times? Esses times aqui estão na força. Compartilhar também.
7: Você já imaginou o Brasil pegar o Japão? O Brasil vai passar dessa fase.
8: Vai passar.
7: Mas pode pegar Holanda e Japão. Você assistiu o jogo de Holanda e
8: Ou
7: Japão?
8: Ou a Suécia, que hoje está em primeiro lugar. Não, a Suécia.
7: Não. É Holanda e Japão. O cruzamento do Brasil.
8: Então, mas a Suécia está no mesmo grupo.
7: Não, mas vai dar Holanda e Japão, não acredito.
8: Será, Dele? Porque a Suécia hoje está em primeiro lugar. Se ganhar mais um jogo, ou empatar dois jogos...
7: Se for a Suécia, é melhor.
8: Vai.
7: Eu não quero pegar... Eu, por exemplo, se fosse treinador do Brasil, eu queria correr de Holanda e Japão, porque eu vou te contar. Foi um jogaço. E acho que lembra que você ia correr atrás daquele japonês.
8: Mas exatamente. Vai, de jeito nenhum. E outra coisa...
7: Só se ele ligar uma turbina atrás dele.
8: E precisa ter força para marcação.
7: Rapaz...
8: Bom, vamos trazer a voz da experiência, a cor azul em campo nesse momento, falando de seleção brasileira, nos acompanha nesse momento na gloriosa cidade de Votuporanga. Senhor Orlando Ribeiro, o senhor ouviu aí os comentários. Temos um Neymarzete aqui, o Boquinho quer ver o homem.
13: Pois é, rapaziada, dizem lá que os comentários nos bastidores da seleção é que o Endrick não joga, porque segundo o Ancelotti, ele não ajuda na marcação. Quem ajuda na marcação é o Casemiro, né? Casemiro ajuda na marcação, ele tá sempre como titular. Eu vou falar a verdade para vocês, para mim foi muito mais emocionante assistir e torcer pro Cabo Verde do que torcer pro Brasil nessa atual situação. Que nós vamos classificar favas contadas, porque daqui para frente é só para trás, né? Mas essa é a Copa das Zebras, então nós vamos classificar, que o Brasil tá passou da condição de favorito para a condição de zebra, né? Então é que nós vamos classificar, hein, Hexa?
8: Nós vamos se classificar, mas é mais ou menos isso que o Delei falou também, do Depay, que é um jogador que sempre chamou muita atenção, fora de forma ele foi mais um em campo, quase foi expulso porque ele estava sem condição de jogo. Olha, os times africanos vão dar trabalho, na opinião do Tirinho. Hoje, o trio de comentaristas campeão. Sou mais vocês do que a seleção.
7: Tirinho põe nossa autoestima lá embaixo.
8: Lá em cima.
7: Rapaz.
8: Ó, o Neymar vai precisar, sim, Boquinha, de três jogadores, o Tico tá dizendo, pra ajudar ele a levantar, que é um caicai danado.
7: Não, ele não vai caicai, não, que ele vai tomar amarelo.
8: O Neymar,
7: agora não tá tendo caicai mais, não.
8: O Neymar não vai jogar bola. Esquece, desculpa. O Cristiano fazendo comentário. Vem aí aquele comentário aleatório do Cotonete do grupo Las Panteras. Bom dia, o que vocês acharam, Deleizão? Você e o CR7 do novo estilo do goleiro Alisson?
7: Tá louco.
8: Ele que tá perguntando.
7: E outra coisa, eu quero saber o porquê.
8: Do cabelo comprido?
7: Não, do cara, o goleiro titular da seleção de três Copas com essa, ser o Alisson. Eu queria só entender. Ou ele não falhou no primeiro gol do Brasil, tomou do Brasil? Falhou a zaga inteira.
8: Falhou todo mundo, né?
7: O Casemiro, o Casemiro não marca, o Casemiro não fez nada, Rafinha não fez nada, o Igor então para. Só teve um repente de que o Vinícius Júnior deu aquele corte e fez o gol, senão ia ficar 1-0. E também que o time do Barroso cansou. Porque se o time do Barroco parou, tivesse cansado, meu amigo, tchau.
14: É.
7: Aí depois que ele podia ter entrado com o garoto Hendrick, entrou com outros jogadores e não deixou o Hendrick de fora.
14: É, e o Hendrick.
7: E já deixou claro que não vai pôr o Hendrick
14: nesse ficou no banco. E outra coisa, né, Delay? Pouco se falou na transmissão e depois comentários. Rayan pedindo passagem.
7: Rayan, Martinelli, Hendrick, ficou tudo no banco.
14: É, então.
7: São tudo. Não são os que participaram de Copa do Mundo, né? Tirando os 18, 19 que era da era Tite. E os outros jovens. É. Parece que tem dois grupinhos na seleção brasileira. Eu li uma matéria. Tem os mais erados, os mais velhos, assim, que já participaram de Copa, e os mais novos que querem entrar. Os caras estão com sangue no olho, os caras querem jogar bola. O Rayan, o Hendrick. Aí o tal do. Se bem que deve ter uma política tão grande lá dentro para se escalar jogador. É patrocinador. Parece que o Hendrick não é patrocinado pela Nike. Não joga com chuteira Nike, aí tem esse problema. Gente, assim não ganha a Copa do Mundo. Aí não complicado. Ganha a Copa do Mundo. E fora, um belazinho que deu lá com o presidente, hein? Da Federação, da CBF.
14: Ah, deu um probleminha?
7: Não, deu um probleminha. O cara foi pra lá com a esposa, mas né? Levou. Sabe quando você vai no cotonete? Você vai, sabe quando você vai no cotonete? E aí o pneu seu furou, o pneu titular.
14: Aí você põe o reserva.
7: Aí você põe o reserva.
14: Que agora aquele pneu.
7: Porque fininho. Sempre anda junto. Onde você vai, o reserva. Sim, entendeu?
14: Leva junto.
7: É isso aí. A casa caiu, hotelzinho, 52 mil conto, a diária. Tá em tudo quanto é site aí.
14: É.
7: Coisa tá feia.
14: Pessoal, aqui,
7: é o Brasil.
14: Mundo Business, seu Orlando, é com o Deleizão, ele sabe tudo. Ó, o Marcos.
7: O Orlando deve saber disso aí também.
14: É, o Deleizão tá. O Deleizão, o Marcos fez um comentário interessante. Vai pegar o Haiti, vai fazer uns 3-0, né?
7: Só? Acho, não, tem que fazer mais.
14: Eu acho que vão ser uns 6. Aí ficaremos todos iludidos. Depois volta a empatar com a Escócia e assim por diante. Bom comentário.
7: Não, não pode.
14: Vamos chamar outro cor azul aqui, Deleizão. Ele veio aqui outro dia, veio substituir o Deleizão e foi muito bem, inclusive, na sua. As colocações, mostrou que tá ambientado.
7: Foi tão bem que eu fiquei com medo de perder minha vaga aqui, você não vai vir mais não.
14: Vai derrubar
7: cê, ele. Você vem aqui pra tomar café, mas você não vai falar mais na latinha
14: antes,
7: não.
14: Antes, respondendo ao Cotonete, o Pondian tá respondendo aqui, o Alisson é bonito de qualquer jeito e o Delay marcou com sinal de positivo, que concorda com ele. Fala, João Missoni.
15: Bom dia, Delay, bom dia, Claudinei. É, o que você falou, não tem mais bobo nesse mundo não, todo mundo sabe jogar bola um pouquinho, uns tem mais habilidade, outros tem mais técnica, mas tá meio nivelado. Eu acho que, e a minha opinião, eu tive, acho que na sexta-feira, lembra, Claudinei, eu falei que o jogo era um jogo muito difícil, realmente o empate tá do tamanho que é o jogo. Acho que nós somos o Brasil é o quinto no ranking da FIFA, Marrocos é o sexto, quer dizer, aquelas coisas todas. Mas eu acho que na sexta-feira, minha opinião, ele não muda muita coisa não. Pode até no segundo tempo ele se convencer, mas ele vai entrar talvez uma mudança bem simples ali no ataque para falar que ele não mudou, mas eu acho que ele ainda vai insistir com o time que ele jogou.
14: É, eu concordo com o João, Delay, e ouvintes, eu queria também que os nossos ouvintes comentassem, porque se ele fizer uma alteração, vai dar a impressão que ele foi sensibilizado pela crítica, pelos comentários, né, Delay? Que ele foi levado pelas críticas, quando na verdade ele é bem topetudo, ele fez essa alteração de última hora, ninguém esperava aquele time que fez a estreia. Se ele fizer uma mudança radical agora, só foi fazer pressão, o Ancelotti cedeu. Porque é o que tá todo mundo fazendo, pressão em cima dele.
7: Mas ontem o Rafinha já não treinou, o Bruno Guimarães não treinou. O Rafinha tá com bolhas no pé.
14: É,
7: talvez seja aí que ele dá uma descansada no Rafinha e tira ele do time.
14: É, o que ele precisa, né? É. Que o cara apresente
7: aí algum coloca outro jogador no lugar do Rafinha.
14: É, tem pizza hoje, pessoal, e tem uma mesa pra gente sortear daqui a pouquinho.
7: Quatro lugares, viu,
14: quatro
7: gente?
14: Quatro lugares.
7: E já com uma porção em... Porção de salgadinho em cima da mesa.
14: E nós vamos sortear, porque o Boquinha tá de olho aqui. Ele nem saiu daqui ainda querendo essa mesa pra festa na roça amanhã. Não vamos.
7: Não, ele não gosta de festa.
14: Ó, quem tá querendo ir lá no Festa da Roça e ganhar o convite é o Kleber, né, Kleber? Abração. É, bom, vamos chamar o senhor Orlando Ribeiro, Delay, pra depois
7: chamar.
14: Ir ao intervalo comercial, porque a Votuporanguense, né, Orlandão? A Votuporanguense tá esse problema todo aí de parar o time ou não, mas ele vem com uma notícia mais animadora hoje. E fez um comentário agora aqui há pouquinho. Você consegue ler aí, Deleizão? Você está sem óculos, a idade chegou.
7: Sobre o Hendrick na seleção, diz Orlando Ribeiro, o azulzinho casamenteiro.
14: Casamenteiro.
7: A Nike bota US$100 milhões por ano na CBF. E a Adidas é parceiro oficial da FIFA, enquanto o Hendrick é patrocinado pela New Balance, que não gasta um centavo com eles. quem paga a banda escolhe a música, meus garotos. É por aí mesmo.
8: Ah, é bem isso. Senhor Orlando Ribeiro, vamos então, falando, olha, um narrador esportivo, será que foi o Carlos Alberto? Eu não sei o que ele vai falar. Cravou, Votuporanguense joga dois o ano que vem, e diz que não é fofoca não, informação. E o Palmeiras segue recuperando lesionados. Jeff, Vitor Roque e Benedetti fazem tratamento intensivo. Perderam as férias, né, senhor Orlando?
16: Cadê o Orlando? E nós estamos de volta dentro do Antena Ligada e vamos falar de futebol. Falando em futebol, vou te contar, hein? Tem um curral de zebras nessa Copa do Mundo, hein? Ah, Cabo Verde, nossa, assim, Egito, o pessoal tá complicando a vida dos bambambam aí, hein? Ah, é. Olho vivo nessa Copa, hein, gente? Bom, em Votuporanga, o radialista, né, Rogério Assis, o famoso Canhão, né, que é colunista também de esportes num dos jornais da cidade, ele cravou isso na sua coluna de hoje, ele cravou que vai ter futebol o ano que vem em Votuporanga, sim. E disse: não é fofoca, é informação. Ele diz que tem fontes que garantem que o Clube Atlético Votuporanguense vai disputar a Série A2 em 2027. Não deu mais detalhes, não deu mais informações. Apenas deixou cravado isso, dizendo que isso é informação. Tomara, né? Nós, torcedores de crítica e crônica especializada, acompanhamos e desejamos que isso realmente aconteça. Ficar sem futebol é chato. Bom, com relação agora ao Palmeiras, o lateral esquerdo Jefté iniciou a recuperação da cirurgia no joelho direito e, assim como o Vitor Roque, agora ele cumpre o cronograma do núcleo de saúde e performance do Palmeiras durante esse período de paralisação da Copa do Mundo. Como de costume, o clube não trata de prazos específicos, mas espera que o jogador só volte a entrar em campo no final da temporada ou no mais tardar na temporada do ano que vem. Foi realizada uma sutura, né, uma costura no local da cirurgia, algo que privilegia o atleta, mas pede cautela na recuperação. A ideia é que Jefté fique pelo menos um mês só na fisioterapia, ganhando força e segurança no joelho machucado. O Palmeiras, inclusive, publicou um vídeo que mostra o lateral esquerdo realizando os trabalhos já no núcleo de saúde e performance do Verdão. Além dele e também do Vitor Roque, outro que aparece realizando recuperação na academia é Benedetti. O zagueiro sofreu uma entorse com complicações ligamentares no tornozelo no dia 13 de maio, no jogo contra Jacuipense. Ele já está recuperado, tanto que foi relacionado para a partida contra a Chapecoense, mas passa por fortalecimento no local para evitar novos problemas físicos. Com relação a Jefté, ele teve uma torção no joelho direito na vitória por 1-0 sobre a Chapecoense no dia 31 de maio, o último jogo do Palmeiras antes da parada. Na semana seguinte, ele acompanhou o nascimento do filho com a família, ainda sofrendo as dores. Após a realização de exames, foi constatada a lesão no menisco e, consequentemente, a necessidade de cirurgia. De Votuporanga para a Antena Ligada, falou Orlando Ribeiro.
8: Muito obrigado, senhor Orlando Ribeiro, pela contribuição uma vez mais. Olha, eu recebi uma mensagem aqui no meu zap, retransmiti, tomo a liberdade de colocar no ar aqui, o Geleia, que trabalha na Prefeitura de Jales, mandou uma mensagem agora há pouco, dizendo também a sua opinião em relação à seleção brasileira, modificações e as zebras que estão rolando e as soltas por aí, né, Geleia? Bom dia.
17: Bom dia, Claudinei, tudo bem? Claudinei, tô ouvindo vocês falar do Brasil aí, ó. Do jeito que eu tô vendo aí, ó, Espanha, Uruguai empatando, se o Brasil ganhar do Haiti de 6-0, já tá bom. O importante é ganhar, meu filho. É 11 contra 11, tá difícil a coisa. Falou, meu querido, um abraço.
8: É bem isso, né, Deleizão? Tá difícil a coisa. O lance é ganhar, falta 1 para as 9.
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0: Maria Scavinati, bom dia, meus amores, estou mantendo ligada. Aí nós não cabemos dentro das calças, né, Maria? Obrigado, viu? A senhora aí, a todos da sua casa nos acompanhando e querendo ganhar pizza. Hoje, junto com o Império, nós estaremos sorteando uma pizza e daqui a pouquinho também, né, Delezão? Só dá aquele ajuste no fonezinho aqui. É isso. É que a cabeça é menor que o fone, a cabeça é pequena. É pequena a cabecinha.
1: Linguaruda.
0: São 9 horas da manhã. Olha, todos os homens deveriam deixar os cabelos ficarem longos. Olha os cabelos longos. Deixa eu ver, quem que é isso aqui? Esta é a foto icônica.
1: Tá com uma pombinha na mão, não sei quem é.
0: Não, também não sei, a Maria mandou pra... Aí vem, Deleizão, aí vem o comentário. Já falei pra ele gravar, mas ele não grava. Ele
1: é uma... Quem é?
0: Não, é o preferido. O preferido da Dona Maria. Quem é o preferido da Dona Maria?
1: Não, claro.
0: É ele.
1: Wagner.
0: É, o preferido da Dona Maria.
1: Mas é um ciúme, hein? É o Wagner, ciumeiro, hein? Meu Deus. A crítica fica contra a escalação. Isso aí não é do nosso sócio aí, não, que ele pega, né? Críticas merecidas. Não.
0: Não, ele não usa.
1: Ele não usa?
0: Ele é sistemático.
1: Ah, tá. Críticas merecidas. De resto, apenas o Brasil jogou como uma seleção top 10 do ranking mundial. Exceção foi o Japão e Holanda. Mas foi um contra o outro e deu empate. Parece que todos os comentaristas esqueceram que Marrocos foi semifinalista. Não, eu falei, quarto colocado. E ganhou 3 títulos depois, importantes como seleção, após a Copa do Mundo, que ficou em quarto lugar. As grandes seleções jogaram contra fantasmas e mesmo assim, olha a Espanha. Se acertar a escalação, entrar o Brasil vai dar trabalho nessa Copa. Anotem, tá anotado.
0: Tá anotado.
1: Tá anotado no... Olha lá se passar da outra fase que vai se pegar Japão ou Holanda.
0: Tá por fora,
1: anota aí também.
0: É, você tá
1: campeão. E aí o Neymar, segundo o Bock, vai entrar e vai editar aquelas partidas que ele fez no Paris Saint-Germain, no Barcelona, no Santos, e assim vai.
0: É isso.
1: Na Arábia. Jogou 2 jogos na Arábia, né? 2.
0: Ah, sei lá quanto, muito pouco. Então, ó, tá anotado, tá guardado o seu comentário, tá? Continua torcendo aí, tá? Fica tranquilo aí. Deleizão, é isso. 9 horas e 2 minutos. Hoje nós temos jogos importantes.
1: Vamos ver os jogos de hoje.
0: Os jogos de hoje são...
1: Eu jogasse em França e Senegal.
0: Só o horário, né, Delei? Botar Iraque e Noruega 19 horas seria um joguinho bom pra jantar assistindo.
1: Mas né? o Las Panteras, os dois do Las Panteras...
0: Sim.
1: Vão assistir porque tem o Haaland.
0: Ah...
1: Entendeu?
0: Eu tava vendo no grupo aqui.
1: Não vai perder por nada.
0: O Cotonete botou a foto dele dentro de um coração. E
1: ele?
0: O outro. O Cotonete do Haaland.
1: É.
0: Aí o outro, que é o outro integrante.
1: Sei.
0: Não foi você e não foi o Cotonete. Quem que é o outro que sobra? Então tirem as suas. Foi lá e fez 2 coraçõezinhos com uma flecha.
1: Não,
0: assim,
1: olha.
0: Eu vou te falar.
1: Tão preocupado como que o Haaland vai prender o cabelo, que também é cabelo grande.
0: Ó, Nova Jersey hoje tem 16 horas, a França estreando contra a Senegal.
1: França, pra mim, um dos favoritos também pra levar a Copa do Mundo. Eu já falei, França e Espanha, mesmo a Espanha tendo empatado, pra mim é Espanha, França e Portugal.
0: Mas...
1: Anota aí, Wagner.
0: Ô, preferido, vai anotando aí.
1: Preferido.
0: Pra você aprender alguma coisa de bola. Ó. França e Senegal. França e Senegal.
1: Só que eu te falar, o Senegal os caras jogam,
0: então,
1: hein?
0: Aí
1: os caras correm, hein? E não tem bobo mesmo, não, como os nossos ouvintes estão falando.
0: Não.
1: O jogador joga tudo na Europa.
0: E outra coisa, Deleizão, e a correria, e o porte físico, a disposição. E querendo fazer não. Porque ontem eu estava vendo o jogo, se não me engano, da Arábia Saudita, e estava pensando comigo, assim, os botões. Pô, esses caras sabem que eles vão para compor a Copa, e não para ganhar a Copa.
1: Como mas eles ganharam da Argentina na última Copa, lembra?
0: Arábia Saudita. Na estreia, né?
1: Na estreia.
0: Ó, Iraque...
1: Só que a Argentina foi campeão mundial.

0: colocaram ele pra transmitir. E um calor que rebentava. Que lá no estádio Aztecas é tudo ar-condicionado, o negócio lá é diferente.
1: Ô, Galvão.
0: É, Galvão, vai aguentando aí. Você não tá no sistema Globo, filho.
1: Calma, Galvão.
0: Calma aí. Agora você acostuma aí.
1: É, vai segurando a onda. Em que pese, né, Delay? É. Bons comentários do Pato. Você viu?
0: Sim.
1: Pato, excelente comentário.
0: Pato e o outro era...
1: Era o Muricy, né?
0: Muricy, mas por vídeo, né?
1: É, mas
0: também foi legal.
1: Nossos comentários muito bacanas.
0: Muito bacana.
1: Ó, hoje tem Argentina e Argélia, o jogo será às
0: 10 horas da noite. E aí eu tô curioso pra ver o jogo da Argentina, mas 10 horas da noite eu não dou conta.
1: Não vai dar. E pra nós não vai dar, não. Argélia, então a Argentina deve ganhar esse jogo.
0: Será que o Messi entra titular? Messi, sim. Messi, Cristiano Ronaldo. Aí os caras têm que pôr 3 pra marcar eles. Três. Não ficar de olho no Messi, ele detona a partida. Agora o Ney, é o Ney da Vijal?
1: É, só se for o Ney.
0: O Ney da Vijal joga melhor que o Neymar.
1: É.
0: Ó, se você for ver.
1: Áustria pega a Jordânia. Olha esse grupo da Argentina, que mole que tá. A 1 da manhã. Então, Argentina, Argélia, Jordânia e Áustria. Que vai ser difícil decidir o segundo colocado aqui, que a Argentina já está classificada, né?
0: Oi, jogou 1 hora da manhã. Quem que vai assistir isso?
1: Amanhã, 2 da tarde, tem a estreia de Portugal.
0: Depois e outro time que ainda precisa assistir.
1: A Colômbia vai jogar às
0: 11 horas da noite.
1: Às 11. A Inglaterra. Ó, só jogo ruim, meu, que vai jogar amanhã 20 horas. Tem
0: não, a Inglaterra é ruim?
1: Não, mas
0: Inglaterra e Croácia? Jogaço.
1: Eu falo na hora da janta.
0: Ah, Gana e Panamá.
1: Gana e Panamá, não tem nada a ver.
0: Não, aí não.
1: O jogo da Inglaterra será contra a Croácia. Vai ser um jogão esse
0: aí. Aí quando é jogo assim, Gana e Panamá, que não tem muito apelo. O Cotonete e o outro lá que você falou que eu esqueci o nome, mas é de novela.
1: É, o CR7 tá postando aqui que o Neymar vai ser pai de novo. Tá bom, né? Tá bom, ele vai ser pai de novo. Gene Kelly, Delay. Gene Kelly mandou uma mensagem aqui pra gente. Vamos ler aqui o que ele tá escrevendo.
0: Bom dia. Esperar no Neymar que causa perigo em campo é bobeira, concordo. Ele já é um jogador muito lesionado e que não se cuida, evidentemente. Jogador que gosta de festa, igual a ele, tem prazo de validade. O dele já tá vencendo, sabe se lá já não venceu. Coloca meu nome no sorteio.
1: Já tá no sorteio.
0: Gene Kelly. Sorteio.
1: Obrigado.
0: Na minha opinião, Neymar na Copa foi bobeira.
1: É. Ontem a Espanha jogou contra Cabo Verde. Se fosse o São Paulo, qual. Ai, Mário, não faz isso com nós. É o que eu falo aqui no ar, né?
0: Não entendi.
1: Eu te explico fora do ar. O Alisson está dizendo, sempre acompanhando vocês no horário político e no futebol. Quero concorrer aos prêmios, meu nome é Alisson Rodrigues de Aro. O Alisson, boa sorte, viu? Hoje tem 2 prêmios bacanas aqui, que é a mesa do Festa na Roça e também a pizza. O Ricardo Barbosa está dizendo que já encontrou o gato dele. Nós anunciamos agora há pouquinho o desaparecimento do gato. Deixa eu ver aqui. Como é que era o nome do gato? Acho que era Vitório, né? Como é que era o nome do gato, você lembra? O gato Vitório. Nós estamos procurando também os cachorros.
0: E é difícil achar gato quando some, porque gato é mais complicado que cachorro.
1: É, bicho, gato é um problema. Você quer ver passarinho quando some. Não, aí que é complicado.
0: Aí tchau, né?
1: O pessoal, ó, tem 2 mil reais.
0: É porque o Claudinei tem... O Claudinei não fala das coisas que ele tem, mas ele tem 2 calopsitas.
1: É, tem 2. É. Um chama Relâmpago e o outro... e o outro chama Jaden.
0: Como?
1: Jaden. Tudo isso tem explicação em jogos.
0: Não, mas não quero... Né? Relâmpago e Jaden.
1: É, um Relâmpago...
0: Ai, um é Relâmpago McQueen. Ô, Cristiano, me ajuda aí, Cristiano.
1: Um é o Relâmpago McQueen.
0: Olha o rapaz aqui com 2 calopsitas na casa dele.
1: Ô, Delay, ó, a dona Lourdes e o xerife mandaram uma mensagem pra nós aqui. A dona Lourdes... É a Lurdinha Pereira. Eu e o esposo, o xerife, estamos completando hoje 47 anos de vida conjugal. Lurdinha. Opa. E Antônio.
0: Ô, parabéns, xerife. Deus abençoe sempre a união de vocês.
1: É isso, quem sabe vocês ganham até a pizza. Manda uma mensagem no zap, tá? Pra ganhar a pizza tem que ser no zap. O Delezão, acho que precisa um ajustezinho, porque...
0: Ué, não sei porque, porque tá muito alto aqui o...
1: Não, porque a cabeça é pequena em relação ao tamanho do fone. Olha, eu acompanho os programas sempre que posso. Me coloque no sorteio Paulo Henrique.
0: Tá legal, no sorteio também.
1: Já tá. Tem mais gente aqui, Delay. Vamos. Conhece. Brasil. Gislaine.
0: Não, Delay. Eu tenho fé. Ah, a Gislaine. Mas só que a gente tem que agir com a razão também, viu, Gislaine?
1: A Gislaine...
0: E o Brasil não, não tá jogando o fino da bola, entendeu?
1: A Gislaine está dizendo que dá 4-0 contra o Haiti. Sua opinião?
0: Não, eu até acho, Gislaine, que tem que ganhar de 6-7-0, porque o primeiro lugar vai ser decidido por saldo de gols contra o Marrocos. Escreve aí.
1: Agora é o seguinte, em relação

0: Gislaine Jardim do Bosque.
1: Gislaine Jardim do Bosque. É, uma questão também, Delay, é, contra a Escócia. Fica a dúvida em relação à Escócia. Alguém comentou Escócia aqui, ajudei a encontrar aqui. Que está todo mundo descartando a Escócia, que é o próximo adversário, mas tem jogadores que jogam em clubes importantes do futebol mundial.
0: É, aí é uma claro, verdade, né, Delay? É isso aí.
1: É...
0: Você viu que já mandaram o treinador embora?
1: É, já caiu da
0: Tunísia.
1: Tunísia.
0: Tomou um jogo sacode e ele já foi embora. Né? Coitado, nem conheceu os Estados Unidos direito, já tá indo embora.
1: É, me coloque no sorteio da pizza do Império. Tá no sorteio, turma toda. É, quem mais aqui? Tem mais algum comentário? Gostaria de participar do sorteio. Muito obrigado, Regina Silvia Xavier. E obrigado aí a todos.
0: As mulheres participando bastante do WhatsApp, né? Isso mulheres, é muito hein? bom.
1: E
0: outra
1: também.
0: Coisa, a mulherada sabe de futebol mais do que muito homem por aí.
1: É.
0: Mais que o Boquinha, é certeza. Que eu, isso aí você pode ter certeza.
1: E o bacana é ver que. O bacana não, é o preocupante, né? É. Ver os dois integrantes do grupo lá, as Panteras, comentando dos jogadores, enquanto as mulheres comentam do futebol.
0: Sim.
1: É.
0: De atuação, de escalação.
1: É, isso aí. Ô, falar em escalação, pra gente fechar, a escalação provável da Argentina hoje na estreia, daqui a pouquinho, beleza?
0: Vamos lá. Dibu no gol. Dibu, não sabia goleiro.
1: Mudou, né?
0: Mudou.
1: O ano passado foi aquele goleiro na Copa. Foi no Brasil que ele pegou tudo? Não, né? Foi na Copa passada.
0: Eu não lembro como é que chamava. Medina, Cuti Romero, Otamendi, esse é conhecido. Molina, Enzo Fernandes, McAllister, Depou. Vixe, olha o time da Argentina, gente do céu. Almada, Lautaro Martínez e Messi como titular.
1: É.
0: Titular, filho.
1: O Messi,
0: entendeu?
1: Ele tá
0: voando,
1: o Messi. Ele tá um pouco à frente nessa escalação, né? Ele jogava aqui no lugar do Almada, lembra? Ele jogava um pouco mais recuado. Nessa formação aqui, ele aparece um pouquinho mais à frente, né? É, segundo o treinador, estão confiantes e o ambiente é de bastante tranquilidade.
0: O Dybala é argentino? Eu tô falando besteira.
1: Dybala é argentino.
0: Não é titular? Que coisa, esse Dybala joga muito, hein? Lautaro Martínez joga no futebol brasileiro, né? Jogou, pelo menos.
1: É, deixa eu ver aqui. A Argentina, Delay, precisou lidar agora às vésperas da Copa com uma série de contusões, né? Para chegar o técnico Lionel Scaloni, o camisa 10, o Messi, inclusive, tinha um problema de fadiga muscular e sofreu agora, pouquinho antes de chamar
0: mas ele entrou,
1: né?
0: Contra a Islândia, tava 1-0 para a Argentina. Gols, né? Fez um gol de pênalti e deu uma jogada igual taco de sinuca, assim, ó. Faz o gol aí, Lautaro. E o Lautaro foi lá e fez.
1: Ó, tem uma outra situação, Delay, em relação ao gol aqui. O Emiliano Martínez.
0: Ah, ele sei que era o goleiro.
1: Que tá dizendo que ele não participou dos treinos, dos amistosos e fez treinamentos.
0: Qual que é o dedo anular da mão da pessoa, da mão
1: anular
0: direita?
1: Anular é o dedinho, não é?
0: Acho é o
1: que
0: dedinho?
1: Eu acho que é o dedinho.
0: Se você for que é o dedinho, então é.
1: Ó, o Lautaro está brigando com a vaga de Julián Álvarez. Álvarez, acho que é, né? Que ainda não está no seu melhor forma, mas deve jogar como titular. Teve muitas preocupações aí o técnico na campanha para se preparar para este Mundial, né? Então, e a Argélia vem de bons resultados, viu? Nos últimos amistosos, venceu a Holanda 1-0 em Rotterdam e goleou a Bolívia 4-0 em Kansas City, já nos Estados Unidos. Portanto, vai ser um jogão, confirmando o horário do jogo da Argentina-Brasil. O jogo da Argentina será 10 da noite contra a Argélia. Amanhã, na madrugada, 1 da manhã, tem Áustria e Jordânia. A França joga às 4 contra Senegal e o Iraque contra Noruega às 7 da noite. Não tem jogo 2 horas. Deleizão, daqui a pouco sorteio, né? Ó, Dybala joga na Argentina e o...
0: A Dibu é apelido.
1: Deleizão, o que ele escreveu?
0: Brasil e Holanda, próxima fase. Neymar e Memphis, jogão. Versus Memphis, né, pai?
1: É mesmo.
0: Dybala joga na Argentina e o Dizaia.
1: De saia. Joga no?
0: No São Paulo. Mas, gente, quem que é esse?
1: É o Mário.
0: O Mário?
1: É.
0: Gancho pra ele. 30 dias, não participa mais do Antena Ligada, do esporte.
1: Gancho.
0: Tá de gancho. Tá suspenso.
1: Então vou dar um gancho pra Vossa Excelência também, porque estão dizendo aqui que Dibu é o apelido do Emiliano.
0: Mas é o que tá escalando, tá no nome da escalação, Dibu.
1: Aí vem, a essa hora da manhã, a gente já com fome, o Diógenes Churrasqueiro mostrar essas... um monte de foto dele fazendo churrasco.
0: Mas será que tá fazendo churrasco agora?
1: Não, amanhã? Agora não, mas a vontade vem agora, vem qualquer hora.
0: Mais uma mulher, ó, coloca eu no sorteio.
1: Edenice. Gente, muito obrigado.
0: Muito obrigado.
1: 9:14, o papo tá bom. Amanhã nós vamos reservar um tempo maior também para o esporte, né, Delei? Tá legal falar de Copa. A gente tinha uma preocupação, mas com os ouvintes interagindo, a coisa muda completamente, né, Delei? E essa é a parte legal. Então,
0: perfeitamente.
1: Amanhã, todo mundo que veio hoje, vem amanhã. Nós estamos com um presente que foi oferecido pelo Matheus e pela Anne, da Nova Peixaria Jales. Vamos colocar amanhã, para motivar quem vier, só no horário de esportes, né, Delei? Quem der palpite aí de seleção, essas coiseiras todas, nós vamos estar sorteando o presente da Nova Peixaria Jales.
0: 9:14, ótima terça-feira a todos. Fique com Deus e até amanhã.
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4: Rádio Antena 926. Bom começo nesta terça-feira de tempo fechado, carrancudo, tá com a cara de bravo o tempo, né? Choveu quanto quis no fim de semana, hoje amanheceu numa serração danada e continua fechadão. Meninos e meninas, bem-vindos ao Bom Começo até às 11 da manhã. O nosso musical aqui pela 102, a partir de agora.

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8: Rádio Antena, são 9h33, desapareceu ali próximo ao Proença, dois cães, né? O tutor, o médico veterinário, Dr. José Antônio Guizzo, está oferecendo uma recompensa de R$ 2.000 por informações. Ajude a encontrar o Radu e o Nicolau. O Nicolau tem uma deficiência nas patas, tá? São R$ 2.000 se você tiver alguma informação desses dois animais. Falar com o Dr. Guiz, falar com a gente também aqui na 102.
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8: Rádio Antena 102 tá valendo uma mesa pro Festa na Roça, tá bom, pessoal? Tá valendo uma mesa pro Festa na Roça amanhã na Escola Agrícola. E também tá valendo uma pizza, junto com o Mário lá do Império da Pizza. E hoje abre a pizzaria logo mais com o Rudy. rodízio, um monte de coisa gostosa pra gente, tá? 9:35, Lulu Santos.

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2: Vamos trazer o Chitãozinho e o Chororó na Rádio Antena 102. Nos shows, essa música tem uma coreografia muito especial. Ela é bem lenta, então é solicitada e automático. Já as pessoas ligam as lanternas dos celulares e fica maravilhosa a interpretação de Chitãozinho e Chororó.

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3: 9h50, vamos trazer Rod Stewart, oferecer essa música pro pessoal que tá trabalhando lá no Sacaxita Supermercados, né? Todos vocês aí, todos e todas, né? Os meninos estão lá com Dona Márcia, tirando o pé do chão nessa manhã de terça-feira. Modão, hein? Fazer uma viagem no tempo ao som de Rod Stewart. Pessoal, já fiz o sorteio da mesa, viu?

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3: Rádio Antena 102,956. Seguimos com o nosso programa. Daqui a pouquinho, pessoal, vem o Cléo Garcia. Ele vai te acompanhar até as 3 da tarde e até as 11 no Bom Começo. Bom Começo, que é a escolha, né? Sempre a indicação aí dos nossos ouvintes que fazem a seleção. Todo mundo está esperando pelo sorteio. Vamos começar. Agradecer o pessoal lá da ETEC Jales, a Escola Agrícola, né? Que mandou para nós uma mesa, festa na roça amanhã. Festão junina, hein? Para quem gosta de festa junina, amanhã, então, lá na Escola Agrícola. E quem vai ganhar? O Danilo Poiati, quem ganhou, né? Danilo Poiati. Não peguei o final do telefone do Danilo, mas ele mandou não faz muito tempo, deve estar ouvindo a gente agora. E quem ganha, quem leva a pizza que o Mário do Império da Pizza hoje abre a pizzaria até domingo, tá? Hoje tem rodízio até quinta, rodízio, para consumir a pizza no local ou ir retirá-la, tá? Lá no balcão da pizzaria. Uma pizza maravilhosa, um presente da Rádio Antena, do programa Antena Ligada e do Bom Começo também. A Giane. Alô, Giane, você ganhou. Final do telefone dela é 7452. 7452. A Giane ganha, portanto, a pizza. E o Danilo ganhou a mesa da Festa da Roça amanhã. Obrigado a todos que estiveram conosco. Fiquem sob os cuidados do Cléo Garcia. Separei duas músicas boas aqui. Uma foi inclusive escolha da minha amiga Gisdane, né, Gisdane? Bom dia, bom trabalho pra você por aí. Saúde, paz e até amanhã, se Deus quiser. Tchau.

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0: 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As informações nesta manhã. Os principais destaques para você. A seleção do Irã estreou na Copa do Mundo na noite de ontem com um empate e também problemas na imigração dos Estados Unidos. A equipe iraniana relatou ter recebido uma ordem imediata para deixar os Estados Unidos após a partida. Depois, agências de notícias do Irã afirmaram que o capitão da seleção, o Mehdi Taremi, e um auxiliar da equipe foram retidos no aeroporto de Los Angeles, onde o time jogou. A seleção iraniana empatou em 2-2 com a Nova Zelândia na estreia, que ocorreu em meio a tensões geopolíticas, né, por conta da guerra que o país trava com os Estados Unidos no Oriente Médio. Como a Copa do Mundo 2026 ocorre nos Estados Unidos, no México e no Canadá, houve dúvidas sobre a participação do time do Irã, que foi classificado para a competição. Para contornar a crise, a FIFA transferiu para o México a base da seleção iraniana durante a Copa, né, que inicialmente ficaria nos Estados Unidos. Pois é, após a partida, o técnico da seleção iraniana, Amir Galenoei, afirmou que a equipe recebeu a ordem de saída imediata de autoridades dos Estados Unidos. Autoridades de imigração norte-americanas ainda não haviam se manifestado sobre essa informação.
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0: Bom dia, família Antena. Tá tudo bem por aí, né? Ótima terça-feira a todos, 16 de junho de 2026. Com muita alegria, sorriso estampado no rosto. Tamo junto até as 3 da tarde, mais uma vez, te fazendo companhia. Você aí do outro lado do rádio, né? Curtindo a gente. Muito obrigado, onde quer que você esteja. Em casa, no trabalho, aí no seu carro, acompanhando a programação Antena 102. É o nosso bom dia especial pra você. E o ouvinte, né, ligado aí na programação através do app, através da Alexa, através das plataformas digitais, o nosso bom dia também. Esse é o Bom Começo e a gente conta também com a sua participação aí no nosso WhatsApp, Zap Antena 997359981. Quero você falando com a gente aqui, pode mandar seu áudio também, fica à vontade. 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
0: Hoje vamos falar de maturidade. A maturidade te fará enxergar a vida com outros olhos, viu? A fazer as pazes consigo mesmo. A desejar o bem para o próximo, mesmo que ele não tenha coragem de te desejar. O evangelho de ontem falava sobre isso. E ter fé na vida. A maturidade te fará entender que nem todo mundo estará feliz por você. Tem gente que verá seu status, mas nunca comentará algo positivo ou visualizará com amor. Tem gente que verá você sendo feliz, mas jamais se sentirá feliz pela sua felicidade. Tem gente que não suportará você desfrutando aí dos seus sonhos, que não tem a mínima vontade de lutar pelos deles. E tem gente que felizmente se tornará uma bênção, não por você ganhar, mas por ter saído da sua vida, o que trará livramento. No final de tudo isso, só ficará quem for verdadeiro e essencial para você. No fim de tudo, a vida deixará quem tiver na mesma sintonia que você. No fim de tudo, a maturidade te fará entender o porquê de algumas portas terem se fechado para você. Porque quando a gente aprende a ver a vida com outros olhos, tudo ganha uma significância.

0: Silva Lins, Iluminados. No Bom Começo, sua participação por aqui, nosso WhatsApp 99735-9981. O seu alô, a sua mensagem. Muito obrigado, Márcia, também junto com a gente na sintonia. Nosso amigo Rui também, Engenheiros do Havaí, né, Rui? Próximo bloco a gente já rola pra você. Bom dia a todos os ouvintes Antena 102, a rádio da sua cidade.
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7: E a morte de Maria Eduarda, 21 anos, durante um salto de rope jump no interior de São Paulo, reacendeu o debate sobre a prática de esportes radicais em pontes e viadutos. Na capital paulista, a Prefeitura de São Paulo afirma que saltos e outras atividades do tipo estão proibidos no viaduto Sumaré, Zona Oeste, um dos pontos mais conhecidos da modalidade na cidade. Mesmo assim, empresas seguem anunciando eventos no local pela internet, com ingressos a partir de R$ 89,00. Maria Eduarda morreu no último sábado após ser lançada de uma plataforma de aproximadamente 40 metros sem que a corda de segurança estivesse conectada ao seu corpo. Foi uma das imagens mais vistas aí na internet nesses últimos dias. É um evento realizado aí na chamada Ponte do Esqueleto, entre Limeira e Cordeirópolis. Três homens foram presos em flagrante e vão responder por homicídio com dolo eventual. Tá aí, portanto, mesmo proibidos, né? Os saltos radicais seguem sendo oferecidos aí no viaduto Sumaré, em São Paulo, a partir de R$ 89. Bom, faltando 15 para as 11, mais notícias do Antena News em uma hora.
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1: Lulu Santos e a música Tudo Bem. 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
4: Vamos lá, 11 em ponto, a última canção do Bom Começo dessa terça-feira, atendendo a Célia aqui no nosso WhatsApp 997359981. Essa aí vou tocar daqui a pouquinho no Antena Retrô, tá bom, Célia? Voyage, voyage, né? Beleza, muito obrigado pela audiência, viu? Toca uma do Queen. Nosso amigo Márcio, obrigado, viu, Márcio? Vamos tocar Romântica, então, do Fred Mercury Queen, pra encerrar o Bom Começo desta terça-feira. Linda essa canção. Love of My Life. Na verdade, um hino.

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1: Uma pena, mas tá terminando, né? O Bom Começo volta amanhã, a partir das 9 horas da manhã, com essa seleção musical bem bacana aí na sua manhã. 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
6: Vamos lá, 11 horas, 10 minutos. Os demais jogos da Copa do Mundo nesta terça-feira. Hoje estreia da Argentina, né? Os hermanos, estreia de

0: seleções, né, estreladas, né, de jogadores de destaque em competições europeias e asiáticas marcam esta terça-feira na Copa do Mundo dos Estados Unidos, Canadá e México. Os confrontos envolvem elencos, né, dos grupos I e também J. A primeira partida do dia será em New Jersey, com a bicampeã França, né, do quarteto Mbappé, Dembélé, Doué e Olise, que enfrenta Senegal, enquanto a tricampeã Argentina, sob o comando de Messi, marca a programação contra a Argélia, em Kansas City. Durante a noite esse jogo, né, ainda terá Iraque e Noruega. O duelo Áustria e Jordânia fecha o dia, na madrugada, para quarta-feira. Vamos lá conferindo os horários, então. 16 horas, França e Senegal. Às 19, Iraque e Noruega. 22 horas, Argentina e Argélia. E a Áustria e Jordânia, a 1 da manhã, nessa madrugada. E aí, bora? 1 da manhã, assistir Áustria e Jordânia?
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0: Estamos de volta aqui na melhor programação do rádio. 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
1: Vamos lá, nossa viagem ao passado começa agora. Apertem os cintos. Boa viagem. Anos 70, 80, 92 mil. Até uma da tarde, o Antena Retro. London Beach. Pra começar tem I've Been Thinking About You.

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1: Vai fechando o primeiro bloco do Antena Retro, Rick Astley. Teve também nesse primeiro bloco o London Beach, né? I've been thinking about you. Muito bem, fechando o primeiro bloco, já já tem mais. Daqui a pouquinho tem New Order e muito mais aqui no Antena Retro. As clássicas no seu rádio até a uma da tarde. Grandes recordações.
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5: New Order.

0: sua cidade, onde você mora. 1994, essa canção faz parte do álbum Sobre Todas as Forças, né, que marcou a estreia, né, praticamente, do vocalista Tony Garrido no grupo Cidade Negra. 1994, e Antena 102 faz você recordar, né, esse sucesso aí do Cidade Negra. Pois é, antes o Cidade Negra tinha aí o Ras Bernardo, né, vocalista anterior aí, inclusive fundador e principal cantor, né, dos primeiros álbuns aí da banda Cidade Negra. Depois o Tony Garrido vem assumir aí o Cidade Negra em 1994. Esse é o Antena Retrô, boas recordações, nostalgia no seu rádio.
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10: E mesmo sem ter feito a sua estreia na Copa do Mundo, Endrick parece ter caído nas graças dos torcedores brasileiros após o empate do Brasil com o Marrocos, né, por 1-1 no sábado em New Jersey, Estados Unidos. O perfil do jogador no Instagram ganhou quase 600 mil seguidores entre sábado e domingo. A título de comparação, Vini Júnior e Neymar juntos ganharam menos de 300 mil novos fãs na mesma plataforma. Em outras redes sociais, o nome do jogador foi alvo de uma enxurrada de comentários em torno da ausência, né, na partida contra Marrocos. O nome de Endrick foi o mais mencionado em plataformas de busca, com mais de 31 mil acessos, superando Vini Júnior, autor do gol da vitória, e Neymar, né, que também não entrou em campo e é o jogador brasileiro mais popular nas redes sociais e o maior artilheiro também da seleção brasileira, com 79 gols. Os dados são da ferramenta Brandwatch. Tá aí o Endrick, jogador mais procurado aí da seleção nas ferramentas de busca. Ganha aí o apoio, né, dos torcedores brasileiros por vaga no time de Carlo Ancelotti.
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3: Estamos de volta. No Antena Retro agora tem Erasure. Always. Bom dia pra você, 11:42 agora.

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0: Fantasmas do Antena Retrô. 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
2: Atenção, desapareceu nas proximidades do Proença na semana passada, né? Dois cães, o Nicolau e também o Radu. O Nicolau, inclusive, é deficiente, né? E precisa de cuidados. O tutor, o médico veterinário doutor José Antônio Guizzo, está oferecendo uma recompensa de R$2.000 por informações. 99621-1918 e 997-85-1328. Ajudem a encontrar aí o Radu e também o Nicolau. Sendo que o Nicolau, né, tem deficiência física nas duas patas posteriores e também um bacê mesclado de pequeno porte. Aí a recompensa para você que souber informações aí sobre os cãezinhos. 99621-1918 ou 997-85-1328. Fale com o Guizzo ou então entre em contato com a gente aqui pelo WhatsApp da Rádio Antena 102.
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0: Euclides da Cunha. 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
0: Vamos lá, moçada. Tá no ar o Antena Play. Põe no 12 e aumenta o volume do seu rádio.

chegando com a Antena Play, mais uma edição, a edição dessa terça-feira tá começando, hein? Vamos juntos a partir de agora aqui na frequência de 102,3 MHz, emissora classe A de frequência modulada em Jales, estado de São Paulo. Irradiando seu som alto e claro para mais de 100 municípios em 5 estados: São Paulo, Minas Gerais, Mato Grosso, Mato Grosso do Sul e o nosso Goiásão, velho de guerra. Tamo junto e misturado a partir de agora. Vamos iniciando o nosso programa mais uma vez, agradecendo ao nosso Senhor por mais um programa, por mais um dia de vida, por mais um presente. Senhor, fazei com que a paz e a serenidade dominem nossos corações e invadam o lar de cada ouvinte nesta linda tarde de hoje, que permaneçam de forma a produzirem raízes sólidas. Amor, prosperidade, união familiar, respeito, amizade e raízes de prosperidade. Nós vos damos graças, Senhor, que estamos com vida. Nós vos oferecemos este dia com todas as nossas alegrias, com todas as nossas dificuldades, com todas as nossas atividades, ações, todas as nossas, os nossos divertimentos, tudo, Senhor, colocamos em tuas mãos. Guardai-nos de todo o pecado e fazei de nós um instrumento de vossa paz e de vosso amor. Ajudai-nos a observar vossos mandamentos e que a tua palavra seja sempre dominante e absoluta, Senhor, em nossas decisões, em nossos objetivos, em nossos sonhos e aspirações. Que tenhamos uma terça-feira abençoada e o Senhor esteja junto conosco em todos os nossos momentos. Que todas as energias que não são do bem saiam para a entrada nessa tarde do bem-querer do Senhor Jesus, nosso Salvador. Amém! Vamos juntos!

0: juntas novamente. 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

Então, Antena Play no ar a partir de agora aqui na 102 FM Antena. Vamos que vamos, moçada, alto astral, alegria, entretenimento, informação, tudo no Antena Play a partir de agora, só no Batida. Energia positiva, boas vibrações. Você juntinho comigo a partir de agora aqui no WhatsApp Antena 997359981. Hoje a Nova Delícias Torteria sorteando aqui um super rodízio de massas pra você. Vamos lá então, mensagens de áudio no Zap Antena, repetindo 997359981. Bora lá então pra música sertaneja.

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0: Pois é, desapareceu nas proximidades do Proença na semana passada. Dois cães, o Nicolau e o Radu. O Nicolau, inclusive, é deficiente físico e precisa de cuidados especiais. Pois é, está sendo oferecida uma recompensa, né, de R$ 2.000, né, pelas informações aí. Se você souber, entre em contato. 99621-1918 e 99785-1328. Ajudem a encontrar, portanto, aí o Radu e também o Nicolau.
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0: Vamos lá, chonados. Hoje, portanto, sorteio no finalzinho do horário aí, né? Do super rodízio de massas. Que tal, hein? Bom demais! Nova Delícias Torteria trazendo aí aquele rodízio especial pra você hoje de massas. E você pode ser contemplado aí no finalzinho do horário. Esse super rodízio, beleza? Mensagens no Zap Antena aí. Bora!
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0: De meu amigo Cléo Garcia, manda um abraço pra nós aqui, o Vitor Moreira, também o André, estamos aqui na indústria, em Santa Salete, pode falar o nome da indústria, viu, moçada? Quero participar do sorteio do rodízio aí, valeu, Vitão, é o homem dos tratores e das máquinas agrícolas. Aê, Vitor!
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0: Abraço aí, Santa Salete, tudo de bom pra vocês aí.
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0: o Sandro, né, também tá na sintonia, tá aí curtindo a gente no carro, né, Sandro? Ah, o Sandro fazendo as entregas aí, né? Beleza, Sandrão, abraço pra você, meu amigo.

0: nosso amigo Alexandre também tá com a gente. A Marli, obrigado Marli, também concorrendo aqui ao Super Rodízio, né? Obrigado, viu, Marli? Sempre com a gente aí. Quando pode, manda mensagem, né? Beleza? Abraço pra vocês.
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0: Nosso amigo o Éder, também o Marcelinho e o Denis, pessoal que tá na obra aí. Lá no Aclimação. Um abraço pra vocês. Olha os meninos.

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1: Obrigado, Rita, também tá na sintonia.
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1: Valeu, Rita.
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1: Ah, Rita tá pedindo aqui a chicoteada, né? Um marido Arlindo, isso mesmo, Rita?
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1: Ah, chicoteada, cadê a chicoteada lá no Arlindo, meu amigo DJ Japa? Aí, Arlindão. Tá aí a esposa Rita, né? A chicoteada aí lá pro Arlindão. Cê tá doido? Bora lá, gente. Tem mais música sertaneja aí, DJ. Só na viola, hein, meu filho. Fala, Pedrão. O Pedrão também tá aí curtindo a gente. Pedro, nosso amigo, o Ademar, né? O pessoal que tá em Noiti curtindo aí o Antena Play. Muito obrigado.
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0: abraço chonado aqui também pro meu amigo Edinaldo, Edinaldo Boiadeiro. Fala, Edinaldo, tudo certinho. Valdir Jamasco também, a moçada de Urânia, junto com a gente aí na sintonia. Valeu, valeu.
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0: Opa, quero participar do rodízio aí, sorteio do rodízio de massas, a Selma. Obrigado, Selma.
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0: Vamos mandar
1: um
0: modão pros meninos lá, o boiadeiro lá, o Edinaldo Boiadeiro. O que tem, DJ? Mato Grosso e Matias, cê tá doido, chama na moda.

0: Mato Grosso e Matias. Bom demais, é a melhor da música sertaneja pra você aí. 102,3, o Antena Play, junto com a Venturini, Mármores e Granitos. Destacando aqui o sertanejão, bom demais. Fala, Baixito. Baixito tá lá em Santa Fé do Sul também. Tá junto com nós aí, Baixito. E aí, Baixito? Fala comigo.
1: Fala, meu amigo, Cléo Baixito, Grandes Lagos. Tá garoando aqui, frio pra caramba, hein?
0: Friozinho, né?
1: Indo pro Jalão, voltei pra trás. Botoca. Mas Deus quiser, nós estamos retornando, hein? Mas dá uma moda boa pra nós aí.
0: Opa, moda boa é que mais
1: se
0: tem.
1: Se for possível aí. Gilberto e Gilmar. Ah, a primeira onda de sucesso, hein? Deus nos abençoe no começo de semana aí. Para o Brasil e o mundo que está nos ouvindo, hein? Beleza? Um abraço pra você, família. Para os amigos da Antena 102 Rádio FM. Baixito, Grandes Lagos. Com grandes peixes, Tucunaré.
0: Ah, tá.
1: Tilata, hein? Beleza? Um abraço.
0: Ei,

0: Do Alisson também, obrigado, viu, Alisson? Na sintonia também, nosso amigo Paulinho. Alisson Aro, né? Teremos que ocupar. Tô ligado, o dia todo sintonizado aqui na melhor rádio da Terra. Ê, Alisson! Alisson Diego, também já concorrendo aqui. Cê tá doido! 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
0: Vamos que vamos, moçada! Treino no Paraná! Osimar, obrigado pela audiência também, meu amigo Osimar, chama na moda. Pessoal da Queleca, abraço aí pra você.
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0: Nosso amigo Ronaldão também tá junto com a gente aí, tá lá no pé do rádio conferindo aí o Antena Play.

Tom, obrigado pelos elogios aí. Antena Play crescendo a cada dia, a audiência realmente aumentando aí, Jales em toda a região. Muito obrigado. O motivo de tudo isso é você, ouvinte. Vamos tocar mais moda sertaneja no Antena Play, alto astral, alegria, sucesso absoluto.

0: Sertanejão aí pra você até as 3 da tarde. Vamos que vamos, moçada. 997359981 pra você mandar seu recado aí. Pode mandar seu áudio pra concorrer aí ao Super Rodízio, Rodízio de Massas. Sorteio no finalzinho do horário. 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Beleza? Deixa eu mandar mais alô aqui. O Daniel Pérez tá lá no Taboadão ouvindo a gente, lá do outro lado do Rio, né? Valeu, Daniel. Um abraço pra você, meu querido. Posso ir depois do trabalho pegar meu prêmio? Ah, tá. Beleza. Danilo ganhou o prêmio aqui, Danilo? Pode sim. Boquinho vai estar por aqui. Já aproveita e toma aquele café. Foi feito de manhãzinha. Boquinho vai estar oferecendo um cafezinho aqui pra você. Brincadeira. Ô, Virsão, como é que você tá, Wilson? O pessoal da Gigante Hortaliças aí, Virsão, vou tocar um modão pro Virso daqui a pouquinho, beleza? E mais, nosso amigo lá de Ouroeste, né? Pessoal de Ouroeste também tá na sintonia. Fala, Zé.
1: Ô, Cléo, boa tarde.
0: Você tá bom?
1: É o Betinho, construtor. Betinho. Manda aí um modão pra nós aí, assim que você puder, assim que começar. Já bota o Milasmar aí na conta, hein?
0: Opa!
1: Beleza? Maravilha. É nóis.
0: Show de bola. Você tá dando Mirosmar. Tem que mudar a chavinha aqui então, ó. Vou dando a chavinha aqui pro modo Mirosmar, DJ. Sapeca moda sertaneja daquela de arrepiar. Chama na moda. 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

0: tá duro, o coração não aguenta não. Um abraço a todos os nossos amigos motoristas, né, viajantes e pessoal que tá passando aqui por nossa região, o nosso abraço.
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0: Tem mais alô aqui, a moçada participando com a gente aqui pelo WhatsApp. Até vamos soltando a moçada aqui, senão não vai dar tempo, não. O Manezinho tá por aqui também, né? Mandando áudios. E aí, Maneco?
2: Tarde, meu amigo Creu Garcia. Tarde. Tudo bom?
0: Bom demais.
2: Ô, Creu, manda aí pra nós hoje, hein? Manda uma tijolada aí pro Manezinho, de Christian Ralph. Mas você capricha mesmo na tijolada, na cacetada pro Manezinho, pro Vilsão, pra Sandra Brito, pra Irene, pro Luizão. Mas manda a tijolada no nosso peito mesmo. E corta o Vilsão Taboadão no chicote.
0: Só no chicote.
2: Corta a Sandrinha Brito também no chicote. Chega o chicote nesse povo. Um abração e fica com Deus, meu amigo.
0: Ê, Manezinho, né? Fraco, né? Moçada do chicote aí, pessoal que já conhece a nossa chicoteada, né? A distância. Tem essa aí, Didi? Christian Ralph? Meu Deus do céu. Você tá.

Você tá doido? A canção aí de Christian Ralph, indicação aqui do nosso amigo Manezinho. Vai mandando mensagem pra cá, gente. 99735 9981. Vamos lá, mensagens de áudio. Concorrendo aí ao Super Rodízio de Massas aí no finalzinho do horário. Vamos que

0: você.
1: Roberto Meirinho, aqui na Antena Play. É modão sertanejo, é Antena Play. Voltamos já na sequência com mais mensagens, hein? Você participando aqui do sorteio do rodízio de massas da Nova Delícias.
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7: A Advocacia Geral da União informou ontem, né, que vai pedir a Justiça dos Estados Unidos para atuar no processo movido pelas redes sociais Rumble e Trump Media contra o ministro do Supremo Tribunal Federal, Alexandre de Moraes. Em nota à imprensa, a AGU disse que o pedido de habilitação no processo vai permitir que o Estado brasileiro possa fazer a defesa, né, de sua soberania na Justiça da Flórida, onde o caso está em tramitação. Só lembrando que esse é um processo particular, né, do ministro Alexandre de Moraes, né? A medida tem por objetivo promover a defesa dos interesses do Estado brasileiro e sustenta, sobretudo, que decisões judiciais proferidas pela Suprema Corte do nosso país não podem ser questionadas perante tribunais de estados estrangeiros, é o que declara aí o órgão. No entendimento da AGU, agentes públicos não podem ser alvo direto do judiciário de outros países sem o consentimento do Estado brasileiro. E a AGU, né, bancando aí, né, o processo do ministro Alexandre de Moraes lá nos Estados Unidos. O órgão alega que fará a defesa da soberania do estado brasileiro. Agora 1h50.
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3: Só as brutas no seu rádio. Vamos lá, gente. As brutas do sertanejo aqui na Antena Play. Com a mensagem aqui no Zap Antena. Bora que bora. Big wheels keep on turning. Ó, modão, hein? Country music.
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0: nosso amigo Edson, tá lá em Auriflama também, junto com a gente, tá lá no pé do rádio. Grande Edson! Cadê o Edson?
1: Boa tarde.
0: Boa tarde,
1: Cléo Garcia.
0: Beleza.
1: Toca aí pra nós, Teodoro e Sampaio. Não dá pra disfarçar. Estica, Edson. Beleza. Auriflama. Tchau, obrigado.
0: Valeu, Edson. Um abraço aí pra Auriflama, São Paulo. Alô, meu amigo Dion. Pessoal da Borracharia Fiscarelli. Entregar seu coração. Grande abraço pra vocês aí, moçada. Grande Dion. Nosso amigo Betinho, pintor também. Grande Beto. Tudo de bom, Beto?
2: Boa tarde, meu amigo Léo. Aqui é o Beto, pintor. É, manda a moda boa aí, me manda uma flechada no peito, igual diz nosso amigo aí, do milionário José Rico. Aquela top mesmo, tá? E põe meu nome no sorteio que eu quero ganhar esse trem aí, hein? Tchau, obrigado. Estica, Creu.
0: Valeu, Betinho. Chama na moda, Beto. Prepara o coração e segura essa pedrada no peito.
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0: pela audiência, obrigado pela sintonia, pela indicação aqui, né? Valeu, valeu.
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0: Minha amiga Márcia também, muito obrigado pela audiência, Márcia. Deus que abençoe você também. Em dobro, tá, Márcia? Coloca meu nome no sorteio aí. Estamos trabalhando aqui no Lava Jato. Claudinho. Grande Claudinho, um abraço pra vocês. Pode falar o nome da empresa, viu, Claudinho? Nós aqui não tem erro não, meu filho. Ô Jéssica Bueno também. Quero participar do sorteio do rodízio de massas da Nova Delícias Torteria. Valeu, obrigado, viu, Jéssica? Boa sorte pra você aí.
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3: Boa tarde.
0: Opa, boa tarde.
3: Põe eu no sorteio aí.
0: Opa.
3: É a Silvia, cheguei do serviço, deixa eu ligar a antena.
0: Silvia, bom trabalho pra você, moçada. Também trabalhando, né? Ouvindo aí a programação da Rádio Antena 102.

0: modão de Bruno e Marrone. Aqui na programação Antena 102.
1: Da gente.
0: Minha amiga Irene lá na Figueirinha também tá cedo ou já pode, Irene? A Irene e o Luizão também estão junto com a gente mais uma vez aí na sintonia. Muito obrigado aí por estar todos os dias ligado aí na programação do Antena Play. Hoje tem rodízio de massa, sorteio, né? No finalzinho do horário pra você, beleza? Combinado então. Ô Dió, como é que você tá, Dió? Ei, Dió Chonado. Abraço aí pra moçada da Borracharia Fiscarelli também junto com a gente. Vamos usando as músicas de fundo musical aqui também, viu, Dió? Ei, Dió. Tem jeito, não é pra não usar trilha, trilha incidental, né? A gente vai usando aqui os fundos musicais com música sertaneja. Pode ser?
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3: Aô, Cláudio Garcia, boa tarde, tudo bom? Aqui é o Adrianão do Corpo Mico.
0: Fala, Adrianão.
3: Fala comigo.
0: Fala comigo.
3: Estamos aqui na escuta, viu? Uma terça-feira, meia fria. E ouvindo esse modão chonado seu aí.
0: Cê
3: eu
0: tá
3: e minha mulher, Rosimário. Põe a gente no sorteio e sorta uma do Jean Giovanni pra arrebentar o peito nessa terça-feira. Tá, obrigado.
0: Nossa senhora, bom demais. Valeu, Adrianão. Muito obrigado aí pela sintonia, moçada. Curtindo a gente no corre do Mico, né? A moçada das hortaliças aí, o Adriano, a Rosimari. Pessoal que tá todo dia aí ligado na Antena 102. Muito obrigado, gente. Cadê Jean Giovanni? Tem Jean Giovanni aí, DJ? Chama nessa, pega a moda sertaneja. Chama na moda bruta.
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0: Jean Giovanni na programação do Antena Play. Muito obrigado pela audiência, você em Jales, em toda a região. Vai mandando seu áudio aqui no finalzinho do horário, sorteio do Super Rodízio de Massas da Nova Delícias Torteria. Hoje é dia, né, do rodízio de massas aí, lasanha, macarrão. As delícias aí da Nova Delícias Torteria na Rua 12, beleza? Vai mandando bala aí, 997-359981. Esse é o programa Antena Play com o melhor do sertanejão.
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6: Vamos lá, chonados, estamos de volta aqui na programação do Antena Play. Vamos lá, sua mensagem aqui no Zap Antena valendo hoje aí, portanto, super rodízio de massas da Nova Delícias Torteria. Bora que bora. Vamos lá, seu áudio. A sua participação aqui. Vamos bater um papo ouvindo boa música sertaneja.
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6: Gildão, ô Gildão, como é que você tá, Gildo? Gildo Magalhães. Beleza, obrigado pela audiência também. Olha, tem mais alô aqui, a moçada participando aqui com força.
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6: 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Moçada das entregas aí, grande Dico Souza. Alô, Dico Chonado.
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6: Continua na sintonia, nosso amigo Luizão, a Irene lá na Figueirinha, abraço pra vocês. A Jéssica Bueno também tá com a gente. Paulinho, grande Paulinho, pessoal do Paulinho Supermercado aí, Paulinho. Toda a equipe aí. A Tati, né? Nosso amigo Tony, toda a equipe, nosso abraço sempre junto com a gente, né, Paulinho? Alô, Fernandinho, a moçada da Policar também tá por lá, Rádio Legado na Antena 102. Manda um milionário José Rico aí. Tamo junto misturado. Carlinhos Jeromel, uma ótima tarde pra vocês aí, pessoal trabalhando, né, na sintonia também. E o Carlinhos, toda a turma aí, toda a equipe, né? E nosso abraço. João Luiz, lá de Santa Fé do Sul também, me coloca no sorteio. Valeu, João. Tudo de bom pra você aí. Valeu. Nossa amiga Mirtz também, quero participar do sorteio. Valeu, Mirtz.

0: Claudinho, pessoal que tá lá na obra ouvindo a gente aí. Pessoal do Lava Jato, né? Claudinho e toda a turma aí, o nosso abraço, o nosso carinho, obrigado aí, todos os dias na sintonia. Nosso amigo Deva também, o Devinha, o cowboy apaixonado.
1: Ei, meu amigo, boa tarde, boa tarde.
0: Você tá bom, Deva?
1: Tempinho bom, né?
0: Bom demais.
1: Tempinho bom pra abrir uma latinha de 200 litros, mas agora não pode, agora eu tô trabalhando. Tô aqui na escuta aqui da 102, ouvindo o melhor programão da tarde.
0: Fala, Deva. Bom demais. Vamos dar uma modona pro Deva. Deva, fã incondicional da dupla Chitãozinho e Chororó, né? É, Devinha. Abraço pra você, meu amigo. 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

0: todo esse clima todo especial aqui na nossa tarde. É o programa Antena Play. Vamos que vamos, moçada. 997359981, o programa Alegria pra você. Essa tarde maravilhosa aí de terça-feira. Hoje tem mais presente aqui, Nova Delícias Torteria, te presenteando hoje com super rodízio de massas, hein? Que tal, hein? Bora lá, mensagens no Zap Antena. Cadê o Severé? Nosso amigo Severé Pintor, participando com a gente aqui. O pessoal lá na obra também ouvindo o programa Antena Play. Severé!
1: Ô, Cléo! Opa! Aqui é o Severé. Manda um abraço aí pro Marcinho Taiadeira. Nós tá aqui pelejando. Nós tá na obra aqui. No bolso.
0: Severé.
1: Põe nós no sorteio aí. Põe esse gorote aí.
0: Tá certo, quero que é gorote, é rodízio de massas lá da Delícias Torteria. Valeu, Severé, abraço pra toda a turma aí, a equipe de pintores aí, pessoal que tá na obra, curtindo aí o Antena Play.
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0: Vamos lá, tem mais mensagem aqui, vamos soltar a moçada, senão não vai dar tempo não. Ô Jota, como é que você tá, Jota?
3: Boa tarde, Antena. Boa tarde, Cléo. Cléo, JK de Dolcinópolis.
0: Grande JK.
3: Estamos aqui em Jales, aqui no Jaquibê, reformando uma casa do meu tio aqui.
0: Tá certo.
3: Aí eu e a minha né, a minha prima, ela já tá na parte das pinturas já. Entendeu? Manda pra nós aí o modão do Renan e Raí. Obrigado.
0: JK. Grande abraço aí pra vocês, pessoal que tá na obra. A família reunida, né? Na reforma aí. Valeu, um abraço pra vocês e uma excelente tarde, uma tarde abençoada de terça-feira.

0: toda a família aí, abraço pra vocês, pessoal lá de o Jaque B, né? Na reforma aí, ouvindo o Antena Play. Grande JK! Faz tempo que o JK não passa aqui na rádio pra tomar um café com nós, hein, Jota? 14 horas 20 minutos, tá aí. Renan e Raí, do Antena Play. Vamos lá, dá tempo ainda de você participar com a gente aqui, 997-359981. Hoje valendo aí um super rodízio de massas, hein, da Nova Delícias Torteria, que tal, hein, final do horário sorteio, beleza? Mais algumas mensagens aqui chegando, ô Marcião.
1: Marcelo Garcia, põe meu nome no sorteio aí.
0: Opa.
1: Alô, manda um abraço pra nós aqui na Divino Pães aqui.
0: Grande abraço a toda a equipe aí, Divino Pães. Moçada que tá lá no pé do rádio, curtindo a Antena Play. Gildo Magalhães também tá por aqui. Daqui a pouquinho tem mais mensagens. A Irene continua por lá. Quem mais participando aqui do sorteio? Final telefone 55 aqui, a Ludmila. Obrigado, Lud. Muito bem, vamos ao intervalo. Vamos faturar rapidinho. A gente já volta aí com o Antena Play.
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5: 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Adivinha quem foi pro treino hoje na seleção? Quem? Neymar foi a grande novidade no treinamento do Brasil hoje. Camisa 10 foi a campo pela primeira vez desde que a seleção se reuniu para a Copa do Mundo. Inicialmente de tênis, né? O atacante fez exercícios físicos, mas depois calçou a chuteira e bateu uma bolinha com a galera já, hein? É o que ele mais queria, né? Esse é o primeiro passo do processo de transição de Neymar do departamento médico para o campo. Ele ainda precisa aprimorar o condicionamento físico e ganhar ritmo de jogo. Por isso, a participação na partida contra o Haiti, sexta-feira, né, pela segunda rodada da fase de grupos, é remota, né? Então, devagar com o menino aí, né? Menino Ney fez exames ontem, desfocou a atividade de ontem, né? Mas hoje tá aí, ó, Neymar em campo, nos treinamentos já.
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5: Vamos lá, chonados, estamos de volta aqui na Antena 102, os nossos queridos ouvintes participando com a gente aqui. Hoje tem rodízio de massas, sorteio do rodízio no finalzinho do horário. Dá tempo de você participar ainda. Olha, Diegão, Diego também tá com a gente aí. Diego Gonçalves, né? Participando com a gente aqui do sorteio. Valeu, Diego. Olha quem mais tá por aqui. Ó, só no pinguinzinho, hein? Minha amiga Irene. É a rainha do Tsklek. Irene, chonada. É, moçada no córrego do Mico também. Rosimari, muito obrigado por estar com a gente aí. Já com o nome na lista aqui, beleza? Nosso amigo Gordinho também tá por lá. Lá na obra ouvindo a gente. Ô, Gordinho, como é que você tá, Gordinho? Fala comigo.
7: Boa tarde, Cleber, amigo. Como que você tá, meu querido?
5: Bom tudo demais, bem com
7: você?
5: Bom demais.
7: Com nós aqui tá tudo bem, graças a Deus. Mais um dia trabalhando, escutando vocês. Hoje, olha que já tô com a buzina pra nós, já tá chegando sexta-feira, aqui, depois da manhã já é quinta, que alegria total. Pode estampar uma hoje já ou não? Opa. Fala pra mim, Creu.
5: Uma?
7: Tá o Ângelo, o Gordinho, o Éder e o Marcão trabalhando aqui, ouvindo vocês, colocar nós nesse sorteio. E hoje você toca uma moda pra nós do João Carreiro pra nós, meu querido.
5: João Carreiro,
7: Terço, bebê. Estica, sai cachorro, couro,
5: couro, couro. Tá doido. João Carreiro e Pardinho. Alô, Gordinho, abraço pra vocês aí. Vamos lá, prepara o coração e segura essa pedrada no peito.

0: Valeu, Tchão Carreiro. E Pardinho, lá pro nosso amigo Gordinho. Tudo de bom, hein, Gordinho? Tamo junto e misturado, hein?
1: Por você.
0: Até mais, olá. Aqui a Fabiana tá com a gente, participando do sorteio também, né, Fabi? Obrigado aí pela audiência.
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0: Olá, que mais?
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0: A Vânia tá em Urânia também, junto com a gente. Obrigado, Vivânia. Já o sorteio, viu? Às 3 da tarde o sorteio, tá bom, Vânia? Já tá concorrendo aqui, beleza?

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8: Zico fez uma análise da estreia da seleção brasileira também, né? No empate 1-1 com o Marrocos na primeira rodada do Grupo C da Copa do Mundo. Agora todo mundo fala, né? Todo mundo dá sua opinião aí. O ex-jogador e ídolo, né, do Flamengo, percebeu falta de conjunto na atuação do Brasil. Acho que o Brasil jogou de uma maneira muito previsível. Todos lá querendo fazer sua função só. Não houve movimentação, não houve confusão, né, pro adversário, troca de posições. Isso mostra falta de conjunto, que diz aí o ídolo rubro-negro em entrevista nesta semana. O ex-meia da seleção, que disputou as Copas do Mundo de 78, 82 e 86, também fez elogios a Endrick. Para Zico, o jovem atacante tem personalidade diferenciada em relação aos outros jogadores da seleção brasileira. Não vejo nenhum jogador ali com a característica e com a personalidade igual a um Endrick, né, para correr atrás de uma dificuldade. Ele tem um retrospecto bom em seleção, supera isso dentro do campo e é um jogador decisivo. Realmente, né, nos últimos 3 amistosos aí, quem decidiu foi ele, né? Fazendo aí os gols que precisava, né? O Endrick. Ô Zico, menos, né? 86, você errou o pênalti lá, também faltou um pouquinho mais de treino, né? Faltou treinar um pouquinho mais de pênalti aí pra acertar. O Brasil acabou perdendo esse pênalti aí, empatou com a França, né, em 86, né? E acabou perdendo aí a chance do título em 86 por causa desse pênalti aí. Faltou também Zico. Um pouquinho de treino de pênalti aí, né?
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4: Estamos de volta para mandar o seu alô aqui no nosso WhatsApp. Você participa com a gente aí no Antena Play para concorrer finalzinho do horário e sorteio. Daqui a pouquinho, né? Sorteio do Super Rodízio de Massas da Nova Delícias Torteria.
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4: Tá levantando o astral nessa tarde aí de terça-feira. E o sertanejão.
5: Sertanejo bom demais.
4: É o sertanejão da Rádio Antena 102. Bora que bora.
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4: Manda mais um abraço aqui pra moçada que tá lá na obra. Claudinho, toda a turma lá, pessoal no Lava Rápido. Fala, Claudinho. Grande abraço pra vocês aí.
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4: os meninos.
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4: Nosso amigo Maurício. Ô, Mau, como é que você tá, Mau? Mau, tá lá o Lúcio, né?
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4: Também, nosso amigo Zé Carlos. Valeu, moçada. Teodoro e Sampaio, né? Valeu, vamos tocar uma boa pra vocês aqui já já. Dona Maria. Dona Maria das Graças também. Quero ganhar esse rodízio hoje. Muito obrigado, Dona Maria. Todos os dias também. Dona Maria curtindo aí o Antena Play. Bom demais.
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4: 14 horas 46 minutos. Não atendeu o Edson ainda, né? Lá de Auriflama, né? Ô DJ, esquecemos do Edson? Foi o pedido dele, né? Teodoro Sampaio também, né? Ô Edson, como é que é o.
7: Fala. Boa tarde, Cléo Garcia.
4: Ô Edson.
7: Toca aí pra nós, Teodoro Sampaio. Não dá pra disfarçar. Estica, Edson Auriflama. Tchau, obrigado.
4: Ah, agora sim, vamos lá, atendendo o pedido do Edson, então. Teodoro Sampaio, no Antena Play. Valeu, Edson, um abraço a toda a nossa querida Auriflama.

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0: Modão em Antena Play, trazendo aí Humberto e Henrique, programação aqui da Antena 102. Vamos lá, moçada. 997-359981. Alô, Fausto, obrigado pela audiência também. Os meninos trabalhando aí na obra, curtindo a programação da Antena Play. Dá tempo ainda, claro, dá tempo ainda de concorrer já já o sorteio agora, né? Na próxima. Ele já tá, o pessoal já tá colocando seu nome aqui na lista, beleza, Fausto? Quem mais? A nossa amiga Norma. Oi, Norma. Boa tarde pra você também. Não esqueci de você, não. João Bosco e Vinícius, né? Vamos tocar a última aqui do programa Antena Play. Já encerrando aqui o nosso programa, né? A Valdete também tá com a gente. Obrigado, Val. O Alexandre, mais uma vez aí, obrigado pela audiência. Alexandre, nosso amigo Fernando, o Branco também, a Fran, o pessoal lá da Policar. Beleza, muito obrigado aí pela audiência, moçada. Vamos lá, o Valtinho também tá por aqui. Tudo bem por aí, Walter? Vamos lá, mais participações aqui. Vamos encerrando o horário. E agradecendo de coração aí você que esteve com a gente, né, durante toda essa tarde.
1: Apaixonado.
0: Mais uma edição do Antena Play. Hoje a Nova Delícias Torteria trazendo aí os ouvintes, né, participando aqui do sorteio do Super Rodízio de Massas. Beleza? Suspense então para o sorteio aqui. Quem ganha hoje, hein? Expectativa. Sacia. Número 31, isso aí, Boquinho. 31, número 31. Final do telefone. Final do telefone 0475. 0475. Vou pegar o nome aqui da lista. Alisson Diego Rodrigues. Alisson Diego Rodrigues. Salva de palmas. Alisson, passa aqui na Rádio Antena para pegar o seu voucher, para conferir aí o rodízio de massas da Nova Delícias Torteria. Beleza, Alisson? Repetindo aí, Alisson Diego Rodrigues de Aro. Abraço a todos. Vem aí nosso amigo Boquinho. Boquinho trazendo aí o Rádio Raiz, quebrando tudo aí na sua tarde com o Sertanejão. Valeu!

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7: É a notícia da hora, deixando você bem informado. Neymar treina em campo com a seleção brasileira pela primeira vez nos Estados Unidos. Neymar foi a grande novidade do treinamento do Brasil nesta terça-feira. O camisa 10 foi a campo pela primeira vez desde que a seleção se reuniu para a Copa do Mundo, inicialmente de tênis. O atacante fez exercícios físicos, mas depois calçou a chuteira e chegou a bater uma bola, mas ainda não é uma atividade tática ao lado dos demais jogadores. Esse é o primeiro passo no processo de transição de Neymar do departamento médico para o campo. Ele ainda precisa aprimorar o condicionamento físico e ganhar ritmo de jogo. Por isso, a participação na partida contra o Haiti, sexta-feira, pela segunda rodada da fase de grupos da Copa do Mundo, é remota. E Neymar fez exames na segunda-feira e desfalcou a atividade da segunda-feira. O departamento médico quis avaliar o processo de cicatrização do problema da perna direita do atacante. E nesta terça ele esteve ao lado do restante do grupo em campo pela primeira vez desde que a apresentação da seleção para a Copa.
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0: festa maravilhosa aqui nas ondas da Antena 102.
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0: A partir de agora é o Rádio Raiz aqui nas ondas da Antena. Vem comigo!
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0: Rádio Raiz, a partir de agora, vem comigo, vamos juntos até às 19 horas. Olha a hora, 15 horas e 8 minutos.

0: 15h14. É o Rádio Raiz. 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
0: 15h21 é o Rádio Raiz aqui nas ondas da antena, você curtindo aí a melhor programação do Brasil. Vai ligando pra cá, viu? 3632-0161 e o WhatsApp é o 997359981. Vamos juntos fazendo uma festa gostosa, uma festa maravilhosa. Mandar um abraço aqui, deixa eu ver aqui. Boa tarde aqui pra Lene. Alô, Lene, boa tarde, minha amiga. Muito obrigado, Lene. Um abração pra você, muito obrigado pelo carinho da audiência. Um abração também aqui a Zé Marçola, na linda cidade de São João de Iracema, né, Zé Marçola? Aê, Zé Marçola! O homem não é fraco não, hein? O Zé Marçola não é fraco não, hein? Tá aí ouvindo o Boquinha, né, Zé? Um abração pra você, meu amigo. Muito obrigado, Zé, pelo carinho da audiência.
12: Boa tarde, meu companheiro Boquinha. Tudo bem com vocês aí na Antena 102?
0: Beleza.
12: O Boquinha, o Zé Marçola. Manda pra nós aí o Belmonte Amaraí, Paixão e Saudade. Tô dedicando aqui pra minha esposa, lá pro Manezinho, pra Fato, pro Lairto Junqueira, pro Dorival Gatti, lá pro Carlinho da Pá, pro Marquinho Camburão, pro Rogério de Sá. Vai pra vocês aí também, meu companheiro. Um abraço pra todo esse povão que tá ligado no seu programa. Fica com Deus e uma abençoada tarde pra nós.

0: Alucinação, Amado Batista e Gustavo Lima. Mandar um abraço pro meu amigo Irene, meu amigo Luizão, lá na Figueirinha. Alô, Irene, alô, Luizão, abração pra vocês aí, viu? Muito obrigado pela audiência. 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
1: Horas e 33 minutos, Antena 102, é o Antena News, a notícia em primeiro lugar. Família de Cristiano Ronaldo amplia investimentos no Brasil com condomínio no Rio Grande do Sul. A família de Cristiano Ronaldo fincou raízes no Brasil. Uma das aquisições mais recentes do país foram 3 terrenos em um condomínio de luxo em Xangri-Lá, no litoral do Rio Grande do Sul. O empreendimento tem previsão de ficar pronto em 2028 e promete a maior piscina com praia artificial do Brasil. Cristiano e a seleção de Portugal estreiam nesta terça-feira na Copa do Mundo 2026.
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4: 10:36 é o Rádio Raiz aqui nas ondas da Antena. E você com a melhor, curtindo a melhor programação. Manda um abraço aqui agora, deixa eu ver aqui. Manda um abraço aqui, deixa eu pede a música. É com a música Retrovisor, né? Vamos tocar. É a música Retrovisor, é com Gustavo Lima, né? É, quem pede é a Silvia, né, Silvia? Muito obrigado, minha amiga, pelo carinho da audiência, viu, Silvia? Tá aí ouvindo o Boquinho, né? Um abração pra você. E a Silvia falou assim: Boquinho, toca pra nós aí. Toca pra nós Retrovisor. Ei, modão bonito demais, hein? É o Retrovisor aqui na Antena. 15:36. Olha a hora.
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4: 15:36. Boa tarde.

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2: 15 horas e 51 minutos, Antena 102. Você curtindo a melhor programação do Brasil. Vou atender aqui o Gilberto, né, Gilberto? Pede a música Carta com o milionário José Rico. Nosso abraço, Gilberto. Muito obrigado pela audiência, viu? Alô, Dico! Nosso abraço, Dico. Tá ouvindo o Boquinho, né, Dico? Trabalhando. Aí é profissa, hein? Aí é profissa, Dico. Abração pra vocês aí, viu? Muito obrigado pelo carinho da audiência, viu? Um abração também aqui, um carinho especial aqui também. Deixa eu ver aqui, a galera participando, indo ouvindo a antena. Pessoal lá de Santa Fé do Sul, aí no sítio, né? Próximo a Santa Fé do Sul, ouvindo a antena. O nosso abraço, muito obrigado pelo carinho da audiência. Sempre aí, de radinho ligado, curtindo a melhor e a mais ouvida. Olha a hora, 15 horas e 52 minutos.

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5: 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E relatório da Polícia Federal cita custeio de viagens de Ciro Nogueira por Vorkari e tem fotos que mostram proximidade. E tem também aqui as manchetes também aqui, do esporte também, que nós vamos passar agora para os ouvintes da antena. Na notícia da hora, as notícias do esporte. Neymar treina no campo pela primeira vez e tem contato com bola. Favorita, a França estreia na Copa contra Senegal. Técnico do Irã desabafa diante de Infantino, falta de humanidade. Neymar vai a campo no treino da seleção e brinca com a bola no gramado. Família de CR7 amplia investimento do Brasil em condomínio no Rio Grande do Sul. Saudade antecipada de Messi domina clima de Copa na Argentina. Zagueiro da Nova Zelândia forma a primeira dupla de filho e mãe a disputar copas. A volta da ola, o que faz essa onda de gente ser tão irresistível? Essas são as manchetes do Globo Esporte desta terça-feira.
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5: Dezesseis horas e 35 minutos é o Antena News. A notícia em primeiro lugar: é Irã empatou 2-2 com a Nova Zelândia, Austrália 2 e Turquia 0, válido pela Copa do Mundo. Bélgica e Egito 1-1. Bélgica e Egito 1-1. Resultados da Copa do Mundo: Arábia Saudita 1, Uruguai 1. Arábia Saudita 1, Uruguai 1. Temos também aqui Espanha 0, Cabo Verde 0. A Suécia venceu por 5-1 a Tunísia. Venceu por 5-1 a Tunísia, a Suécia. E Costa do Marfim 1, Equador 0 também. A Holanda empatou em 2-2 com o Japão. Foram os resultados até o momento da Copa do Mundo: Austrália 2, Turquia 0. Austrália 2, Turquia 0. Haiti 0 e a Escócia 1. Haiti 0 e a Escócia 1. Brasil empatou com Marrocos 1-1. Empatou com Marrocos 1-1. Qatar 1, Suíça 1. E também País de Gales 1 e Gana 1. E nós temos aqui na quinta-feira agora, nós teremos a República Tcheca, vai enfrentar a América do Sul no dia 18. O México vai enfrentar a equipe da Coreia do Sul, né, na quinta-feira. A Suíça vai enfrentar também a equipe da Bósnia, e a equipe do Canadá vai enfrentar o Catar também na quinta-feira às 19 horas. E na sexta-feira teremos a equipe da Escócia vai enfrentar a equipe do Marrocos, e o Brasil vai enfrentar a equipe do Haiti na sexta-feira às 21h30.
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3: Chega às 16 horas e 38 minutos. É o Rádio Raiz aqui nas ondas da Antena 102, a rádio da sua cidade, onde você curte aí a melhor programação do Brasil. Olha a hora, 16 horas e 39 minutos.

0: Roberta Miranda aqui nas ondas da Antena 102. 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Ó, ótica do Paulo, a partir de agora, manda o seu nome completo a partir de agora. A partir de agora, vamos sortear um convite, viu? É, no final do programa, é a festa na roça, na escola agrícola, que vai acontecer aqui na quinta-feira, dia 17. Na quarta-feira, é quarta-feira, isso. É, hoje é dia 16. Amanhã, é amanhã, gente, é amanhã. Dia 17, amanhã é a festa na roça. Vai, quem ganhar, quem for sorteado, vai ganhar uma mesa com quatro cadeiras, tá? Para quatro lugares, uma mesa para quatro lugares. E mais um vale aqui, ó, que vale uma porção com 30 salgadinhos fritos na mesa, rapaz. Que maravilha, que beleza. Então, ó, manda o seu nome completo a partir de agora. Ótica do Paulo vai presentear você com esse convite, viu? Com esse convite. Então, manda o seu nome completo pra cá. Alô, Paulo! Aí, caboclo, aí bonito. O Paulo vai presentear aí, ó, um convite que dá direito a uma mesa com quatro lugares e também na mesa vai ter, você pode pegar também, né? Dá direito também a uma porção com 30 salgadinhos, ó. Beleza? Então, manda o seu nome completo a partir de agora, que a ótica do Paulo vai presentear você com um convite pra festa na roça.
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0: Ah, eu chorei no sinal. rapaz do céu, vou falar com você, Rogério. Essa música Chorei no Sinal é apaixonada demais. O cara parou no sinal. Ele parou, ele chorou, lembrando daquele grande amor, rapaz. E sabe quem gosta desse modão Chorei no Sinal também? Que é fã do Renan e Raí? A Sandrinha Brito, minha amiga Irene, Luizão, o pessoal adora Renan e Raí. Canta Renan, canta Raí, Chorei no Sinal.

0: 16:51, liga lá em casa. Liga lá em casa, é o grande sucesso aqui nas ondas da Antena 102, a rádio da sua cidade. E você curtindo aí a melhor programação do Brasil, vai ligando pra cá, viu? 3632-0061 e o WhatsApp é 99735-9981.
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0: Olha a hora, 16 horas e 57 minutos, Antena 102, a rádio da sua cidade. Manda um abraço aqui, alô, ó, continua mandando. Alô, Newton, meu amigo Biro do Raio X da Santa Casa. Alô, Biro, um abração pra você, meu irmãozinho. Muito obrigado pela audiência, viu, Biro? Manda uma boa tarde também aqui pro Dirceu. Alô, Dirceu, grande Dirceu. Tá aí participando do sorteio também, viu, Dirceu? Muito obrigado aí pela audiência, viu? Então manda seu nome completo pra cá e que nós vamos sortear. É um convite pra festa na roça que vai acontecer amanhã lá na Escola Agrícola, viu? E te dá direito a uma mesa com quatro lugares e também na mesa você vai ter direito também de uma porção com 30 salgadinhos fritos. Olha que beleza, hein? Manda seu nome completo pra cá, viu? Alô, João Pasqui, meu grande amigo João Pasqui. Ô, João Pasqui, nosso abraço, viu, João? Muito obrigado pela audiência, viu? Meu amigo João Pasqui na sintonia. Alô, Wilson de Aparecida do Tabuado.
8: Ô, meu patrão Boquinho, como é que você tá, meu querido? Beleza. Tudo beleza?
0: Opa!
8: Uma boa tarde aí pra você, boa tarde aí pra toda a galera também. Hoje vamos de Paulo e Paulino, um modão chonado aí pra nós, tá na sua escolha. Vai lá pra Sandrinho, Manezinho, Fábio Pedro e pra toda a galerinha aí que tá curtindo a melhor programação do Brasil, hein? Rádio Raiz, tchau, obrigado!
0: 16 horas e 58 minutos, alô Wilson, nosso abraço, muito obrigado pelo carinho da audiência.

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3: E olha, atenção, atenção, vai mandando seu nome completo pelo WhatsApp da antena, viu? Seu nome completo pelo WhatsApp da antena, que nós vamos sortear um convite, viu? Um convite de uma mesa com direito a 4 lugares, uma mesa com direito a 4 lugares da festa na roça, que vai acontecer amanhã na escola agrícola a partir das 19 horas, viu? Então você, essa mesa vai ter direito a uma porção com 30 salgadinhos fritos também. Olha que beleza, hein? Então manda seu nome completo pelo WhatsApp da antena. Manda um abraço aqui pra Rosimari Caron. Alô, Rosimari, lá do Córrego do Mico, lá na Horta, né? O nosso abraço aí, viu, Rosimari? Muito obrigado, minha amiga, pelo carinho da audiência aí, viu? A Rosimari tá lá na... no Córrego do Mico, na Horta, trabalhando, ouvindo o Boquinho, né? Um abração pra você, Rosimari. Muito obrigado pelo carinho da audiência também, viu? Sempre na sintonia, né? Um abraço. Deixa eu ver aqui, um abração também aqui, deixa eu ver. Mandar um abração aqui também pro Alisson. Alô, Alisson, nosso abraço, viu? Muito obrigado pela audiência. 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Eita! 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

0: 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E olha, vai mandando seu nome completo pelo WhatsApp da antena, que é a Ótica do Paulo e Antena 102 FM. 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E nós vamos sortear uma mesa com direito a quatro cadeiras, viu? Quatro lugares, viu? 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
0: Agora 17 horas e 28 minutos, Antena 102, da Rádio da Sua Cidade. Mandar um abraço aqui pra Romilda, né, Romilda? A Romilda falou assim: Boquinho, toca a Folha Seca pra nós, vamos tocar, viu, Romilda? Muito obrigado, minha amiga, pela audiência aí, viu? Tá aí ouvindo a Antena 102 FM. Nosso abraço, Romilda, muito obrigado pelo carinho da audiência, viu? Tá certo? Sempre, sempre aí, curtindo a Antena 102 FM. Né, Romilda? Nosso abraço, muito obrigado pela audiência. Mandar um abraço também aqui, alô, Valdeci. Tá tudo beleza por aí, Valdeci?
3: Boa tarde, Boquinho. Toque o degrau, Chico Rei, Paraná.
0: Falou, Valdeci. Nosso abraço, Valdeci. Muito obrigado pelo carinho da audiência, viu, Valdeci? Sempre, sempre aí na sintonia, né? Ouvindo a Antena 102 FM. Mandar um abraço aqui também. Alô, Vitor. Nosso abraço, tá? Tá participando também, viu, Vitor?
4: Boa tarde, Boquinho. Como que tá, meu amigo? Beleza? Estamos trabalhando, eu e Edão, graças ao bom Deus. Então, ó, hoje pedi, ó, o Éder que é Ataíde e Alexandre, tá bom? Fazendo um grande favor, se tiver jeito de tocar pra nós aí, beleza? Fica com Deus, Boquinho, tamo junto, um abraço a todos os ouvintes aí, valeu?
0: Tamo junto, nosso valeu. Abraço. Valeu, valeu, Vitor, nosso abraço, muito obrigado, Vitor, aí do Posto Sena, o nosso abraço, pessoal do Posto Morumbi também, o Didião, que é o empresário de Alesense, nosso abraço aí, viu? Alô, Cizílio, nosso abraço, Cizílio, muito obrigado pelo carinho da audiência, manda um abraço aqui também, aqui, ó, alô, Lene, nosso abraço, Lene, tá na escuta também, nosso abraço, Lene, muito obrigado pelo carinho da audiência também, viu? Sempre, sempre aí, curtindo a Antena 102 FM, a rádio da sua cidade, a melhor e a mais ouvida. Olha a hora, 17 horas e 30 minutos.

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8: 17 horas e 41 minutos, Gilberto e Gilmar, capa de revista. Alô, Lene.

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5: Legal, 17h47, é o Rádio Raiz aqui na Antena. Olha, vai mandando seu nome completo pelo WhatsApp da Antena, que nós vamos sortear no final do programa agora. É um convite da festa na roça que acontecerá amanhã na Escola Agrícola. E nós vamos sortear uma mesa que dá direito a 4 lugares, viu? Dá direito a 4 lugares. Nessa mesa vai dar direito também a uma porção com 30 salgadinhos também, viu? Tomando seu nome completo, a Ótica do Paulo vai presentear você. Alô, Paulo! Ótica do Paulo na Rua 12, esquina com a 9, em Jales. 17h47, você curtindo aí a melhor programação do Brasil. Vai ligando pra cá, viu? Vai ligando pra cá. 3632-0661 e o WhatsApp é 99735-9981. Beleza pura. E mandar um abraço aqui também, um carinho especial aqui. Deixa eu ver a galera participando aqui. Alô, lindão, nosso abraço, muito obrigado pelo carinho da audiência, viu? Sempre, sempre na sintonia, você curtindo aí a melhor programação do Brasil. Olha só, meu amigo. Vamos ver aqui agora. Alô, meus amigos e minhas amigas. 17h48, repetindo. 17h48, vem chegando o triplex do ídolo.
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5: É o triplex do ídolo de hoje, triplex do ídolo, vem pra eles, só pra contrariar.

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7: 18:05, mandar um abraço aqui agora, deixa eu ver aqui, ouvindo a Antena 102, mandar um abraço, alô Paulo, meu grande amigo Paulinho, né, Paulinho da Fuga, alô Paulinho, abração pra você, meu irmãozinho, muito obrigado, viu, alô Juninho, alô Inu, bem no alto das torres também, nosso abraço, muito obrigado pelo carinho da audiência, então vai mandando o nome completo pra cá, nós vamos sortear, no final do programa agora, nós vamos sortear um convite pra festa na roça, lá na Escola Agrícola, que acontecerá amanhã. E nós vamos sortear uma mesa que dá direito para 4 lugares, viu? E nessa mesa ainda vai ter uma porção com 30 salgadinhos. Olha, ai, que beleza, hein? Manda o seu nome completo pelo WhatsApp da Antena. 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Então, vai mandando nome para cá. Quanto mais você mandar, mais chances você terá de ganhar, viu? Beleza pura? Então, manda o seu nome completo pelo WhatsApp da Antena. Olha a hora, conferindo, 18:06. Alô, Simone. A Simone pediu e vai curtir Matando Saudades com a Perla. Pequenina, é o sucesso. 18:06.

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0: 18:21, e olha, atenção, hein? Daqui a pouquinho, logo após o trabalho comercial, vamos tocar o próximo bloco, nós vamos falar o nome da pessoa ganhadora aí do convite da Festa na Roça, que a Ótica do Paulo está presenteando um dos ouvintes, viu? É uma mesa, nós vamos sortear uma mesa com direito a 4 lugares e também na mesa vai ter uma porção com 30 salgadinhos fritos também. Ó que beleza, hein? Daqui a pouquinho nós vamos sortear, então manda seu nome completo pelo WhatsApp da antena.
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0: É a previsão do tempo, os termômetros marcando 20 graus e a noite é noite com muitas nuvens. Amanhã que é quarta-feira, nós teremos a mínima 16, a máxima 24, sol com muitas nuvens durante o dia e períodos de céu nublado e noite com poucas nuvens amanhã.
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0: Agora 18 horas e 24 minutos. Manda um abraço aqui agora pra galera participando aqui, né? Pelo WhatsApp da Antena. Mandando seus nomes, muitas participações. Um abraço. Alô, Wellington Bergamo. Nosso abraço, Wellington Bergamo. Alô, Márcia Regina. Nosso abraço, Márcia. Alô, meu amigo Ilcinho Toledo. Alô, Cowboy Apaixonado. Meu amigo Devo. Nosso abraço, Deva. Tá na escuta. Alô, Paulinho da Fuga. 18 horas e 24 minutos.

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2: 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Alô Guilherme, alô Otávio, alô equipe. 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Alô Paulo, alô Lurdinha, alô Júnior, alô equipe. Logo após o intervalo comercial, vamos falar o nome da pessoa ganhadora do convite. Vamos fazer o sorteio do convite para Festa na Roça, viu? É a Festa na Roça, lá na Escola Agrícola, amanhã, às 19 horas. E você vai ganhar, vamos sortear um convite que dá direito a uma mesa com quatro lugares. E ainda, meu amigo, você vai ter também uma porção com 30 salgadinhos fritos também. Olha que beleza, hein? Que maravilha. Então manda o seu nome completo pelo WhatsApp da Antena. 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Então vai mandando seu nome completo pra cá. 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
2: Chegou 18 horas e 35 minutos, Antena 102. Manda um abraço, deixa eu ver. Manda um abraço aqui pra. Deixa eu mandar um pra nós aqui. Alô Luiz, grande Luiz, é o homem do leite, né? O homem que puxa leite. Alô Luiz, um abração pra você, meu irmãozinho. Muito obrigado, já tá indo pra casa pra descansar, né, Luiz? Um abração, né? O dia todo de trabalho aí, ó. Um abraço e bom descanso, viu, Luiz? Bom descanso, meu patrão. E vamos agora ao sorteio, vamos ver aqui, todos os participantes já estão aqui no sorteador. Tá isso, beleza aí, pronto, agora sim, final, deixa eu ver aqui, né, vamos ver aqui, o ganhador ou a ganhadora, já saiu o número do celular, deixa eu ver aqui, o número do celular saiu já. E nós vamos pegar só o final do celular, não pode pegar, nós não divulgamos o número do celular, né? Final do celular 6871. Final do celular 6871. Alô, ganhador ou a ganhadora, vamos ver aqui agora pelo número, a gente sabe, a gente vai até o nome agora, vamos ver. Parabéns, Enúbia Alves Silva! Enúbia Alves Silva foi a ganhadora do convite. Alô, Enúbia, pode vir aqui amanhã, já pela manhã, aqui na Secretaria da Rádio. O seu convite vai estar aqui te esperando, viu? Tá certo? Pode vir pegar aqui, viu, Enúbia? Enúbia Alves Silva, a ganhadora do convite da Festa na Roça, que vai ter amanhã na Escola Agrícola, uma mesa com direito a 4 lugares, e ainda uma porção de salgadinhos fritos, 30 salgadinhos fritos ainda, olha que beleza, hein? Parabéns, Enúbia Alves Silva, foi a ganhadora, e você que não ganhou, não fica tristão, que vai ter mais sorteio amanhã, viu? Vai ter mais sorteio amanhã, beleza? Alô, Maurílio de Urânio, nosso abraço! Alô, Áurea, você pediu e vai curtir agora!
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2: Alô, Áurea, Zezé de Camargo e Luciano, as três músicas da dupla Zezé de Camargo e Luciano que você pediu está aqui no Retrô Sertanejo.

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6: 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Chegou 18 horas e 53 minutos e estamos chegando ao final do programa já, né, gente? Eita! Alô, Vilso da Gigante Hortaliças, meu grande amigo, né, Vilso? Tá aí ouvindo o Boquinho? Eita, alô, Vilso! Um abração pra você, tudo na Santa Paz.

bonito, hein? Aí bonito, meu patrão. Alô, Valdeci Ananis, o nosso abraço. Alô, meu amigo Marmota da Rizel Combustíveis. Alô, Marmota, nosso abraço, Marmota. Muito obrigado pelo carinho da audiência. E vamos deixando o último bloco, né, gente? Chegando ao final do programa, voltaremos amanhã. Daqui a pouco tem a Voz do Brasil. Na sequência vem o Rogério de Sá. Às 5 da matina vem Claudinei Antônio com o Quintal da Antena. Às 7 horas, uma antena ligada, Claudinei Antônio e Vanderlei Garcia Filho. Terminando nas reportagens policiais de Assis Duarte. Terminando a antena ligada, Claudinei Antônio vai até às 10 com um bom começo. Às 10 horas vem Cléo Garcia e eu volto às 15 horas com o Rádio Raiz, ok? Um abração do Boquinho para todos, fiquem com Deus. Que Deus abençoe cada um de vocês. E nós vamos juntos. Amanhã estaremos aqui novamente às 15 horas, beleza? 18 horas e 54 minutos. Amanhã estaremos de volta. 18 horas e 55 minutos. Um abraço, um beijo no coração de cada um e até amanhã, se Deus quiser. Tchau, tchau.

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1: 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As notícias do governo federal que movimentaram o país no dia de hoje.
2: Olá, boa noite.
0: Boa noite para você que nos acompanha em todo o país.
2: Terça-feira, 16 de junho de 2026.
0: Vamos ao destaque do dia. Presidente Lula se reúne com países mais desenvolvidos do Ocidente.
2: Em reunião do G7 na França, o presidente defendeu que dívidas de países pobres sejam convertidas em serviços ambientais.
0: Destacou ações brasileiras para conter o aquecimento global e a redução da pobreza. Luana Castro.
3: Lula também falou de segurança. Defendeu que o combate ao narcotráfico seja feito junto ao combate de ilícitos, como lavagem de dinheiro e tráfico de armas.
2: E ainda, na nossa última reportagem sobre o Move Brasil, vamos falar das condições facilitadas para motoristas de táxi e aplicativos trocarem os carros.
0: Os profissionais poderão comprar carros de até 150 mil reais, pagando a metade dos juros de mercado. Luciana Colares de Holanda.
4: A partir de 19 de julho, os motoristas habilitados poderão escolher veículos e procurar uma instituição financeira credenciada para solicitar o financiamento.
2: E a gente vai falar também de educação.
0: Termina amanhã o prazo para pagar as inscrições do Enem para os alunos que não estão isentos da taxa.
2: E os dados mais recentes divulgados pelo governo do Brasil mostram que o número de crianças dependentes do BPC na escola é o maior já registrado.
0: Hoje, na apresentação da Voz do Brasil, eu, Mariana Jungmann e Luciano Seixas.
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0: O presidente Lula segue na França, onde participou hoje da reunião de cúpula do G7, o grupo que reúne as nações mais desenvolvidas do Ocidente.
2: Em seu discurso, o presidente defendeu que os países ricos destinem mais recursos para os países em desenvolvimento.
0: Lula também manteve reuniões bilaterais com a Comissão Europeia e a primeira-ministra do Japão.
3: Na primeira intervenção na cúpula do G7 em Evian, na França, o presidente Lula alertou os líderes do grupo, que reúne algumas das maiores economias do mundo, que a desigualdade entre nações ricas e pobres aumentou nos últimos anos. A sessão foi fechada à imprensa e teve apenas o discurso escrito divulgado. De acordo com o presidente, ano passado, houve uma queda histórica de 23% na ajuda oficial ao desenvolvimento. Segundo Lula, a falta de recursos tem deixado milhões de pessoas ao redor do mundo sem alimentação, sem escola e vulneráveis a doenças que poderiam ser prevenidas. Por outro lado, o brasileiro afirmou que os gastos militares somam quase 3 trilhões de dólares por ano. Ainda no discurso, o presidente Lula defendeu soluções, como a troca de dívidas dos países pobres por ações climáticas ou investimentos sociais. E destacou medidas adotadas pelo Brasil, como o Fundo Florestas Tropicais para Sempre, criado para financiar a manutenção desse bioma, e a Aliança Global contra a Fome e a Pobreza, que permite o compartilhamento de experiências eficazes na redução de desigualdades. Lula também falou de segurança. Defendeu que o combate ao narcotráfico seja feito junto ao combate de ilícitos, como lavagem de dinheiro e tráfico de armas. Pela manhã, o presidente Lula se reuniu com a primeira-ministra do Japão, Sanae Takaishi. Eles trataram do possível início das negociações para um acordo de comércio entre Mercosul e Japão.
5: E eu fico muito feliz com essa perspectiva virtuosa de um acordo Japão-Mercosul. E além dessa boa notícia do Mercosul, eu espero que possamos produzir boas notícias na relação bilateral Brasil-Japão.
3: No fim da tarde, o presidente Lula se reuniu com a presidente da Comissão Europeia, Ursula von der Leyen, e com o presidente do Conselho Europeu, Antônio Costa. Eles trataram de medidas restritivas adotadas por países da Europa contra produtos brasileiros. E acertaram a criação de uma comissão entre o Itamaraty e os representantes do Bloco Europeu para identificar as dificuldades e buscar soluções. Também nesta terça-feira, o presidente Lula participou de um jantar com todos os chefes de Estado e de governo que estão em Evian para as reuniões do G7. De Evian-les-Bains, na França, Luana Karen.
2: E ainda durante os trabalhos do G7, o presidente Lula e o diretor-geral da Organização Mundial da Saúde, Tedros Adhanom, divulgaram uma carta pedindo que os líderes das maiores economias do mundo apoiem a conclusão do Acordo Global sobre Pandemias.
0: O acordo foi aprovado em 2025, mas um ponto extra ainda precisa ser discutido para ele entrar em vigor.
2: O Brasil preside essas negociações que tratam da adoção do anexo de acesso a patógenos e partilha de benefícios.
0: O foco é garantir a troca de informações sobre vírus, bactérias e outros agentes com potencial para se tornarem novas pandemias.
2: Além disso, é preciso garantir que países em desenvolvimento tenham acesso a vacinas e tratamentos de forma justa do que ocorreu com a pandemia de Covid-19.
0: Garantir mobilidade e proteger áreas ambientais são desafios das obras de pavimentação da BR-319, que atravessa uma das regiões mais sensíveis da Amazônia.
2: A rodovia conecta Manaus a Porto Velho e é a única via terrestre que liga a capital do Amazonas com o restante do país.
0: Com investimento de 20 bilhões de reais, o governo do Brasil vem adotando um modelo inédito que deve servir de referência.
2: São medidas especiais para assegurar proteção ambiental e reduzir o isolamento logístico da região.
6: Uma rodovia que representa um dos maiores desafios de infraestrutura do país. A BR-319, responsável por conectar o Amazonas ao restante do Brasil por via terrestre, recebe um novo modelo de gestão. A ideia é unir mobilidade, desenvolvimento e preservação da floresta. Em Brasília, representantes do governo do Brasil apresentaram as medidas especiais previstas. O plano prevê ações de proteção ambiental, monitoramento territorial, reforço da fiscalização e regularização de terras na área de influência da rodovia. A secretária executiva do Ministério do Meio Ambiente e Mudança do Clima, Ana Flávia de Sena Franco, explica que todo o trabalho feito pelo governo vai transformar a BR-319 em um modelo de desenvolvimento e preservação ambiental.
7: Nosso objetivo é fazer do processo de repavimentação da rodovia um modelo de gestão e controle ambiental com participação das comunidades, respeito aos saberes tradicionais, recuperação de área degradada, geração de emprego e renda para a população por meio do fortalecimento das cadeias da bioeconomia.
6: O plano prevê melhorias nos 877 quilômetros da BR-319. As medidas de proteção ambiental incluem a ampliação de áreas protegidas, ações de resgate da fauna e criação de estruturas de passagem para animais, além do reconhecimento e demarcação de terras indígenas e ações de regularização fundiária. Entre as medidas de infraestrutura estão a substituição de 52 pontes de madeira e a manutenção permanente da rodovia. A previsão é implantar também sistemas de monitoramento com implantação de portais de fiscalização, brigadas de combate a incêndios e bases integradas de órgãos públicos. Para o diretor-presidente da InfraSA, Jorge Bastos, trata-se de um modelo inovador e único no mundo.
8: É uma coisa inovadora, não tem nada igual no mundo, é de suma importância não só para o Brasil, mas para o mundo inteiro a gente mostrar como pode ser sustentável uma rodovia dentro da selva amazônica.
6: O modelo prevê um contrato único de 20 anos, renovável por mais 15. A assinatura do contrato deve acontecer em dezembro de 2027. A expectativa é transformar a BR-319 em referência de integração regional com proteção da Amazônia e presença permanente do poder público na região. Reportagem Pablo Mundim.
0: Move Brasil foi criado pelo governo federal para estimular a troca da frota brasileira por veículos mais modernos, eficientes, seguros e menos poluentes.
2: Inicialmente, o programa teve foco em caminhões e ônibus, que nós falamos aqui na Voz do Brasil.
0: Na última sexta-feira, foi lançada a versão voltada para ajudar entregadores a comprarem novas motos, bicicletas elétricas e veículos semelhantes.
2: Hoje nós vamos falar do Move Brasil voltado para taxistas e motoristas de aplicativos.
0: A partir dessa sexta-feira, eles poderão solicitar o financiamento de novos veículos junto a instituições financeiras. Luciana Colares de Holanda explica.
9: Juros abaixo da metade dos valores encontrados no mercado e melhores prazos para pagar. Esses são os benefícios que o programa Move Aplicativos oferece para taxistas e motoristas de aplicativos adquirirem veículos novos. As condições especiais de financiamento valem

0: e de adquirir uma propriedade a uma taxa de juros que está abaixo da metade do mercado. A taxa de juros hoje de mercado gira em torno entre 24% e 28%, dependendo do perfil. Hoje, essa taxa de juros é de 12,5% para homem e 11,5% para as mulheres.
1: Uma pesquisa do IBGE, divulgada no ano passado, mostra que quase 2 milhões de pessoas trabalhavam como motoristas de automóvel no Brasil em 2024. Para Simone Almeida, motorista de aplicativo há quase 10 anos, não fosse por essas condições facilitadas de pagamento, seria impossível trocar de carro.
2: Hoje, nas condições atuais, sem o programa Move Brasil, a gente não consegue adquirir esse veículo para ter um rendimento melhor. E é conforto também do passageiro. O passageiro entra ali e quanto mais estrelas você tem, quanto mais bem avaliado você é, mas você recebe corridas pelas plataformas.
1: Em maio, o presidente Lula assinou uma medida provisória que destina até 30 bilhões de reais para o programa. Podem participar motoristas de aplicativos com cadastro ativo há pelo menos 12 meses que tenham realizado ao menos 100 corridas nesse período na mesma plataforma, além de taxistas em atividade. Para participar, é só acessar a plataforma oficial gov.br/movebrasil e autorizar o uso dos dados necessários para análise de elegibilidade. E ainda esta semana, a partir de 19 de junho, os motoristas habilitados poderão escolher veículos e procurar uma instituição financeira credenciada para solicitar o financiamento. Reportagem Luciana Colares de Holanda.
3: Doenças do pulmão, do coração, maior incidência de câncer.
4: A lista de prejuízos na saúde é grande para quem fuma.
3: Segundo a Organização Mundial da Saúde, o tabaco mata mais de 8 milhões de pessoas no mundo por ano.
4: O SUS oferece todo o tratamento de graça para quem deseja parar de fumar. E a busca por ele tem crescido nos últimos anos.
5: O servidor público Frederico Pereira fuma há mais de 30 anos. Ele está em tratamento no Hospital Universitário de Brasília por causa da bronquite e do início de um enfisema pulmonar. E fala sobre a dificuldade que é abandonar o cigarro.
6: Não desisti ainda dessa luta e dessa tarefa, até porque é uma necessidade de saúde.
5: Parar de fumar vai muito além de abandonar um hábito. A dependência da nicotina provoca sintomas físicos e emocionais que podem dificultar o processo. Por isso, muitas vezes é necessário acompanhamento médico. O Sistema Único de Saúde oferece tratamento completo para quem deseja parar de fumar. A chefe de controle do tabagismo do Instituto Nacional de Câncer, INCA, Maria José Giongo, detalha esse atendimento.
7: Então, essa pessoa ela vai ser acolhida na unidade de saúde, né? Esse tratamento ele pode ser individual ou em grupo, caso seja necessário que essa pessoa, que esse cidadão se utilize de medicamentos para auxiliá-lo no processo de cessação, então ele vai receber esse medicamento também de forma gratuita. Então as equipes das unidades de saúde dispõem de uma equipe ali multiprofissional que vai dar toda assistência para a pessoa que deseja parar de fumar.
5: E a procura por tratamento tem crescido. A distribuição de remédios no SUS aumentou 138% entre 2022 e 2025. Foram 19 milhões de medicamentos entregues em 2022, número que saltou para 46 milhões no ano passado. Além do medicamento bupropiona, o SUS oferece também outras opções que ajudam a parar de fumar, como goma de mascar e adesivos de nicotina, um apoio importante para combater um hábito que traz consequências sérias para a saúde. No Brasil, 477 pessoas morrem a cada dia por causa do tabagismo. O professor e pneumologista do Hospital Universitário de Brasília, Ricardo Martins, fala sobre os malefícios do cigarro.
8: O cigarro é a principal causa evitável de doença no mundo. No campo das doenças respiratórias, são as doenças do tipo bronquite, enfisema, câncer de pulmão, que nos preocupa bastante, né? E doenças também da área do coração, né?
5: Quem deseja parar de fumar pode procurar uma unidade básica de saúde e verificar onde o tratamento é oferecido em seu município. Reportagem Márcia Fernandes.

0: Atenção, estudantes que já se inscreveram no Exame Nacional do Ensino Médio e ainda não realizaram o pagamento da taxa de inscrição.
1: Os candidatos não isentos devem pagar o valor de R$ 85,00 até amanhã. Sem ela, a inscrição não é válida.
0: O Enem é a principal porta de entrada para o ensino superior no Brasil.
1: O exame é válido para ingresso em universidades por meio do Sisu, ProUni e Fies e também em faculdades no exterior.
2: Termina nesta quarta-feira, 17 de junho, o prazo para pagamento da taxa de inscrição do exame. O valor é de R$ 85,00 e pode ser pago por boleto, PIX, cartão de crédito ou débito em conta, conforme a instituição financeira. Não precisam pagar a taxa os estudantes que tiveram a isenção aprovada pelo Instituto Nacional de Estudos e Pesquisas Educacionais, Anísio Teixeira, o INEP, como alunos do terceiro ano do ensino médio da rede pública, participantes do programa PEDMEIA e pessoas inscritas no cadastro único que atendam aos critérios do edital. Os candidatos que solicitaram atendimento especializado vão poder consultar o resultado do pedido a partir de 26 de junho na página do participante. Acesse em enem.inep.gov.br/participante. Com redação de Lucília Araújo, Dilson Santa Fé, para a Voz do Brasil.
0: Avanço na inclusão educacional de estudantes com deficiência beneficiários do benefício de prestação continuada.
1: O BPC registrou o maior índice de sua história de crianças e adolescentes entre 0 e 18 anos matriculados, 83% em 2024.
0: Em 2008, apenas 21% dos beneficiários estavam matriculados.
3: Mãe de dois filhos, a Raimunda de Oliveira Souza, conta que trabalhava como doméstica para pagar as contas de casa, até que em 2018 viu sua vida mudar após o filho mais novo, Davi, com então 7 anos, ser diagnosticado com transtorno do espectro autista.
4: Ele, quando na idade de criança, né, de creche, né, que ele foi de creche, eu comecei a perceber alguns detalhes que eu achava diferente, assim, diferenciado das outras crianças, né? Aí quando chegou no período dele ir para a escola normal, no ensino fundamental, né? Logo no primeiro ano a professora já me chamou para conversar. Falou só, o Davi, ele é assim, é dessa forma, então é melhor você procurar um médico, né? Fazer uns testes, né? Uma consulta. Né?
3: O diagnóstico significou apenas o início de uma batalha solitária para Raimunda, que passou a dedicar todo o seu tempo ao tratamento do filho. Sem muita escolha, ela conta que teve que deixar o emprego remunerado e recorreu ao benefício de prestação continuada. Desde 2022, o BPC, no valor de um salário mínimo por mês, serve para cobrir gastos com medicamentos, alimentação e escola. O estudo, ela garante, é um item indispensável na rotina.
4: Tirar notas razoáveis, mais para boa, né? Porque tem a mãe aqui que fica no pé, né? Ensinando da maneira que eu posso, que eu também não tenho também laço, estudo, mas eu faço o que eu posso, né? E educadora social, que também eu sempre corro atrás, eu cobro na escola, eu sou aquela mãe mesmo que cobra. Se eu tô vendo que tá alguma coisa errada, eu vou lá na escola, converso, eu sei das minhas obrigações, eu sei dos direitos que ele tem. Então eu vou atrás.
3: E não é só a Raimunda que se preocupa com a educação do filho. Em 2024, o benefício de prestação continuada registrou o maior índice da história de crianças e adolescentes beneficiários matriculados. Dos mais de 870 mil beneficiários, 83% estavam na escola. Em 2008, eram apenas 21%. Os dados são do Ministério do Desenvolvimento e Assistência Social, Família e Combate à Fome. Para João Paulo Santos, consultor jurídico do Ministério, o resultado mostra o compromisso do governo em ampliar o acesso à educação e reforçar o acompanhamento permanente da política pública.
5: O BPC na escola é um serviço específico do SUAS, do Sistema Único de Assistência Social, que passa a auxiliar, a tentar colocar todos os beneficiários do BPC em idade escolar, ou seja, pessoas com deficiência, né? Não são idosos, são pessoas com deficiência, jovens e crianças na escola, frequência escolar para essas pessoas, que é um processo de inclusão que não é fácil, né? Um processo de inclusão que precisa ser realizado no cotidiano.
3: Mais de 6 milhões e 500 mil pessoas recebem hoje o benefício de prestação continuada. Desse total, aproximadamente 58% são pessoas com deficiência e 42% são idosos. São beneficiários aqueles em famílias com renda igual ou menor que 1/4 do salário mínimo por pessoa, ou 300 R$ 279,50 por mês. Reportagem Gabriela Noronha.
1: Junho é o mês das festas juninas e as autoridades acendem um alerta para uma prática que, além de perigosa, é ilegal.
0: Soltar balão é crime ambiental no Brasil, com pena de até 3 anos de prisão, além de multas.
1: A prática é um perigo real. Provoca incêndios em florestas e casas e causa apagões nas redes elétricas e pode prejudicar também o voo de aviões.
6: Nesta época do ano, a soltura ilegal de balões triplica, segundo a Força Aérea Brasileira. Entre 2019 e 2024, foram quase 4.500 ocorrências em todo o país. E para identificar os culpados, o tenente Tauan faz um apelo para a população.
7: A gente acredita que por meio da conscientização da população e a partir da não soltura e nenhum incentivo e a divulgação dessa prática na internet, o compartilhamento dessas atividades também por WhatsApp. A gente imagina que com a contribuição da população, a gente reduzirá o risco dessa recorrência e preservará, portanto, a segurança de todos.
6: Esta prática é crime, previsto na Lei 9.605 de 1998, com pena de 1 a 3 anos de detenção e multa, além de crime ambiental, pelo potencial de causar incêndios e destruição. Ana Gabriela Salles, para a Voz do Brasil.
0: A Caixa Econômica Federal começa amanhã a fazer os pagamentos do Bolsa Família deste mês.
1: Essa semana serão pagos os beneficiários com o NIS final 1, 2 e 3, na quarta, quinta e sexta-feira.
0: Ao longo da semana que vem, serão feitos os pagamentos para os beneficiários com os números finais de 4 a 8.
1: E nos dias 29 e 30 de junho, os pagamentos para quem tem NIS final 9 e 0.
0: Para beneficiários de municípios que tiveram situação de emergência ou calamidade declarada, o pagamento será feito integralmente amanhã, independente do número do NIS.
1: Ao todo, cerca de 19 milhões e 300 mil famílias recebem o Bolsa Família.
0: O comércio varejista do país continua em ritmo de crescimento no mês de abril na comparação anual.
1: Segundo dados do IBGE, as vendas registraram alta de 1% em relação ao mesmo período do ano passado.
0: E o resultado positivo se estende para o acumulado do ano, que soma avanço de 2%.
8: O comércio varejista brasileiro mantém trajetória positiva em 2026, com crescimento de 2% no acumulado do ano e alta de 1,5% nos últimos 12 meses. Os dados do Instituto Brasileiro de Geografia e Estatística, o IBGE, mostram que, apesar de uma redução de 1,5% nas vendas em abril, na comparação com março, o setor avançou 1% frente a abril de 2025. Entre os destaques positivos estão os segmentos de equipamentos e materiais para escritório, informática e comunicação, que cresceram 6,5% em relação a abril do ano passado. Artigos farmacêuticos, médicos, ortopédicos e de perfumaria, com alta de 4,5%. Móveis e eletrodomésticos, com aumento de 2,6%. Combustíveis e lubrificantes, com 1,6%. E supermercados, alimentos, bebidas e fumo, com crescimento de 0,9%. O comércio varejista ampliado, que inclui veículos, materiais de construção e atacado especializado de alimentos, também apresentou resultado positivo na comparação anual, com alta de 1,4% em abril. No acumulado de 2026, o segmento registra crescimento de 1,8%. O desempenho positivo alcançou diversas regiões do país. Na comparação com abril de 2025, 20 das 27 unidades da federação registraram um aumento nas vendas do varejo, com destaque para Pernambuco, Tocantins e Distrito Federal. Os números indicam avanço em áreas importantes da economia, com setores de consumo essencial e de bens duráveis contribuindo para a manutenção do crescimento do comércio brasileiro. Claudimário Carvalho, para a Voz do Brasil.
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0: Fique agora com as notícias do Poder Judiciário e do Congresso Nacional. Boa noite.
1: Boa noite para você e até amanhã.
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11: Primeira turma do STF condena Eduardo Bolsonaro por tentativa de interferência em julgamento sobre golpe de Estado. STJ decide que espólio e herdeiros de aposentado com doença grave podem pedir restituição do imposto de renda pago indevidamente. Justiça do Trabalho e órgãos parceiros organizam atendimento a comunidades indígenas no Amapá. Boa noite, eu sou Walter Lima. Por unanimidade, a primeira turma do STF condenou Eduardo Bolsonaro pelo crime de coação no curso do processo. A acusação sustentou que ele teria atuado junto a autoridades norte-americanas para pressionar ministros do STF e influenciar o julgamento de ações envolvendo o pai dele, o ex-presidente Jair Bolsonaro. O relator do caso, ministro Alexandre de Moraes, entendeu que houve tentativa de constranger a atuação da corte por meio de sanções e pressões internacionais. Eduardo Bolsonaro foi condenado a 40 anos e dois, ou seja, foi condenado a 4 anos e 2 meses de prisão no semiaberto, mais 50 dias multa. Se aposentado com doença grave não foi isento de imposto de renda e pagou mais do que deveria após a morte dele, tanto o espólio como os herdeiros podem pedir na justiça a devolução do valor pago indevidamente. Esse entendimento é do STJ. Fátima Uchoa.
12: O espólio de uma aposentada com câncer de mama buscou o reconhecimento da isenção de imposto de renda prevista em lei e a restituição dos valores descontados indevidamente da aposentadoria dela. A Justiça do Rio Grande do Sul extinguiu o processo sem resolução do mérito. Já o relator na segunda turma do STJ, ministro Teodoro Silva Santos, considerou que, embora a isenção por doença grave tenha natureza pessoal, a restituição possui caráter patrimonial e pode ser transmitida aos herdeiros. Assim, um colegiado determinou que os autos retornassem ao Tribunal Estadual para prosseguimento do julgamento da apelação sobre o pedido de restituição.
11: Justiça do Trabalho e órgãos parceiros organizam últimos detalhes para começar o atendimento a comunidades indígenas no Amapá. Rafael Silva.
13: Começam amanhã os serviços levados pela 4ª Itinerância Cidadania aqui com você, a Aldeia Manga, no município de Oiapoque, extremo norte do estado. Desde domingo, equipes da Justiça do Trabalho e de órgãos parceiros se organizam na região. Hoje estão sendo montadas as estruturas e revisados os últimos detalhes para atendimentos sobre questões trabalhistas e previdenciárias, serviços de saúde, regularização de documentos e muito mais. E tudo isso de graça para os moradores da região.
11: O TSE recebeu representantes da Confederação Nacional do Comércio de Bens, Serviços e Turismo para inspecionar os códigos-fonte da urna eletrônica e dos sistemas eleitorais. É a terceira instituição fiscalizadora a visitar o TSE. Fábio Ruas.
14: O representante da Confederação Nacional do Comércio foi recebido pela equipe da Secretaria de Tecnologia da Informação do TSE. Os técnicos do tribunal tiraram dúvidas e abriram o código-fonte para a vistoria. Yuri Cavalcante, especialista em tecnologia da informação da CNC, elogiou a iniciativa do TSE de realizar o ciclo de transparência das eleições 2026. Já fizeram a vistoria o Partido União Brasil e o Senado Federal.
11: Ministérios Públicos Federal e de São Paulo pedem a anulação de nova licença do pré-sal por risco de agravamento da crise climática. Estima-se que a extração e o uso dos combustíveis fósseis resultem no lançamento de mais de 3 bilhões e 800 milhões de toneladas de gás carbônico na atmosfera. Vanessa Pereira.
15: A nova licença corresponde à etapa 4 do pré-sal, a nova fase de exploração de óleo e gás natural na Bacia de Santos, em São Paulo, prevista para começar entre 2026 e 2032. O objetivo da ação é que a licença seja definitivamente anulada e que o IBAMA seja proibido de conceder novos avais até que a Petrobras cumpra os diversos requisitos que estão em aberto, como a complementação dos estudos ambientais e a comprovação da compatibilidade prioridade da etapa 4, com compromissos assumidos pelo Brasil e pela empresa na redução de emissão de gases do efeito estufa.
11: 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Boa noite.
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1: Eu sou Paula Groba.
16: E eu sou Humberto Pinheiro.
1: E estes são os destaques de hoje do Jornal do Senado, que começa agora.
16: Senado aprova projeto que reconhece pós-graduação como formação continuada de professores.
1: Avança a proposta que acaba com soltura automática de presos por atraso na revisão de prisões preventivas.
16: Aprovada a criação da Universidade Federal do Esporte.
1: Boa noite.
16: Boa noite.
1: Cursos de especialização, mestrado e doutorado poderão passar a contar oficialmente como formação continuada dos professores da educação básica pública.
16: O plenário aprovou um projeto que atualiza a Lei de Diretrizes e Bases da Educação para reconhecer essas qualificações como parte do aperfeiçoamento profissional dos educadores. Repórter Douglas Castilho.
17: Estão amparados pela proposta as especializações e também as pós-graduações, como mestrado e de doutorado, inclusive com a garantia de licença remunerada já prevista na Lei de Diretrizes e Bases da Educação, sem a criação de novos gastos para o Estado. A relatora da proposta, a senadora professora Dorinha Seabra, do União do Tocantins, ressaltou a importância da proposta.
18: Trata-se de reconhecer que o professor não é apenas receptor de conhecimento produzido pela academia, mas ele também é agente capaz de produzir saberes a partir da sua experiência profissional.
17: A pesquisadora Flávia Monteiro, professora da Faculdade de Educação da Universidade Federal Fluminense, reforçou o papel e a necessidade da formação continuada na área da educação.
19: Isso representa um avanço e fortalece também a compreensão de que a formação de professores, ela deve ocorrer ao longo de toda a carreira.
17: O Plano Nacional de Educação, que é o principal instrumento de planejamento estratégico da educação no Brasil, estabeleceu a meta de que até 2034, 70% dos professores da rede pública tenham alcançado o nível de pós-graduação. A proposta vai à sanção presidencial.
1: O presidente do Senado Federal, Davi Alcolumbre, negou ter recebido 30 milhões de dólares do dono do Banco Master, Daniel Vorcaro, por meio de uma conta no exterior, ao repudiar a informação publicada em reportagem na última semana pela revista Veja. O parlamentar disse que as acusações são falsas e declarou que a situação representa não apenas um ataque pessoal, mas atinge também a imagem institucional do Poder Legislativo.
16: Davi Alcolumbre ainda defendeu a apuração da origem das informações divulgadas e afirmou que adotará todas as medidas legais e judiciais para esclarecer o caso. O senador enfatizou que não aceitará tentativas de intimidação ou constrangimento e criticou a divulgação de acusações sem provas.
20: Não podemos permitir que isso se torne uma prática normal no nosso país. Não podemos admitir que autoridades públicas, instituições ou qualquer cidadão sejam desmoralizados com base em fatos inventados e acusações absolutamente sem nenhuma prova.
1: Um atraso da justiça deve ser suficiente para colocar um preso em liberdade? Essa é a discussão por trás de um projeto aprovado pela Comissão de Segurança Pública do Senado.
16: A proposta acaba com a possibilidade de soltura automática quando houver demora na revisão periódica da prisão preventiva. O texto, que segue o entendimento dos tribunais superiores, ainda será analisado pela Comissão de Constituição e Justiça. Repórter Bruno Lourenço.
21: A Comissão de Segurança Pública
2: canalizou 3 projetos de lei que tratavam de regra que considerava ilegal a prisão preventiva caso o juiz não revisasse a necessidade da medida a cada 90 dias. A redação aprovada determina que o atraso na revisão não gera liberdade automática. Antes de qualquer decisão, o Ministério Público deverá ser obrigatoriamente ouvido e o ônus de pedir a reavaliação passará a ser da parte interessada, como explicou o relator, senador Fabiano Contarato, do PT do Espírito Santo.
21: Concordamos que, uma vez decorrido o prazo para a reavaliação da prisão, se mostra adequada e necessária a prévia oitiva do Ministério Público sobre a manutenção da medida ou a soltura do preso, uma vez que essa previsão prestigia o princípio acusatório que orienta o processo penal.
2: O senador Sérgio Moro, do PL do Paraná, lembrou que a soltura automática não constava no texto original do pacote anticrime enviado por ele quando era ministro da Justiça, tendo sido incluída durante a votação na Câmara dos Deputados.
22: Aí isso foi enxertado pro lobby pró-crime, infelizmente, de alguns parlamentares lá na Câmara dos Deputados. E foi aprovada essa aberração que sugere que a prisão cai automaticamente, que é o sonho dos vorcaros da vida, inclusive.
2: O projeto aprovado também amplia para 180 dias o prazo de revisão nos casos em que o preso já tenha sido condenado em primeira instância. O relator justificou que a medida é razoável diante da estrutura enxuta e da falta de capilaridade dos tribunais de segunda instância.
1: E o senador Sérgio Moro, do PL do Paraná, defendeu o endurecimento das leis de combate ao crime organizado ao afirmar que propostas nessa área têm enfrentado resistência do governo federal. Segundo ele, medidas como o fim das saídas temporárias de presos e o projeto antifacção avançaram graças à atuação da oposição no Congresso.
16: Moro também comentou a decisão dos Estados Unidos de classificar o PCC e o Comando Vermelho como organizações terroristas. Na avaliação do senador, a medida pode dificultar a lavagem de dinheiro e o financiamento internacional das facções.
22: É claro que essa designação feita pelos Estados Unidos não resolve todos os problemas. É claro que a tarefa de combater essas organizações é do Brasil, mas é evidente que essa ação do governo norte-americano facilita o nosso trabalho a nível internacional.
1: Já o senador Camilo Santana, do PT do Ceará, defendeu a aprovação da PEC da Segurança Pública pelo Senado. A proposta prevê maior integração entre União, estados, municípios e Distrito Federal no combate à criminalidade, com o compartilhamento de informações, uso de tecnologia e ações conjuntas contra o crime organizado.
16: Segundo o parlamentar, a medida fortalece o Sistema Único de Segurança Pública e a cooperação entre as forças policiais. O texto já foi aprovado pela Câmara dos Deputados e aguarda análise do Senado.
23: Porque o crime, ele ultrapassou as fronteiras dos estados, portanto, precisa ter uma coordenação nacional integrada nas informações, na inteligência, na cooperação, e essa PEC da segurança vai permitir que a gente possa dar o avanço necessário que o Brasil precisa em relação a esse tema que aflige a população, que aterroriza a população brasileira.
1: O esporte pode ganhar uma universidade dedicada à formação de profissionais e ao desenvolvimento de políticas públicas para o setor.
16: Os senadores aprovaram uma proposta que cria a Universidade Federal do Esporte. A nova instituição terá como missão produzir conhecimento, qualificar gestores e profissionais e contribuir para o fortalecimento das ações esportivas no país. Os detalhes com Pedro Pincer.
24: Com futura sede em Brasília, a Universidade Federal do Esporte terá entre as finalidades a formação de recursos humanos de excelência, com competências e habilidades para a gestão de políticas públicas de esporte e o incentivo à produção de conhecimento científico e tecnológico aplicado à gestão do esporte e ao treinamento de alto rendimento. Ex-ministro da Educação, o senador Camilo Santana, do PT do Ceará, ressaltou a importância da criação da instituição.
23: O Brasil é uma potência esportiva. Somos um país de talentos extraordinários, mas ainda convivemos com a carência de profissionais qualificados na ciência do esporte, na gestão esportiva, no treinamento de atletas, no paradesporto e nas políticas públicas voltadas à inclusão pelo esporte. A Universidade Federal do Esporte nasce com o potencial de ajudar a preencher esse vazio histórico.
24: Os recursos financeiros para a implantação e manutenção da universidade virão do Orçamento Geral da União, com a possibilidade de auxílios e subvenções por entidades públicas e particulares. O texto segue agora para a sanção presidencial.
1: E o Senado homenageou 3 pessoas e instituições dedicadas ao cuidado dos mais vulneráveis. Na segunda edição da Comenda Santa Dulce dos Pobres, foram reconhecidos o Instituto da Primeira Infância e Pred de Fortaleza, que atende mais de 4 mil crianças, a religiosa Maria Nilda Cavalcante Rangel e Jorge Eduardo Deister, coordenador da Vila do Pequenino Jesus, em Brasília.
16: Autor da proposta que criou a premiação, o senador Eduardo Girão, do Novo do Ceará, afirmou que a comenda dá visibilidade a exemplos concretos de solidariedade e serviço ao próximo. A comenda Santa Dulce dos Pobres foi criada em 2020 e é concedida anualmente a pessoas e instituições que prestam serviços relevantes na área social da saúde. Com edição de Paula Groba e trabalhos técnicos de Eliseu Caires, o Jornal do Senado fica por aqui. Acompanhe agora as notícias da Câmara dos Deputados. Boa noite.
1: Boa noite e até amanhã.
10: Jornal Câmara dos Deputados. Plenário pode aumentar proteção de mulheres contra violência política.
3: Câmara aprova punição para má-fé em processos de violência doméstica.
10: Parlamentares analisam políticas públicas de apoio para a população idosa.
4: Boa noite. Maria do Rosário, do PT do Rio Grande do Sul, elogia o lançamento da Rede Nacional de Proteção e Defesa dos Direitos Humanos da Pessoa Idosa. Segundo a deputada, a medida busca ampliar a dignidade e combater a violência exercida contra a parcela da população que mais cresce no país.
10: Maria do Rosário reforça ainda a necessidade de o Parlamento aprovar medidas focadas no fortalecimento da Política Nacional de Cuidados, na criação de um auxílio financeiro para cuidadores de idosos do BPC e na aprovação da Convenção Internacional sobre o envelhecimento humano.
4: Ranieri Paulino, do Republicanos da Paraíba, chama atenção para o crescimento dos casos de violência contra idosos e defende o fortalecimento das políticas de proteção e cuidado. Ele pede garantia de dignidade e segurança às pessoas em situação de maior vulnerabilidade.
10: Ranieri Paulino ainda destaca a necessidade de ampliar o acesso aos serviços destinados às pessoas com deficiência no interior da Paraíba. Para ele, a descentralização desses atendimentos é fundamental para promover inclusão e assegurar direitos da população que vive fora dos grandes centros.
4: José Ayrton Félix Cirilo, do PT do Ceará, defende mais investimentos em políticas de cuidado e proteção para crianças e adolescentes. O deputado afirma que a falta de atenção, presença e apoio familiar pode comprometer o desenvolvimento integral desde a infância.
10: José Ayrton Félix Cirilo aponta que o orçamento federal ampliou a participação dos recursos destinados a crianças e adolescentes nos últimos anos, mas ainda precisa avançar em áreas como educação, saúde, assistência social, segurança alimentar e proteção de direitos.
5: Votação.
4: Punição para quem agir de má fé durante processos de violência doméstica ou familiar contra a mulher é aprovada na Câmara. Confira os detalhes na reportagem de Sofia Peçanha.
6: A Câmara dos Deputados aprovou o projeto que autoriza os juizados de violência doméstica e familiar contra a mulher a aplicar punições para quem agir de má fé. A proposta, de autoria da deputada Flávia Moraes, foi aprovada pelas Comissões de Defesa dos Direitos da Mulher e de Constituição e Justiça. A medida altera a Lei Maria da Penha, com o objetivo de aplicar sanções para quem agir com deslealdade no curso do processo, invenção ou distorção de fatos propositalmente e tentativa de prejudicar outra pessoa injustamente são algumas condutas ilegais. A deputada Laura Carneiro, do PSD do Rio de Janeiro, relatora na Comissão de Constituição e Justiça, explicou.
7: A má-fé não ocorre pela simples inexistência de condenação ou falta de prova, mas é caracterizada quando a parte ofensora ou ofendida deliberadamente tenta desrespeitar a justiça, utilizando-se de instrumentos ilegais.
6: Pelo texto aprovado, se o juiz entender que alguém agiu de má fé, essa pessoa pode ser punida com multa de até 10 salários mínimos. Durante a votação votação na Comissão da Mulher, a relatora da proposta, a deputada Silvia Cristina, do PP de Rondônia, concordou que a medida contribui para o bom andamento dos processos e da proteção às mulheres.
0: Consideramos, pois, que tais aperfeiçoamentos ajudarão a evitar excessos e abusos das partes, conferindo maior credibilidade à Lei Maria da Penha e maior prestígio à verdade real, ampliando a proteção de todas nós, mulheres brasileiras.
6: Os danos processuais já estão previstos no Código de Processo Civil e ocorrem quando uma das partes, autor ou réu, não age de forma correta. Para essas condutas, o Código prevê penas como multa e indenização à parte contrária pelos prejuízos que sofreu. Agora, o projeto que aplica punições para quem agir de má fé em casos de violência doméstica e familiar contra a mulher segue para análise do Senado. Da Rádio Câmara de Brasília, Sofia Peçanha.
8: Agricultura. Heitor Xu, do PSD do Rio Grande do Sul, comemora a formatura da primeira turma do projeto Conexão Mulher em Santa Cruz do Sul. A iniciativa reuniu 48 agricultores familiares em atividades voltadas à formação de lideranças femininas e ao fortalecimento da atuação das mulheres no meio rural.
12: Segundo Heitor Xu, o projeto ofereceu capacitação em áreas como cooperativismo, educação financeira e políticas públicas. Para ele, a qualificação e o incentivo à participação feminina contribuem para o desenvolvimento das propriedades rurais, das famílias e das comunidades.
8: Anderson Pinto, do União do Pará, critica operações de fiscalização ambiental realizadas por órgãos federais no estado. De acordo com o parlamentar, pendências fundiárias e burocracia atrapalham os produtores rurais, que, segundo ele, sofrem com a insegurança jurídica.
12: Anderson Pinto defende a ampliação das ações de regularização fundiária e ambiental na Amazônia. Ele argumenta que a definição das propriedades pode reduzir conflitos, garantir segurança jurídica e contribuir para a preservação ambiental e o desenvolvimento da região.
13: Desenvolvimento regional.
8: Ricardo Maia, do MDB, destaca a assinatura de mais de 2 bilhões de reais em convênios entre o governo da Bahia e os municípios para execução de obras. Segundo ele, os recursos serão destinados a áreas como pavimentação, saúde, educação e recuperação de estradas.
12: Ricardo Maia afirma que a transferência de recursos e a realização de convênios fortalecem o municipalismo e ampliam a capacidade de investimento das prefeituras. Ele sustenta que a execução de obras contribui para levar desenvolvimento à população do interior baiano.
8: Pompeu de Matos, do PDT, defende o avanço de investimentos da indústria da celulose no Rio Grande do Sul, com previsão de 27 bilhões de reais. Ele afirma que o empreendimento pode gerar 12 mil empregos, fortalecendo a economia de Barra do Ribeiro, Guaíba, Tapes, Camaquã e Charqueadas.
12: Pompeu de Matos cobra equilíbrio no licenciamento ambiental para que exigências técnicas não impeçam a realização da obra. Ele acredita que o desenvolvimento econômico e proteção ambiental podem caminhar juntos, desde que os órgãos responsáveis adotem critérios razoáveis.
8: Eduardo Veloso, do Solidariedade, lamenta que, em vez de comemorar os 64 anos de emancipação do Acre, seu discurso seja para denunciar o isolamento e o descaso do governo federal com o estado. Ele cita as estradas intransitáveis e a pobreza da população, que segue sem apoio para crescer.
12: Segundo Eduardo Veloso, o estado já respondeu por 30% do PIB nacional durante o ciclo da borracha e hoje sofre com as restrições ambientais. Ele defende a abertura de uma rota ligando o Acre ao Peru para encurtar o caminho das exportações brasileiras rumo ao mercado asiático.
8: Homero Rodrigues, do Podemos, homenageia os 100 anos de nascimento de José Carlos da Silva Júnior, apontado como referência empresarial e pública na Paraíba. Ele afirma que o legado do empresário inspira novas gerações pelo compromisso com o desenvolvimento do estado.
13: Habitação.
12: Charles Fernandes, do PSD da Bahia, comemora a destinação de moradias do programa Minha Casa Minha Vida para Guanambi e cidades vizinhas. Entre os municípios atendidos, ele destaca Pindaí, Malhada, Piripá, Feira da Mata, Ibiaçucê, Sebastião Laranjeiras e Condeúba.
8: Charles Fernandes ressalta que levou ao governo federal a demanda por unidades habitacionais em cidades que ainda não tinham sido contempladas. O deputado assinala que a expansão do programa para cidades do interior contribui para a redução das desigualdades regionais.
13: Economia.
9: Luiz Lima, do Novo do Rio de Janeiro, alega que o Brasil atravessa uma crise econômica marcada pelo aumento do custo de vida, pela alta dos juros e pelo crescimento do endividamento das famílias. Ele afirma que a perda do poder de compra tem afetado diretamente o cotidiano dos brasileiros.
11: Luiz Lima também critica medidas relacionadas às mudanças na jornada de trabalho e argumenta que elas podem ampliar a informalidade. Para ele, o debate econômico deve priorizar ações voltadas à geração de empregos e à recuperação da atividade produtiva.
9: Paulo Guedes, do PT de Minas Gerais, rebate críticas da oposição à política econômica do governo federal. O deputado explica que a taxa básica de juros é definida pelo Banco Central e reforça que o executivo defende a redução dos juros.
11: Paulo Guedes cita indicadores econômicos e sociais para sustentar a avaliação positiva do governo. Segundo ele, o país registra queda do desemprego, retomada de obras públicas, ampliação de programas sociais e aumento dos investimentos em educação e infraestrutura.
13: Meio ambiente.
9: Os deputados aprovaram proposta que inclui abrigos de animais entre os locais de cumprimento da pena de serviços comunitários. O repórter José Carlos Oliveira explica como será a medida.
14: A Câmara dos Deputados aprovou o projeto de lei que inclui os abrigos de proteção animal entre os locais onde poderá ser cumprida a pena de prestação de serviços à comunidade. Esse tipo de punição é previsto no Código Penal como alternativa à prisão para condenações inferiores a 4 anos em crimes de menor impacto, como explica a relatora do texto na Comissão de Constituição e Justiça, deputada Júlia Zanatta, do PL de Santa Catarina.
15: Código Penal, né, que fala de prestação em hospitais, escolas, orfanatos e outros estabelecimentos. Então, essa lei, ela vem para alterar e colocar também os abrigos de animais, que são uma realidade da nossa sociedade, inclusive uma realidade de falta de apoio, de mão de obra, porque não é somente uma questão de defesa da proteção animal, é uma questão também de saúde pública, esse cuidado com os animais, né? Foram abandonados, animais de rua.
14: Júlia Zanatta prevê dupla vantagem na medida.
15: Isso vai contribuir com a defesa animal, mas também com a ressocialização dessas pessoas que cometeram crimes de menor potencial ofensivo.
14: A proposta original é do deputado Célio Studart, do PSD do Ceará. Da Rádio Câmara de Brasília, José Carlos Oliveira.
13: Segurança Pública.
11: Aloysio Mendes, do Republicanos do Maranhão, registra a prisão de 3 suspeitos de envolvimento no homicídio de um empresário em Imperatriz. O deputado elogia a atuação das forças de segurança do Maranhão, com o apoio de órgãos federais no avanço das investigações.
9: Aloysio Mendes manifesta solidariedade à família da vítima e afirma que a resposta policial ajuda a enfrentar a sensação de impunidade na cidade. Ele espera que as circunstâncias do crime sejam esclarecidas e que os investigados respondam perante a justiça.
13: Justiça.
11: Marcelo Nilo, do Republicanos, critica a condução da compra de respiradores realizada pelo governo da Bahia durante a pandemia. O deputado cobra ainda esclarecimentos sobre os recursos empregados na aquisição desses equipamentos.
9: Marcelo Nilo levanta questionamentos sobre a evolução patrimonial de agentes públicos e faz críticas à condução política do grupo que administra o estado. Ele defende que as suspeitas sejam apuradas com transparência e responsabilização, caso sejam confirmadas irregularidades.
11: Diante das dificuldades para instaurar a CPMI do Banco Master no Congresso, Carlos Jordi, do PL do Rio de Janeiro, defende a abertura de uma CPI municipal para investigar contratos firmados pelo governo local sem licitações e o envolvimento entre as lideranças políticas e executivos da instituição financeira.
9: Na avaliação do parlamentar, haveria um esquema destinado a encobrir supostos pagamentos de propinas. Carlos Jordi afirma ainda que as fraudes envolvendo empréstimos consignados começaram na Bahia, seguindo para o Rio de Janeiro. Ele defende investigações imediatas e a responsabilização dos envolvidos.
13: Relações Exteriores.
11: Sérgio Turra, do PP do Rio Grande do Sul, manifesta preocupação com a segurança jurídica no país. O deputado observa que a parcialidade do judiciário fere o princípio fundamental do Estado Democrático de Direito.
9: Sérgio Turra cita a decisão da justiça italiana relacionada à extradição da ex-deputada Carla Zambelli para apontar possíveis julgamentos parciais. O parlamentar ressalta que a confiança nas instituições é essencial para a garantia da justiça e da democracia.
17: A Câmara pode votar projeto que aumenta a proteção de mulheres contra a violência política. A ideia é combater a violência quando praticada também contra mulheres que exercem liderança social e política fora de cargos eletivos. Confira na reportagem de Antônio Vital.
18: Está pronto para ser votado no plenário da Câmara projeto que amplia a proteção às mulheres contra a violência política. A proposta inclui na lei que combate a violência política contra a mulher aquelas que exercem liderança social e política fora dos cargos eletivos. De acordo com a proposta, passam a ser abrangidas pela lei mulheres que atuam como defensoras de direitos humanos, líderes comunitárias, dirigentes partidárias, líderes sindicais e integrantes de movimentos sociais. O objetivo é reconhecer que a violência política contra mulheres também ocorre fora do ambiente eleitoral e do exercício de mandatos. O projeto, apresentado pela deputada Dayana Santos, do PCdoB do Rio Grande do Sul, recebeu parecer favorável da relatora, deputada Natália Bonavides, do PT do Rio Grande do Norte, para quem a violência política também atinge mulheres que atuam como lideranças, mesmo sem cargos eletivos. A proposta também altera o Código Eleitoral para considerar crime a prática de assédio, humilhação, perseguição ou ameaça voltadas para impedir ou dificultar campanha eleitoral ou mandato de mulheres. Serão considerados crimes atitudes que configurem menos preso ou discriminação relacionada à condição da mulher, à cor, raça, etnia, orientação sexual ou identidade de gênero. O projeto ganhou regime de urgência, o que permite que seja votado diretamente no plenário, sem passar pela análise das comissões permanentes da Câmara, mas foi criticado pelo deputado Kim Kataguiri, do Missão de São Paulo, que considerou as medidas protetivas um privilégio.
19: Você vê que na realidade tem alguns jabutis ali de inclusão para proteção especial e privilégios de realidade de liderança que vão ser colocadas acima de cidadãos comuns. Então, líderes de ONGs de direitos humanos, dirigentes partidários, vão ter um atendimento especial da polícia, né? Muitas vezes garantido escolta policial e atenção do Ministério Público mais do que um cidadão comum.
18: O texto também altera a lei dos partidos políticos para obrigar as legendas a adotarem medidas de prevenção e combate à violência política contra a mulher. Entre essas medidas estão a criação de canais de denúncia e a aplicação de sanções a filiados que praticarem esse tipo de violência. O regime de urgência foi defendido pela deputada Laura Carneiro, do PSD do Rio de Janeiro.
20: O projeto trata apenas de auxiliar nós, mulheres políticas, na nossa luta diária, para que não soframos violência política como sofremos. Talvez os homens não consigam perceber a importância disso para as políticas brasileiras.
18: Ainda não há data para votação no plenário da Câmara do projeto que amplia a proteção às mulheres contra a violência política. Rádio Câmara de Brasília, Antônio Vital.
21: General Girão, do PL do Rio Grande do Norte, defende o endurecimento da legislação para crimes com motivação política. Para ele, é necessário fortalecer as ações de combate ao crime organizado e garantir mais segurança à população e aos agentes públicos.
17: O deputado manifesta preocupação com o avanço da violência no Rio Grande do Norte e destaca o atentado ocorrido em Mossoró contra um vereador e pré-candidato a deputado federal. General Girão também lamenta a morte de um cinegrafista que acompanhava a atividade política.
21: Marcos Polon, do PL de Mato Grosso do Sul, critica a condução do julgamento do ex-deputado Eduardo Bolsonaro, afirmando que o caso representa uma afronta ao devido processo legal. Segundo ele, o processo teria motivações políticas e não observaria princípios fundamentais da justiça.
17: Além disso, Marcos Polon questiona a atuação do STF e alega que integrantes da corte estariam comprometendo a imparcialidade necessária ao julgamento. O deputado defende que é preciso assegurar segurança jurídica e respeito às regras previstas na Constituição.
25: Cultura.
21: Benedita da Silva, do PT do Rio de Janeiro, exalta a participação das mulheres na construção da cultura brasileira. A deputada cita relatório do ECAD, que aponta crescimento no número de mulheres cadastradas e no valor distribuído em direitos autorais.
17: Benedita da Silva observa, no entanto, que a desigualdade de gênero ainda persiste no setor musical. A parlamentar defende políticas públicas voltadas à ampliação da participação feminina e à garantia de mais transparência e justiça na distribuição dos direitos autorais.
25: Educação.
21: Inácio Arruda, do PCdoB do Ceará, apresentou o projeto que autoriza o uso de veículos do transporte escolar por estudantes da educação profissional, tecnológica e superior. Ele afirma que a proposta busca reduzir a evasão de alunos que têm que percorrer longas distâncias diariamente.
17: Inácio Arruda sustenta que o custo diário do transporte prejudica a permanência de estudantes em cursos superiores nos estados do Nordeste. Ele pede apoio dos parlamentares para acelerar a tramitação e informa que a matéria já foi discutida com entidades estudantis.
25: Trabalho.
21: Luiz Carlos Raul, do Podemos do Paraná, defende que a redução da jornada semanal de trabalho seja acompanhada de regras específicas para micro e pequenas empresas. Ele acredita que o segmento precisa de apoio para se adaptar às mudanças.
1: Luiz Carlos Raul propõe, então, mecanismos de compensação como redução de encargos e acesso facilitado ao crédito para minimizar os impactos financeiros da medida. Para ele, a adoção dessas iniciativas é fundamental para preservar empresas e manter postos de trabalho.
21: Luiz Couto, do PT da Paraíba, defende gratificação de atividades de combate e controle de endemias para servidores da FUNASA admitidos antes da descentralização das ações do órgão. O parlamentar afirma que a medida reconhece profissionais que atuam em áreas de difícil acesso.
1: Luiz Couto argumenta que o combate a endemias depende também de equipes técnicas, administrativas, laboratoriais, de transporte e de logística. Ele considera que a ampliação da gratificação corrige uma distorção histórica em favor desses servidores.
25: Saúde.
21: Júlio César Ribeiro, do Republicanos do Distrito Federal, destaca a importância de lei que garante às mulheres o direito de ter acompanhante em consultas, exames e procedimentos de saúde. Ele assinala que a norma surgiu de proposta de sua autoria, com o objetivo de ampliar a proteção nos atendimentos.
1: Júlio César Ribeiro avalia que a presença de uma pessoa de confiança torna o acolhimento mais transparente em situações de vulnerabilidade física ou emocional. Ele sustenta que a defesa das mulheres deve resultar em medidas concretas de segurança, respeito e dignidade.
21: Welter, do PT do Paraná, quer que o SUS use mais plantas medicinais produzidas no país para tratar da saúde da população. A ideia é criar cadeias produtivas locais para fortalecer pequenos produtores e diminuir a importação de insumos, que hoje ultrapassa os 98%.
1: Welter reforça que o uso de plantas medicinais faz parte da cultura popular e conta com a validação científica da Anvisa, a exemplo do que ocorre no Paraná, onde em mais de 30 municípios são prescritos fitoterápicos a pacientes do SUS.
21: Termina agora o Jornal Câmara dos Deputados, produzido pela Rádio Câmara, com trabalhos técnicos de Everson Urani e apresentação de José Carlos Andrade e Márcio Aquilissardi. Uma boa noite para você.
1: Ótima noite, a Voz do Brasil está de volta amanhã.
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2: Queremos desejar uma excelente noite de terça-feira para você. Já estamos em 16 de junho, ano de 2026. O mês de junho já tá na sua parte final. Tudo de bom. E falando em final, terminamos o programa de ontem trazendo Sandro e Saulo, um modão. E agora, para começar o nosso programa de hoje, vamos trazer mais uma moda boa com eles. Ontem terminamos com Fale Um Pouco Comigo. É para abrir o programa de hoje, Sandro e Saulo cantando Volta Pro Meu Coração. Romantismo, boa noite!

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2: Olá, Rogério, boa noite, tudo bom contigo? Aqui Fábio Pedro. E aí, Marcelo, tudo belezinha? Espero que sim. Eu gostaria de ouvir, Marcelo, hoje a música O Amor é um Bichinho, com a Carmen Silva, tá bom? Ofereço para todos os ouvintes, ofereço para o Manezinho e a Dona Fátima de Santo Antônio da Aracanguá, para o Wilson de Aparecida Taboado e para Sandra Brito. Abraço a todos.
3: Boa noite, patrão. Aqui o Esmalha Gigante Hortaliça. Manda uns modão para nós aqui, todos os ouvintes. Se for possível, esteja a Arueira e as duas camisas. Falou. Uma boa noite a todos, hein?

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2: 99735-9981. Ô, meu patrão Rogério, boa noite. Boa noite, nosso DJ Marcelo. Boa noite pro Lucas. Lá do YouTube, pai e filho. Tudo de bom pra vocês. Manda pra nós aí, ó, o Chapeludo. Eu vou mandar lá pro Manezinho, que ele gosta, hein? O forrozão arretado aí. Vai pra Sandrinha, Fábio Pedro e pra todos os ouvintes aí do Sertanejo 102. Tchau, obrigado!

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2: Greg, Marcelo, boa noite. Manda um modão aí pra nós. Hoje nós vamos de Goiano e Paranaense. Lágrimas de pai. Vai pro Lino na Perolinha, minha esposa Júzi, meu irmão Valmir lá em Japorã. Ao meu vizinho Chico Polis, meu sogro Manezinho e ao João Luiz da Gromec. É o Adir Santiago. Obrigado!
3: Seu moço, você está vendo este pobre velho sofrendo, se arrastando pelo chão. É este o pagamento que ele recebe neste momento de seu filho do coração. Ele é honesto e muito honrado, trabalhou feito um escravo e não merece esse triste fim. Coitadinho, vive sofrendo.

0: Por quê?
1: Porque é apaixonada.
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